0: Olá, rapaz do Senhor Jesus, seja muito bem-vindo, seja muito bem-vinda ao nosso momento de oração desta quarta-feira. Depois de um dia de trabalho, de batalhas, de vitórias também, estamos juntos no final desse dia para glorificarmos o nome do Senhor. Onde quer que você esteja, saiba de uma coisa, você não está sozinho. Há um Deus que cuida de você, há um Deus que tudo sabe, tudo vê e tudo pode. Há uma igreja orando juntamente com você nessa hora. E que a palavra do Senhor nos lembre em Mateus 18, 20. Que onde estiverem dois ou três reunidos, diz o Senhor, eu também estarei aí. E baseados e firmados nessa promessa, nessa palavra do Senhor, nós estamos aqui nessa noite pela Rádio Manaim, TV Manaim, para estarmos orando ao Senhor, com a certeza de que o Senhor está entre nós, está neste lugar e que Ele está aí com você na sua casa. Conosco nessa noite, os pastores João Carlos Braga, pastor Daniel Firmino, Eduardo Alves e Enéas Barbosa. Deixa eu começar aqui pelo pastor João Carlos Braga. Pastor, uma alegria para nós. Eu conosco nessa noite aqui na Rádio Manaim, pastor, paz, Senhor.
1: Paz, Senhor Kleber e a todos aqueles que participam conosco. Não há coisa melhor, né, do que nós estarmos encerrando o nosso dia ainda juntos com o Senhor, como nesse mesmo dia começamos.
0: Aleluia. Pastor Daniel Firmino, também conosco aqui. Pastor, oração é importante, né? Há um texto, se não falha a memória, em Tessalonicenses, que diz assim, orai sem cessar. Se não fosse importante, não teria esse versículo, na verdade.
2: Muito bom. Paz do Senhor a todos. E temos que orar mesmo, sem cessar. É hoje, amanhã, depois, porque na oração a palavra fala que, né, o Senhor pode muito em seus efeitos, né? Oração feita por um justo. Então essa é a nossa alegria, né? E esse momento especial nosso aqui é para isso, para orar, para buscar, para afindar esse dia na presença do Senhor.
0: Aleluia. Amém. Pastor Eduardo Alves, há um texto que diz assim, confia no Senhor de todo o teu coração, né? Provérbios fala isso. Confiar no Senhor de todo o coração é estar orando ao Senhor, porque quando nós queremos falar com Deus é através da oração. Paz, Senhor, pastor.
3: A paz do Senhor, Kleber, a todos os irmãos. De fato, né? E o nosso coração, nesta noite, mais uma vez, está firmado no Senhor.
0: Aleluia. Pastor Enéas Barbosa também conosco. Pastor, falar com Deus é um privilégio para nós, né? Para a igreja. Imagina isso, um Deus todo-poderoso que governa todas as coisas, pode todas as coisas. E nós, que não somos nada, nós temos esse privilégio de falar com Ele e sabemos que Ele está nos ouvindo. É um privilégio, né, pastor? Paz do Senhor.
1: Privilégio, Kleber. Paz do Senhor a todos os irmãos que estão participando conosco. Realmente é um privilégio em saber que o Senhor, Ele é conosco em todo o tempo. Mais um dia no qual está se findando e nós sabemos que a própria palavra fala, posso todas as coisas naquele que me fortalece. O Senhor tem nos fortalecido todo o tempo.
0: Glória a Deus. Muito bem. Já apresentados, agora vamos dar início ao nosso momento de oração desta quarta-feira. Vou pedir o pastor Daniel Firmino para que possa clamar ao Senhor. Pastor, por favor.
2: Bem, vamos estar em comunhão, iniciando aqui, fazendo esse clamor. Senhor, nós a Ti levantamos um clamor e clamamos pelo poder que é no sangue de Jesus.
0: Amém.
2: Pedimos uma bênção, Senhor, para este período. Nos dá a Tua graça, a Tua presença que nos sumiu. Nós oramos em nome de Jesus.
0: Amém. Amém.

0: Louvado seja o nome do Senhor. A palavra do Senhor diz que o louvor é maravilhoso, né? Louvar ao Senhor de todo o nosso coração, louvar ao Senhor com cânticos espirituais, louvar ao Senhor com símbolos, com tudo que tem fôlego, louve ao Senhor. E é isso que nós estamos fazendo aqui nessa noite, louvando ao Senhor com o louvor cantado e também com as palavras. E não há outro objetivo nessa noite a não ser estarmos aos pés do Senhor, glorificando o nome dele, louvando ao Senhor por tudo que ele fez, por tudo que ele paz e pelo que ele fará. Vou pedir o pastor João Carlos Braga para dar início agora às orações, às intercessões que são feitas neste lugar, pastor.
1: Querido Deus, nosso Pai, queremos colocar diante de ti a vida de cada um daqueles que participam conosco deste momento.
2: Meu Deus,
1: Senhor Deus, que ainda estão buscando a tua face, que ainda estão suplicando a ti a resposta para as suas necessidades.

0: vidas. Seja por famílias, Senhor Deus. Abençoa, Senhor, os casamentos. Abençoa, Senhor Deus, a criação dos filhos. Senhor amado, concede sabedoria e discernimento. Dá livramento, Senhor Deus, aos nossos filhos.
1: Senhor.
0: De todas as influências do mal que o mundo tem colocado diante de nós. Ouve assim a nossa súplica, livra-nos de tudo aquilo que venha seja contrário à tua vontade. Porque assim nós oramos em nome de Jesus.
1: Amém.
0: Amém.
1: Nós oramos a ti, Senhor, também. Pedimos uma bênção para que o Senhor possa estar operando aquelas vidas que estão passando pelas provas da enfermidade, algumas situações físicas que requer acompanhamento, internações, também medicações, algumas que o céu, as famílias estão aguardando ato cirúrgico, até mesmo que as portas possam se abrir, Senhor, para acompanhamento médico. Cuida, Senhor, da saúde, também das nossas crianças, de todos, para que haja a bênção do Senhor. Opera, Senhor, para nos livrar de toda a enfermidade e ajudar, Senhor, para que muitos sejam curados. Oramos pelos enfermos em nome de Jesus. Amém.
2: Amém. Nós continuamos, nosso Deus e Pai, a interceder. E nós suplicamos a Deus por aqueles que estão passando por problemas financeiros, econômicos, para que o Senhor possa abrir as portas, sustentar cada família. Lembramos dos nossos irmãos que trabalham de forma autônoma, para que do Senhor venha tudo que venha precisar, ó Deus. Pedimos pelo sustento do teu povo, para que em cada lar nada venha a faltar, Deus, mas tão somente a tua bênção prevaleça. Nós oramos ao Senhor em nome de Jesus.
0: Amém.
2: Amém.
0: Nosso Deus, também nós oramos ao Senhor. E a nossa oração é por todos os teus servos, no qual estão vivendo um tempo, no qual são junções de muitas coisas, muitas batalhas que são travadas, que muitas vezes,
2: cuida, Senhor,
0: ninguém está vendo, mas o Senhor vê todas as coisas.
2: Cuida, Deus.
0: É o tempo onde muitos estão, Senhor, vivendo as ansiedades, as coisas dessa vida, mas nós oramos ao Senhor para que o Senhor venha derramar a tua paz sobre todos, que o Senhor venha conduzir os teus servos em tudo e que cada um possa se sentir seguro em saber que o Senhor é Deus provedor, é Deus abençoador. Por isso nós oramos, abençoa em nome do Senhor Jesus.
1: Amém. Agora que os pastores já oraram, agora é a sua vez de orar também conosco. Você que está em casa, você que está acompanhando essa programação pela TV Manaim, pela Rádio Manaim, é o momento de você falar com Deus, colocar diante do Senhor a sua necessidade pessoal. Vamos falar com Deus de oração? É momento de oração.

Meus irmãos, para nossa meditação, ao final deste dia, o Salmo de número 127, que diz assim: se o Senhor não edificar a casa, em vão trabalham os que edificam. Se o Senhor não guardar a cidade, em vão vigia a sentinela. Inútil vos será levantar de madrugada, repousar tarde, comer o pão de dores, pois assim dá ele aos seus amados o sono. Este é um dos salmos da Bíblia que são direcionados para a família, para a casa, para o cuidado que você deve ter com aqueles que estão ao seu redor. O salmista está nos dizendo que aquelas coisas que nós fazemos no nosso dia a dia precisam ser feitas em

0: em conjunto com o Senhor. Precisam ser colocadas diante de Deus, buscando dele a direção. Seja uma coisa pequena como uma casa, seja uma coisa grande como uma cidade, nada deve estar fora da direção do Senhor. O que nos diz o salmista? Se o Senhor não edificar a casa, em vão trabalham aqueles que edificam. Esta casa pode falar da sua vida, da minha vida. Esta casa pode falar da minha individualidade, da minha necessidade particular, de um pedido que eu estou fazendo ao Senhor de mudança dentro de mim, de uma direção que eu estou pedindo ao Senhor para a minha caminhada. Mas também diz o salmista, se o Senhor não guardar a cidade, em vão vigia a sentinela. Esta cidade pode ser a sua família. Esta cidade pode ser o seu casamento, que precisa de ajustes. Essa cidade pode ser a criação dos seus filhos, para os quais você precisa ser sábio na hora de falar e na hora de calar-se. Essa cidade pode dizer respeito ao seu local de trabalho, ao seu empreendimento particular. Essa cidade pode dizer respeito à sua dedicação ao Senhor, na casa do Senhor, onde tantas pessoas se ajuntam. E o que o Senhor está dizendo é, seja algo particular seu, ou seja algo comunitário, em ambos os assuntos, Deus quer estar presente.
1: Aleluia.
0: Se o Senhor não edificar a casa, em vão trabalham os que edificam. Se o Senhor não guardar a cidade, em vão vigia a sentinela. E aí, muitas vezes, nós achamos que a bênção está naquilo que nós fazemos. E aí, no verso 12, ele vai dizer, vai ser inútil você levantar de madrugada. Muitos talvez tenham perdido o sono, 4, 5, 6 horas da manhã, e talvez já preocupados com os passos que deveriam dar ao longo desse dia, não conseguiram voltar para o travesseiro. Mas é inútil levantar de madrugada sem o Senhor. E também ele diz o seguinte, é inútil repousar tarde. Nós estamos exatamente no momento em que muitos já estão se recolhendo, muitos já estão indo buscar o descanso para o seu corpo, para a sua mente, e talvez alguns ainda digam, eu preciso ficar acordado para resolver aquele problema, mas é inútil repousar tarde se não tiver o Senhor na nossa vida. E ele ainda fala do dia inteiro dizendo, é inútil comer o pão de dores. Talvez você tenha passado o dia inteiro buscando uma resposta, talvez tenha passado o dia inteiro em luta com a sua mente, com o seu coração, perguntando-se a si mesmo, como mudar a situação a qual estou vivendo agora? Mas se o Senhor não estiver presente, foi inútil a madrugada, foi inútil o dia a dia de pão de dores, está sendo inútil a sua noite sem descanso. Mas o Senhor termina, ele fecha este pensamento dizendo, Deus é quem dá o sono aos seus amados.
1: Amém.
0: Querida irmã, querido irmão, o dia está se acabando, mas se você tem o Senhor, se você buscou ao Senhor, tenha sido de madrugada ao longo do dia ou está buscando agora conosco, a palavra de Deus nos garante, Ele vai dar o descanso a você, Ele vai dar o descanso à sua mente, Ele vai dar o descanso ao seu corpo, até sua alma descansará, porque Jesus prometeu, vinde a mim vós que estáis cansados e achareis descanso para a vossa alma. Esse é o momento de encerrarmos o nosso dia nos lembrando. Amanhã teremos tudo de novo para enfrentar, mas já na madrugada, enfrente junto com o Senhor. Ao longo do dia, segure nas mãos do Senhor e caminhe junto com Ele. E à noite, mais uma vez, estaremos aqui, pastores, obreiros, em oração, fechando o nosso dia, trazendo descanso, que só o Senhor pode dar às nossas vidas. Fechemos os nossos olhos e oremos agora ao Senhor. Querido Deus nosso Pai, tantos são aqueles que ao longo deste dia precisaram de uma solução, precisaram de uma bênção. Quantos, Senhor Deus, já antes do sol nascer, já estavam acordados. Mas aqueles que buscaram a Tua face pela madrugada, com certeza, tiveram um dia sentindo a Tua presença ao seu lado. O pão de dores não é o que nós queremos, Nós queremos, Senhor Deus, o pão da vida.

0: que deu a sua vida por nós na cruz do Calvário. Dá-nos assim, pois, o sono, Senhor Deus, o descanso neste momento em que o dia se finda. Cuida de nós, meu Pai. Nos abençoa a todos aqueles que participaram conosco deste final de dia, através da rádio e da TV Manaí. Nós te pedimos isso, Senhor, e em teu nome nós dizemos: a graça do Senhor Jesus Cristo, o amor de Deus, o nosso Pai, a comunhão do Espírito Santo, repousem sobre as nossas vidas, desde agora e para sempre.
1: Amém. Amém.

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0: segurança, de certa forma. Mas quando a empresa decreta falência, o empregado vai receber a rescisão do contrato sem justa causa. Ou seja, ouvintes, o trabalhador tem todos os seus direitos garantidos, como saldo de salários e eventuais benefícios que estiverem atrasados, férias vencidas, se houver, férias proporcionais com acréscimo do terço, 13º salário, assim como a multa de 40% do FGTS. O empregado poderá sacar o FGTS e se habilitar no seguro-desemprego desde que preencha os requisitos legais. Além disso, Andréia, a extinção ou a decretação de falência da empresa são formas de extinção do contrato de trabalho dos empregados por iniciativa do empregador. Portanto, caso ocorram tais fatos, os contratos serão imediatamente terminados. Nesses casos, o trabalhador tem direito a receber todos os valores que faria jus caso o empregador o dispensasse sem justa causa. É muito importante que os nossos ouvintes saibam que o risco da atividade econômica é do empregador, não podendo de forma alguma ser repassado ao empregado, ainda que o empregador esteja passando por um processo de recuperação judicial ou até mesmo de falência. Além disso, os créditos trabalhistas têm preferência sobre todos os outros até o valor de 150 salários mínimos. Por isso, eles serão pagos primeiro e somente depois há de se quitar os demais débitos da empresa. Mas é bom que os nossos ouvintes saibam que para garantir seus direitos em situação como de falência, é importante se resguardar e ter em mãos toda a documentação necessária, desde a carteira com registro da empresa, entre outros documentos que provem seu vínculo empregatício. Caso a empresa se negue a pagar os direitos trabalhistas, o empregado poderá entrar com uma reclamação trabalhista na Justiça do Trabalho para ter seus direitos garantidos. A todos, a paz do Senhor.
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Este hino foi composto por uma criança que certo dia, no ano de 2017, passou a cantá-lo repetidas vezes por onde ia. Um dia, a mãe perguntou-lhe se ela estava cantando um hino. Ela respondeu que sim, e que estava cantando para o Senhor Jesus. A mãe prontamente fez a gravação do hino e enviou para a comissão de louvor do presbitério. O hino não estava completo, e uma das irmãs entendeu que o hino deveria ter duas estrofes e um coro. Ela compôs o coro que diz: "Oh, que glória será o encontro triunfal!" e ajustou as estrofes compostas pela criança.

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0: Nós saudamos a todos com a paz do Senhor Jesus. O encontro de hoje tem o tema O Esconderijo da Alma. Nos nossos encontros nós temos ouvido conselhos da Palavra de Deus que nos trazem esperança, que nos fortalecem, que nos alimentam, que nos colocam de pé nos dias difíceis. E para trabalharmos esse tema, para conversarmos um pouco sobre o texto de hoje, eu quero saudar o pastor Wallace, que está conosco. Paz do Senhor, pastor Wallace.
1: Amém, pastor Douglas. Eu cumprimento todos com a paz do Senhor Jesus também. E que o Senhor possa visitar cada coração daqueles que nos assistem.
0: Amém. Por favor, você pode ler o texto base para o programa de hoje?
1: Podemos sim. Então, o texto está em Salmo, o tema é o esconderijo da alma, e o versículo diz assim: aquele que habita no esconderijo do Altíssimo, à sombra do Onipotente, descansará. Salmo 91, verso 1.
0: É um texto muito conhecido, né, pastor Wallace? Ele é um texto que, por si só, ele traz esse sentimento de segurança, de abrigo. O esconderijo. O esconderijo, ele é usado muitas vezes quando estamos com medo, quando estamos preocupados, quando nos sentimos pequeno. E eu gostaria de destacar logo nesse início, o começo do texto. Ele fala assim: aquele que habita. Nos dá a entender que qualquer um pode tomar esta posição. Aqui não está falando somente aos hebreus, ou ao israelita, ou a algum povo específico. Aqui há uma constatação de que aquele que desejar, ou seja, não precisa ser ninguém importante, mas qualquer um, eu e o senhor, a senhora, você que nos acompanha, pode tomar esta posição e procurar um abrigo, um esconderijo. Pastor Wallace, fala um pouco sobre esse sentimento de buscar um abrigo, buscar um esconderijo. Em quais momentos nós podemos tomar essa posição?
1: O ser humano, de uma forma em geral, em muitos momentos, no dia a dia, ele sente essa necessidade, porque é a necessidade da alma. É o grito da alma que ecoa no seu interior. Então, aquele, de forma indeterminada, como você falou, né, todo aquele que nele crê, é para todos, qualquer

0: um pode buscar isso em Deus, porque esse esconderijo, ele existe. Então, o que habita no esconderijo do Altíssimo é aquele que se entrega a Deus por completo, é aquele que toma a decisão de estar com Deus, de permanecer com Deus. Então, você que hoje sente no seu interior, no mais íntimo, esse desejo, você pode alcançar isso, viver habitando junto àquele que pode todas as coisas na sua vida. Então, esse esconderijo, você não vai alcançar em um endereço, você não vai chegar nele porque alguém te mostrou onde fica, não é geográfico, mas é espiritual. É aquilo que você alcança se dedicando na sua busca incessante a Deus.
1: Agora, Pastor Wallace, tem um detalhe interessante também nesse começo desse tema, que é a expressão aquele que habita. Veja que a referência é sobre alguém que procurou fazer uma morada. Aqui o habita é de habitação, é de construir, é uma residência. Não é aquele que passou apenas uma noite no esconderijo do Altíssimo. Aquele que passou apenas 3 horas no esconderijo do Altíssimo. Não, é aquele que habita. O convite de Deus para nossa alma, para sua alma, é para encontrar um lugar de habitação. E nós vamos sempre habitar, desejar habitar, em um lugar que nós nos sentimos seguros, Pastor Wallace, como você mesmo disse. Não é? Essa habitação, esse lugar que nós escolhemos fazer morada, é o lugar que nos traz segurança. Segurança contra o quê? Podemos aqui até falar de coisas práticas. A segurança contra os problemas da vida. Hoje vivemos dias difíceis, não é? Mas a nossa habitação em Deus, nesse esconderijo seguro, vai nos fortalecer nos dias que nós estivemos inseguros, que nos sentimos pequenos, quando as coisas não derem certo, não é? Quando tudo parecer falhar. Então, o Pastor Wallace até comentou, como nós vamos chegar nesse esconderijo? Há um esconderijo, há uma habitação preparada para nós, mas é necessário, Pastor Wallace, conhecer o caminho para esse esconderijo, não é?
0: É verdade. Quando você fala de esconderijo, você pensa logo no lugar seguro. Ou seja, o esconderijo onde você está segregado, você está protegido. Você vai habitar, ou seja, você vai morar permanentemente num lugar onde você se sente bem. Então, você alcançar o esconderijo do Altíssimo é essa sensação de segurança que você vai encontrar somente em Deus. Somente com a ação do Espírito Santo na sua vida, você vai compreender aquilo que o homem sem Deus, ele não tem como entender. Então, o esconderijo do Altíssimo é um lugar oculto de intimidade com Deus, onde você vai viver plenamente a alegria de saber que tem alguém que é Altíssimo, ou seja, que está acima de todas as coisas, te protegendo, cuidando de você.
1: Eu me lembrei das palavras do Senhor Jesus, quando ele diz assim, eu sou o caminho, a verdade e a vida, ninguém vem ao Pai senão por mim. Ou seja, qual é o caminho para esse esconderijo, como o Pastor Wallace colocou? O caminho é Jesus. Você está precisando se refugiar, a sua alma está aflita, como o salmista diz, por que estás abatida dentro de mim, a minha alma? Espera em Deus, a sua alma está abatida, a sua alma, ela está com sede e sede do Deus vivo. Há um caminho a ser conhecido para esse esconderijo. O caminho é Jesus. Eu sou o caminho, a verdade e a vida. Ninguém vem ao Altíssimo, ao Pai, senão por mim, Pastor Wallace. Então nós percebemos que o segredo para encontrar esse esconderijo tão desejado está em Jesus. Jesus vai nos levar para este lugar seguro. Você fez uma colocação importante também sobre o Altíssimo. E aí nós vamos ver a segunda parte do versículo. Por causa desse Altíssimo, ele faz uma sombra, não é?
0: É verdade.
1: Comenta um pouquinho essa segunda parte do versículo, por favor.
0: O esconderijo é do Altíssimo, né? Não é um esconderijo qualquer.
1: Muito bom.
0: É de uma pessoa que está acima de todas as coisas. O Altíssimo, o Todo-Poderoso. Então,

0: Você vai ter estar diante do onipotente, porque ele pode tudo na sua vida.
1: Glória a Deus.
0: Então, estar no esconderijo do Altíssimo é viver em segurança, um caminhar seguro à sombra do onipotente. Não é qualquer sombra. Você não vai estar diante de alguma coisa que você talvez nem sabe explicar. Não, você vai viver uma experiência real e você vai poder dar testemunho de quem ele é na sua vida.
1: Glória a Deus. Você falou sobre caminhar à sombra. Eu me lembrei que Israel caminhou durante 40 anos no deserto e eles estavam guardados pela sombra da nuvem que os acompanhavam ao longo dos dias daquele sol causticante. Nós também somos, como o povo de Israel, hoje a igreja, caminhando nesse deserto. Eu e você, nós temos dias de calor intenso, não é? Em que o sol das provas, das adversidades, dos desafios, vem sobre nós. Mas antes dele nos fustigar, de nos fazer dano, a sombra do Onipotente está para nos esconder. Lembramos também que esta sombra traz refrigério, traz alento. Como é bom caminhar, ainda que num dia de calor, pastor Wallace, mas caminhar nessa sombra, nesse descanso, né, abrigado debaixo das asas do Senhor. E como você disse, essa sombra é do Onipotente, ou seja, é o Todo-Poderoso. É aquele que pode sustentar a nossa família, sustentar a nossa saúde, sustentar a nossa fé. Aquele que habita no esconderijo do Altíssimo, a sombra do Onipotente descansará, pastor Wallace.
0: Descansará. Então, veja só, você vai usufruir de tudo isso. Você vai ter o desfrute de viver à sombra do Onipotente. Você alcança o esconderijo, você está à sombra e você desfruta de todos esses benefícios. A pessoa, quando se entrega ao Senhor por completo e vive isso continuamente na sua vida, é como o pastor Douglas diz, nós ainda estamos nesse deserto. O calor das aflições, o calor do sol causticante que vem pelas provas, a jornada do dia a dia, quantas coisas para tentar resolver, solucionar, mas a alma, ela diz, olha, tudo que eu preciso é habitar no esconderijo do Altíssimo, porque ali eu tenho a sombra que eu necessito, ali eu tenho o refrigério, ali eu tenho a paz. Então ela vai descansar, porque mediante todo o cenário adverso, ela pode dizer, olha, eu estou em paz. O mundo não tem como me dar essa sensação de segurança. Mas à sombra do Onipotente, você vai descansar, porque ele cuida daquilo que você nem pode imaginar. Aquilo que às vezes o olho humano não consegue ver. Mas ele está fazendo, cuidando de cada detalhe, para que você possa desfrutar da paz no seu interior.
1: Glória a Jesus. E nós podemos até encerrar esse encontro mencionando aqui as palavras do Senhor Jesus, quando ele diz assim, vinde a mim, todos que estáis cansados e afadigados, e eu vos aliviarei. E mais à frente ele diz assim, e encontrareis descanso para as vossas almas. O Senhor está à nossa disposição, está à sua disposição. Os seus dias têm sido atribulados, são muitas preocupações. Saiba, a sua alma tem um esconderijo seguro. A sua alma tem o esconderijo do Altíssimo e a sombra do Onipotente, a sombra daquele que tudo pode, pastor Wallace, fazer milagres, conduzir a nossa vida, renovar, fortalecer, vai nos trazer descanso.
0: Veja que, pastor Douglas, o versículo ele traz uma progressão espiritual, uma crescente, porque ele diz assim, aquele nós dissemos que é você que nos ouve nesse momento, qualquer pessoa, mas que habita é uma decisão. Você está tomando essa decisão agora de habitar com Deus, mas você vai habitar aonde? No esconderijo, você vai ter uma vida de intimidade com Deus. Então é uma crescente espiritual. Você vai habitar, é a decisão que você toma agora, no esconderijo do Altíssimo, aquele que tem autoridade máxima, ele está acima de todas as coisas. Então você vai estar à sombra, você vai estar ali dando testemunho de quem ele é na sua vida. Amém. O que você vive nele, é o seu sentimento com ele. E ele é onipotente, porque ele pode...

0: de tudo que você necessita. O que você necessita, que ninguém pode fazer por você, o Onipotente faz. Então você vai desfrutar disso com o descanso da sua alma.
1: Glória a Deus, que maravilha.
0: Amém.
1: Pastor Wallace, que Deus te abençoe, abençoe sua família. Até o próximo programa, se assim Deus permitir. Um abraço a todos e a paz do Senhor Jesus.

0: Nós saudamos a todos com a paz do Senhor Jesus. O encontro de hoje tem o tema O Esconderijo da Alma. Nos nossos encontros nós temos ouvido conselhos da Palavra de Deus que nos trazem esperança, que nos fortalecem, que nos alimentam, que nos colocam de pé nos dias difíceis. E para trabalharmos esse tema, para conversarmos um pouco sobre o texto de hoje, eu quero saudar o pastor Wallace, que está conosco. Paz do Senhor, pastor Wallace.
1: Amém, pastor Douglas. Eu cumprimento todos com a paz do Senhor Jesus também. E que o Senhor possa visitar cada coração daqueles que nos assistem.
0: Amém. Por favor, você pode ler o texto base para o programa de hoje?
1: Podemos sim. Então, o texto está em Salmo, o tema é o esconderijo da alma, e o versículo diz assim: aquele que habita no esconderijo do Altíssimo, à sombra do Onipotente, descansará. Salmo 91, verso 1.
0: É um texto muito conhecido, né, pastor Wallace? Ele é um texto que, por si só, ele traz esse sentimento de segurança, de abrigo, um esconderijo. O esconderijo, ele é usado muitas vezes quando estamos com medo, quando estamos preocupados, quando nos sentimos pequeno. E eu gostaria de destacar logo nesse início, o começo do texto. Ele fala assim: aquele que habita. Nos dá a entender que qualquer um pode tomar esta posição. Aqui não está falando somente aos hebreus, ou ao israelita, ou algum povo específico. Aqui há uma constatação de que aquele que desejar, ou seja, não precisa ser ninguém importante, mas qualquer um, eu e o senhor, a senhora, você que nos acompanha, pode tomar esta posição e procurar um abrigo, um esconderijo. Pastor Wallace, fala um pouco sobre esse sentimento de buscar um abrigo, buscar um esconderijo. Em quais momentos nós podemos tomar essa posição?
1: O ser humano, de uma forma geral, em muitos momentos, no dia a dia, ele sente essa necessidade, porque é a necessidade da alma. É o grito da alma que ecoa no seu interior. Então, aquele, de forma indeterminada, como você falou, né, todo aquele que nele crê, vai para todos. Qualquer um pode buscar isso em Deus, porque esse esconderijo, ele existe. Então, o que habita no esconderijo do Altíssimo é aquele que se entrega a Deus por completo, é aquele que toma a decisão de estar com Deus, de permanecer com Deus. Então, você que hoje sente no seu interior, no mais íntimo, esse desejo, você pode alcançar isso, viver habitando junto àquele que pode todas as coisas na sua vida. Então, esse esconderijo, você não vai alcançar em um endereço, você não vai chegar nele porque alguém te mostrou onde fica, não é geográfico, mas é espiritual. É aquilo que você alcança se dedicando na sua busca incessante a Deus.
0: Agora, pastor Wallace, tem um detalhe interessante também nesse começo desse tema, que é a expressão aquele que habita. Veja que a referência é sobre alguém que procurou fazer uma morada. Aqui o habita é de habitação, é de construir, é uma residência. Não é aquele que passou apenas uma noite no esconderijo do Altíssimo. Aquele que passou apenas 3 horas no esconderijo do Altíssimo. Não, é aquele...

0: Ele que habita. O convite de Deus para nossa alma, para sua alma, é para encontrar um lugar de habitação. E nós vamos sempre habitar, desejar habitar, em um lugar que nós nos sentimos seguros, pastor Wallace, como você mesmo disse. Não é? Essa habitação, esse lugar que nós escolhemos fazer morada, é um lugar que nos traz segurança. Segurança contra o quê? Podemos aqui até falar de coisas práticas. A segurança contra os problemas da vida. Hoje vivemos dias difíceis, não é? Mas a nossa habitação em Deus, nesse esconderijo seguro, vai nos fortalecer nos dias que nós estivemos inseguros, que nos sentimos pequenos, quando as coisas não derem certo, não é? Quando tudo parecer falhar. Então, o pastor Wallace até comentou, como nós vamos chegar nesse esconderijo? Há um esconderijo, há uma habitação preparada para nós, mas é necessário, pastor Wallace, conhecer o caminho para esse esconderijo, não é?
1: É verdade. Quando você fala de esconderijo, você pensa logo no lugar seguro. Ou seja, o esconderijo onde você está segregado, você está protegido. Você vai habitar, ou seja, você vai morar permanentemente num lugar onde você se sente bem. Então você alcançar o esconderijo do Altíssimo, essa sensação de segurança que você vai encontrar somente em Deus. Somente com a ação do Espírito Santo na sua vida, você vai compreender aquilo que o homem sem Deus ele não tem como entender. Então, o esconderijo do Altíssimo é um lugar oculto de intimidade com Deus, onde você vai viver plenamente a alegria de saber que tem alguém que é Altíssimo, ou seja, que está acima de todas as coisas, te protegendo, cuidando de você.
0: Eu me lembrei das palavras do Senhor Jesus, quando ele diz assim, eu sou o caminho, a verdade e a vida, ninguém vem ao Pai senão por mim. Ou seja, qual é o caminho para esse esconderijo, como o pastor Wallace colocou? O caminho é Jesus. Você está precisando se refugiar, a sua alma está aflita, como o salmista diz, por que estás abatida dentro de mim, a minha alma? Espera em Deus, a sua alma está abatida. A sua alma, ela está com sede e sede do Deus vivo. Há um caminho a ser conhecido para esse esconderijo. O caminho é Jesus. Eu sou o caminho, a verdade e a vida. Ninguém vem ao Altíssimo, ao Pai, senão por mim, pastor Wallace. Então nós percebemos que o segredo para encontrar esse esconderijo tão desejado está em Jesus. Jesus vai nos levar para este lugar seguro. Você fez uma colocação importante também sobre o Altíssimo. E aí nós vamos ver a segunda parte do versículo. Por causa desse Altíssimo, ele faz uma sombra. Não é?
1: É verdade.
0: Comenta um pouquinho essa segunda parte do versículo, por favor.
1: O esconderijo é do Altíssimo, né? Não é um esconderijo qualquer.
0: Muito bom.
1: É de uma pessoa que está acima de todas as coisas. O Altíssimo, Todo-Poderoso. Então, se você está ligado a ele, Jesus disse, ó, permanecer em mim, que eu permanecerei em vós. Então, você vai estar aonde? À sombra do Onipotente. Então, à sombra, quando nós falamos assim, alguém está à sombra de fulano, é porque esse fulano é maior, ele tem condições de dar proteção. Então, quando você alcança esse esconderijo do Altíssimo, você vive à sombra do Onipotente, aquele que pode todas as coisas, aquele que está acima de todas as coisas, ele é o soberano, é aquele que vai te dar refrigério, é aquele que vai te dar tudo que você necessita para viver em segurança. Então, à sombra, você vai ter paz, você vai estar diante do Onipotente, porque ele pode tudo na
0: Amém.
1: Sua vida.
0: Glória a Deus.
1: Então, estar no esconderijo do Altíssimo é viver em segurança, um caminhar seguro à sombra do Onipotente. Não é qualquer sombra. Você não vai estar diante de alguma coisa que você talvez nem sabe explicar. Não, você vai viver uma experiência real que você vai poder dar testemunho de quem ele é na sua vida.
0: Glória a Deus. Você falou sobre caminhar à sombra. Eu me lembrei que Israel caminhou durante 40 anos no deserto,

0: do Senhor, e como você disse, essa sombra é do Onipotente, ou seja, é o Todo-Poderoso, é aquele que pode sustentar a nossa família, sustentar a nossa saúde, sustentar a nossa fé, aquele que habita no esconderijo do Altíssimo, a sombra do Onipotente descansará, Pastor Wallace.
1: Descansará, então veja só, você vai usufruir de tudo isso. Você vai ter o desfrute de viver à sombra do Onipotente. Você alcança o esconderijo, você está à sombra e você desfruta de todos esses benefícios. A pessoa, quando se entrega ao Senhor por completo e vive isso continuamente na sua vida, é como o pastor Douglas diz, nós ainda estamos nesse deserto. O calor das aflições, o calor do sol causticante que vem pelas provas, a jornada do dia a dia, quantas coisas para tentar resolver, solucionar, mas a alma, ela diz, olha, tudo que eu preciso é habitar no esconderijo do Altíssimo, porque ali eu tenho a sombra que eu necessito, ali eu tenho o refrigério, ali eu tenho a paz. Então ela vai descansar, porque mediante todo um cenário adverso, ela pode dizer, olha, eu estou em paz. O mundo não tem como me dar essa sensação de segurança. Mas à sombra do Onipotente, você vai descansar, porque ele cuida daquilo que você nem pode imaginar. Aquilo que às vezes o olho humano não consegue ver. Mas ele está fazendo, cuidando de cada detalhe, para que você possa desfrutar da paz no seu interior.
0: Glória a Jesus. E nós podemos até encerrar esse encontro mencionando aqui as palavras do Senhor Jesus, quando ele diz assim, vinde a mim, todos que estáis cansados e afadigados, e eu vos aliviarei. E mais à frente diz assim, e encontrareis descanso para as vossas almas. O Senhor está à nossa disposição, está à sua disposição. Os seus dias têm sido atribulados, são muitas preocupações, saiba, a sua alma tem um esconderijo seguro. A sua alma tem o esconderijo do Altíssimo e a sombra do Onipotente, a sombra daquele que tudo pode, Pastor Wallace, fazer milagres, conduzir a nossa vida, renovar, fortalecer, vai nos trazer descanso.
1: Veja que, Pastor Douglas, o versículo ele traz uma progressão espiritual, uma crescente, porque ele diz assim, aquele nós dissemos que é você, você que nos ouve nesse momento, qualquer pessoa, mas que habita é uma decisão. Você está tomando essa decisão agora de habitar com Deus, mas você vai habitar aonde? No esconderijo, você vai ter uma vida de intimidade com Deus. Então é uma crescente espiritual, você vai habitar, é a decisão que você toma agora, no esconderijo do Altíssimo, aquele que tem autoridade máxima, ele está acima de todas as coisas. Então você vai estar à sombra, você vai estar ali dando testemunho de quem ele é na sua vida. Amém. O que você vive nele, é o seu sentimento com ele. E ele é onipotente, porque ele pode tudo o que você necessita. O que você necessita, que ninguém pode fazer por você, o onipotente faz. Então você vai desfrutar disso com o descanso da sua alma.
0: Glória a Deus, que maravilha.
1: Amém.
0: Pastor Wallace, que Deus te abençoe, abençoe sua família. Até o próximo programa, se assim Deus permitir. Um abraço a todos e a paz do Senhor Jesus.

0: Um saúde a todos com a paz do Senhor Jesus. São 6 horas em ponto, horário de Brasília, desta quinta-feira, hoje dia 30 de julho de 2026. Muito bom dia a você que está conectado, sintonizado aqui na Rádio Manaim nessas primeiras horas desse novo dia. Muito bom, que alegria para nós encontrar você conectado, sintonizado, para juntos estarmos nessa manhã no melhor lugar deste mundo, que é aos pés do nosso Senhor, o nosso Salvador. Conosco, aqui nos estúdios da Rádio Manaim, os pastores Mauro Fraga, Francisco Damiani, Eduardo Brito e Sérgio Gastaldi. O texto que será trazido essa manhã está no Novo Testamento, Evangelho de Jesus Cristo segundo Mateus, capítulo 9, verso 22. Mateus, capítulo 9, versículo 22. E eu quero convidar você para que a partir desse momento sejamos todos juntos, através do Espírito Santo de Deus, em plena comunhão, para magnificar, exaltar, para adorar o nome do nosso Deus, porque só Ele é digno de todo o nosso louvor e adoração. Para darmos início a esse culto de madrugada, pela Rádio Manaim, TV Manaim, também pelo YouTube, o pastor Francisco Damiani vai estar clamando ao Senhor. Pastor, bom dia, paz do Senhor.
1: Bom dia, Kleber, a paz do Senhor Jesus, a todos os nossos irmãos ouvintes. Eu convido a todos para estarmos nessa hora fazendo clamor pelo sangue de Jesus. Senhor Deus e Pai, nesta hora nós clamamos a Ti pelo poder que há no sangue glorioso do Senhor Jesus. Pedimos assim o perdão dos nossos pecados, das nossas falhas, e pedimos que o Senhor nos dê as vestes brancas para que possamos entrar na Tua presença, diante do Teu santuário, e aos Teus pés, rendemos a nossa gratidão e as nossas orações para que o Senhor venha operar segundo as nossas necessidades. Fica conosco, Senhor, nós oramos em nome de Jesus. Amém.

0: Senhor, nós te glorificamos, te bendizemos já pelo perdão, meu Deus, pela libertação, pela tua presença aqui conosco, pelo sangue de Jesus vertido por nós, nos dando acesso, Senhor, ao Pai. Nós oramos e glorificamos o teu nome nessa manhã, em nome do Senhor Jesus. Amém. Amém.
1: Nós passaremos agora às orações, às intercessões, lembrando que estamos orando, né, pelos nossos colegas de trabalho, pelas

0: evangelizações, pelos pastores que estão ali na Venezuela, pelo povo venezuelano, Senhor, uma bênção a todos eles ali, toda a comunidade venezuelana. Vou pedir o pastor Francisco Damiani para dar início às intercessões nessa manhã.
1: Amém. Vamos interceder ao Senhor, por favor, dos motivos do mês que já foi citado, nossos colegas de trabalho. Senhor Deus, nós intercedemos a Ti pela evangelização dos nossos colegas de trabalho. Que o Senhor possa nos dar sabedoria, nos dar graça, nos dar, Senhor Deus, a bênção de podermos levar a Tua palavra a muitos que ainda não Te conhecem, que o Senhor possa estar operando as vitórias na vida dos nossos colegas de trabalho. Nos dê vitória também nos convites, e cada um convite o Senhor possa estar dando a bênção, tirando os impedimentos, e que muitos deles possam estar conosco nesse final de semana, que é a semana da evangelização, dos convites dos nossos colegas de trabalho. Assim oramos em nome de Jesus.
2: Amém. Intercedemos, Senhor Deus, pelo bom testemunho e o nosso bom relacionamento com os nossos colegas de trabalho, aqueles que são os nossos superiores. Nós pedimos que Deus esteja conosco em cada local de trabalho. Seja o irmão que é autônomo, aquele que é empresário, empregado, não importa. Que a paz célica do Senhor reine em cada ambiente. E o Senhor seja o Senhor deste lugar. E que este relacionamento seja uma bênção. Oramos em nome do Senhor Jesus. Amém.
3: Amém. Também oramos a Deus, ainda por salvação dos nossos colegas de trabalho. Ao longo deste mês estamos orando ao Senhor, madrugada, outro meio-dia, jejuns. Se Deus, e oramos para que o Senhor opere salvação. O Senhor, meu Deus, fale aos corações. Abençoe, meu Deus, desde o culto profético. Senhor Deus, falando em que situação eles entrarão na Tua casa. Deus, que o Senhor opere em seus corações, falando o profundo, escondido, aquilo, meu Deus, que está em oculto, que haja sinais, prodígios, maravilhas, Senhor, que haja perdão, opera, ó Deus, salvação, assim oramos em nome do Senhor Jesus, amém.
4: Senhor Deus, também continuamos orando ao Senhor, pedindo a bênção pelos nossos irmãos venezuelanos, toda aquela população, especialmente os Teus servos, Teu povo ali, os pastores que ali estão, as famílias. Que a Tua boa mão possa estar estendida, abençoando aqueles que passaram, meu Deus, recentemente por uma situação ali difícil, naquele país. Toma em Tuas mãos, abençoa. Pedimos também pela administração do presbitério, que possa abençoar o conselho presbiteral, presidente, pastor Alexandre Gueiros, todos que trabalham ali no presbitério, os funcionários. Estende as Tuas mãos, Pai, e abençoa grandemente. E continue livrando a Tua obra de toda investida, preservando o Teu povo, meu Deus, especialmente na nossa pátria. Só possa abençoar a liberdade de culto e assim o Teu nome venha ser glorificado. Oramos, meu Deus, por esses motivos certos, confiantes na vitória, em o nome do Senhor Jesus. Amém.
0: Amém. Amém. Agora você que está em casa, você vai poder colocar diante do Senhor a sua necessidade familiar, a sua necessidade pessoal. É momento de oração.

Saudamos a todos com a paz do Senhor Jesus e a palavra do Senhor para a nossa meditação nesta manhã se encontra no Evangelho segundo Mateus, capítulo 9, verso 22, conforme foi anunciado. Mateus 9, 22, e assim nos diz a palavra.

do céu. E Jesus, voltando-se e vendo-a, disse: tem ânimo, filha, a tua fé te salvou. E imediatamente a mulher ficou sã. Louvado seja o nome do Senhor. Queridos, a palavra de Deus essa manhã nos fala de uma mulher que padecia de uma enfermidade, um fluxo de sangue, uma perda de sangue. A palavra não menciona a idade desta mulher, mas menciona que por um período de 12 anos ela padeceu e estava padecendo desse fluxo de sangue. E registra também a palavra de Deus que ela gastou todos os seus bens, tudo aquilo que ela possuía com médicos, mas nenhum pôde curá-la. E ela, naquele dia, teve um bom encontro com o Senhor Jesus. Ali estava a pessoa do Senhor Jesus. E a palavra de Deus mostra que ela tomou ali três atitudes, adotou três atitudes interessantes para nós essa manhã. E a primeira dela, diz a palavra do Senhor, no versículo 20, chegando-se por detrás dele, está mostrando para nós que ela colocou Jesus à frente da sua vida. E é um ensino para nós nessa manhã. Devemos colocar sempre o Senhor Jesus à frente. Ele é o caminho, Ele é a verdade, Ele é a vida. Ele deve estar na frente das nossas decisões, dos nossos projetos pessoais, da nossa vida como um todo. E o próprio Senhor Jesus disse: vinde após mim. Então Ele direciona os passos de cada um de nós. E seguindo a Jesus, nós somos mais que vencedores. Então é um ensino que a palavra nos deixa nessa manhã, chegando-se por detrás dele. E a palavra diz também, há um segundo ensino aqui, que o homem deve estar sempre aos pés de Jesus. Ela, para tocar na orla do vestido de Jesus, ela se dobrou, ela se encurvou. É a vida de oração do servo na presença do Senhor, buscando a cada dia a face do Senhor, orando a Ele. E a terceiro ensino que nós vemos aqui é o coração cheio de fé. No versículo 21, ela fala consigo mesma: se eu tão somente tocar a sua veste, ficarei sã. Ninguém mais ouviu aquela mulher falando ali, porque ela falou para si mesma, no seu coração, cheio de fé. Mas na eternidade há um Deus que ouve, há um Deus que é onisciente, onipotente, onipresente. Há um Deus que nesta manhã está ouvindo a sua oração. Mesmo no silêncio do seu coração, o Senhor te ouve. Ele conhece a sua dor, a sua necessidade. Como aquela mulher, nós não sabemos há quanto tempo o irmão, a irmã, o senhor, a senhora, que nos ouve nesta manhã, está padecendo a sua necessidade, seja na saúde física, seja na vida material, seja no lar, seja na sua vida emocional. Mas Deus sabe todas as coisas e já conhece a sua necessidade nesta manhã. E o Senhor Jesus, voltando-se e vendo-a, disse: tem ânimo, filha, tem bom ânimo. Aqui não é mais simplesmente uma mulher na multidão, mas o Senhor a chama de filha, a forma carinhosa, amorosa, porque o Senhor Jesus trata o homem e principalmente aqueles que vêm à sua presença. Somos feitos filhos de Deus através do sangue de Jesus. A tua fé te salvou, e imediatamente a mulher ficou sã. Meus amados, o Senhor, Ele tem poder para curar, para libertar, para abençoar, para prosperar a vida do homem, a sua existência humana, no seu tempo de existência aqui nesse mundo. O Senhor pode todas as coisas. Porém, aquela mulher alcançou o bem maior, além da cura física, que ela ficou curada. No momento que ela tocou na orla do vestido de Jesus pela fé, ela já ficou curada ali, o seu fluxo de sangue. Mas ela ouve do Senhor uma palavra maravilhosa, uma palavra gloriosa. E nós ouvimos nessa manhã também: a tua fé te salvou. Então, achegue-se a Jesus por detrás. Ele é o caminho. Coloque Jesus à frente de todas as coisas da sua vida. Dobre os seus joelhos ao Senhor. Tenha uma vida de oração aos pés de Jesus. E com o coração cheio de fé, você receberá a virtude do Senhor, o poder, a vida, a eternidade. O Senhor abençoará na sua existência aqui, em meio às suas aflições,
ele decretará sua vitória, mas muito

0: muito mais. O Senhor abençoará com a salvação eterna. Hoje o Senhor quer trazer salvação à sua casa, a você, ao seu coração, à sua família. Creia no Senhor e será salvo tu e a tua casa. Que Deus nos abençoe nessa manhã com a sua palavra. Vamos orar ao Senhor. Senhor, nosso Deus e Pai, nós te adoramos, nós te bendizemos, Senhor Deus, porque o Senhor enviou o seu Filho amado para que ele seja o caminho, a verdade, a vida, para que ele nos trouxesse a sã doutrina, os dons espirituais, a palavra viva, a fé que tem origem na eternidade, que nos aproxima de ti, que nos faz alcançar a tua graça, a tua bênção. Assim, ó Deus, recebe nessa manhã a nossa adoração, a nossa gratidão e todos que estão nessa hora reunidos conosco nesta palavra, nesta manhã. Assim pedimos a tua bênção, certos e confiantes na vitória. E em teu nome dizemos que a graça maravilhosa de nosso Senhor e Salvador Jesus Cristo, o amor de Deus e o nosso eterno Pai, a doce comunhão e as consolações do Espírito Santo de Deus repousem sobre vós, amados irmãos, sobre todo o povo de Deus agora e até a volta do Senhor Jesus.
1: Amém.
0: Amém.

0: Anunciando o Evangelho Eterno, 6:20, estamos de volta. E que bom que você permanece conosco aqui na Rádio Manaim, na TV Manaim, os irmãos que estão pelo YouTube, também os irmãos que estão na frequência 100.3 FM em todo o Vale do Aço, zona da Mata Mineira. Que bom, vamos juntos nesse pós-madrugada e nessa manhã estamos contando com a presença dos pastores Mauro Fraga, Francisco Damiani, Eduardo Brito e Sérgio Gastaldi. Queridos, eu tenho aqui alguns pedidos de oração. Vamos estar orando pela saúde, né? Do pastor Jorge Carneiro. Ele passou por uma cirurgia antes de ontem, essa semana, né? E está no pós-cirúrgico. Conversei com ele ontem, por telefone. Está bem, graças a Deus. A cirurgia foi um sucesso. Agora é fazer aquilo que é mais difícil, pastor Francisco Damiani: ficar quietinho.
1: Tem que ter repouso, tem que senão, repouso, né? Senão ela tem que voltar outra vez.
0: Né? Meu Deus do céu, aí não. Não, mas ele tá cumprindo lá, graças a Deus, né?
1: Amém.
0: Um grande abraço, nosso querido pastor Jorge Carneiro e toda a sua família, sua esposa e toda a sua família, estamos orando por ti, viu, querido? Também vamos estar orando pelo Tiago Conrado. O Tiago Conrado, ele vai fazer uma prova, um concurso aqui em Vitória, e ele está morando em São Paulo, longe da família, e a Juliana, que é sua irmã, a ovelha do pastor Sérgio Gastaldi, ali do Vale da Esperança, ela pede oração pelo Tiago Conrado, para que ele possa ter sucesso nessa prova que ele irá fazer, né? E que ele possa vir morar em Vitória do lado da família. Também vamos estar orando pela irmã Susan Kelly, ela é esposa do nosso irmão obreiro Max, em Vitória. Ela teve, né, uma suspeita de um segundo AVC. Está internada e está com o lado direito esquecido, está fazendo alguns exames. Vamos estar orando por ela, vamos? O nome dela é Susan Kelly e ela é do centro ali da Rua 7, em Vitória. E o seu esposo é o obreiro Max, já foi meu colega de trabalho ali na TV Vitória. E ela está internada há mais de 10 dias, né? Vamos estar orando por ela, pela nossa irmã. Também vamos estar orando pelo Bruno Gomes. Ele disse assim: Kleber, eu sou do Rio de Janeiro, ore por mim. Eu disse isso. Vamos estar orando. É um pedido de socorro, né? Vamos estar orando por ele, sim. O Bruno Gomes, do Rio de Janeiro. Também vamos estar orando pelo pastor Arimateia, lá de Fortaleza. Pastor Eduardo Brito deve conhecer.
1: Isso.
0: Nesse momento eles estão em viagem, na estrada. Vamos estar orando pela família do pastor Arimateia, de Fortaleza. Teve uma perda na família, o irmão dele, né, faleceu. Estamos nesse momento viajando. Vamos estar orando por eles, para dar uma bênção à vida dele, da família, na estrada, e que console e conforte o coração da família. Também vamos estar orando pela saúde do irmão Hélio Lisboa, lá de Macaé, Rio de Janeiro. O nosso irmão Hélio Lisboa está com problema no coração, mas está relutando de ir ao médico. Não pode, meu irmão, não pode, tem que ir, né? Tem que ir ao médico. O Senhor Deus, ele deu a ciência, deu estudo, deu sabedoria aos médicos, para que possa curar, para que possa passar o remédio certo, não é isso? O Senhor cura? Cura, claro que cura, mas Deus também às vezes utiliza os médicos para curar a sua vida, tá bom? Então, por favor, vá ao médico, por gentileza, tá bom? Nós amamos a sua vida, queremos o seu bem, queremos o seu firme aí, nosso irmão Hélio Lisboa, lá de Macaé, do Rio de Janeiro, tá bom? E se o Senhor não for, eu vou ficar sabendo, vou falar de novo aqui, mas que o Senhor possa ir, tá bom? Deus abençoe o Senhor. E que Deus abençoe a sua saúde, mas, por favor, vá ao médico. 6:24, agora sim, o PH está de volta? Ah, sim, que maravilha, nosso pastor Paulo Henrique, ontem estava de folga, pediu o pastor PH para colocar na tela, por favor, o texto dessa manhã que o pastor Mauro Fraga trouxe, Mateus capítulo 9, 22, falando isso, obrigado.

0: pegar da mulher do fluxo de sangue, disse assim: e Jesus, voltando-se e vendo-a, disse: tem bom ânimo, filha, a tua fé te salvou. E imediatamente a mulher ficou sã. Meus queridos, esse texto que nós lemos essa manhã, esse episódio, o Senhor Jesus estava indo em direção à casa de Jairo para ajudar a filha de Jairo, que estava muito doente. No caminho, ele encontra essa mulher que sofria de uma hemorragia há 12 anos, um fluxo de sangue, perdendo sangue há 12 anos, perdendo vida. E então, essa mulher, ela se aproxima do Senhor Jesus e toca na orla das vestes do Senhor. E a palavra diz que imediatamente ela ficou curada. E aqui nós vemos a fé daquela mulher, né? Pela lei judaica da época, o fluxo de sangue tornava a pessoa impura, o que afastava a mulher do convívio familiar, do convívio social, ou seja, ela não ia à igreja, ou sem entender. Ela não ia na praça, ela não andava conversando com seus vizinhos. É, posso falar isso também. Não ia ao shopping. Na época não tinha shopping, mas para você entender. E ela convivia com a dor física, ela convivia com a fraqueza, porque quem perde sangue fica fraco. Ela tinha perdido todos os seus bens materiais por mais de uma década. Você imagina isso? A Bíblia diz que ela já tinha feito tudo, gastado todo o seu dinheiro, procurando recurso humano, e de nada adiantou. Então ela toca pela fé no Senhor. E aí faz toda a diferença, pastor Mauro Fraga. A vida dela mudou após aquele toque no Senhor Jesus. Paz, Senhor.
1: Glória a Deus, Pai, Senhor. Meus pastores aqui presentes, aqueles que estão conosco, né, no pós-madrugada. Interessante que nós até comentamos sobre essa palavra, né, ontem.
0: Em off.
1: E observamos que o Senhor Jesus, em outras... do Evangelho de
0: Marcos,
1: né? Menciona que ele sentiu que alguém o tocou e disse assim: alguém me tocou e de mim saiu virtude. E ele perguntou aos discípulos: quem me tocou?
0: Uhum.
1: Interessante que a resposta deles foi a seguinte: mestre, a multidão te aperta, a multidão te oprime. E perguntas: quem me tocou? Então, o toque daquela mulher foi o toque do coração cheio de fé. Foi um toque diferente. A multidão estava ali apertando a Jesus com interesses meramente humanos. Nós falamos sempre aqui, Jesus só para essa vida, né? Esperando em Jesus somente para essa vida. Mas aquela mulher não. Ela tinha uma convicção no seu coração que o Senhor poderia curá-la, sim, da sua enfermidade física, mas ele teria para ela algo ainda muito maior, o bem maior, que é a salvação, que é a eternidade, a vida eterna. Que é isso que nós buscamos. Toda a intenção dos servos, da igreja do Senhor, é essa eternidade. É o lugar que o próprio Jesus foi preparar. E ele fala essa sua palavra: vou preparar um lugar para que onde eu estiver, estejais vós também. Os céus e terra passarão, mas a palavra do Senhor não passa.
0: Aleluia.
1: O mesmo Jesus que estava ali naquela cidade, passando ali, e aquela mulher teve a oportunidade de ser chamada de filha, de tocar na orla dos vestidos de Jesus. Também hoje Jesus está presente na vida do homem. O mesmo Jesus, o mesmo Deus, o mesmo Espírito Santo. E ele quer operar a salvação. Ele pode acrescentar a bênção na sua vida, a sua existência, sim, como já dissemos aqui, né? A sua necessidade na sua existência, o Senhor pode fazer todas as coisas, operar todo milagre, mas ele quer conceder o bem maior, o mais importante é a salvação. E a palavra, Cleber, diz que o homem deve buscar primeiro o reino de Deus e a sua justiça.
0: Uhum.
1: Fazer mais coisas o Senhor acrescenta, mas primeiro buscar a salvação e a eternidade em Jesus, procurar tocar pela fé.

0: E se dependesse da lei, da opinião das pessoas, aliás, até das nossas próprias forças, porque a mulher estava perdendo sangue, perdendo vida, estava fraca. Nós também, um dia, também estávamos assim, perdendo vida. Nós estaríamos afastados do Senhor. Porém, graças a Deus, a graça e a misericórdia do Senhor se manifestou pelo Senhor Jesus, e que é maior do que tudo, e que nos alcançou, e que nos purificou, porque a palavra diz que o sangue de Jesus nos purifica de cada e de todo pecado, pastor. E nós louvamos ao Senhor porque essa graça e a misericórdia nos alcançou também. A paz do Senhor, pastor Francisco.
1: A paz do Senhor, Kleber. A paz do Senhor, os nossos ouvintes. Já nesse pós-madrugada, início de pós-madrugada, após a palavra do Senhor aqui na madrugada. A gente sempre gosta de frisar que madrugada, a palavra da madrugada é o nosso maná, é o nosso sustento para esse dia. E o Kleber, ele tocou num assunto aqui muito importante. Aquela mulher venceu muitas barreiras, havia muitas coisas, inclusive a lei que dizia que ela não podia estar ali, e muito menos pela condição do fluxo dela, ela não podia tocar em ninguém ali. Mas ela venceu isso tudo também. É muito importante quando nós entendemos que a cada dia o Senhor ele tem uma bênção para o nosso coração. Mas é necessário que nós possamos vencer. Vencer o quê? Vencer as barreiras, ela venceu a multidão, ela venceu até mesmo o desânimo, ela venceu o cansaço. E ela precisava de uma bênção. Mas aonde que ela ia alcançar essa bênção? Ela precisava estar no lugar certo. E qual era o lugar certo? O lugar certo era estar aonde Jesus estava. E ela lutou por isso. Ela creu nisso, né? Então, aproveitando isso aqui, essa questão de vencer, vencer o comodismo. Tanto é que quando ela se encontra com o Senhor Jesus, o Senhor Jesus diz, tem bom ânimo, né? O senhor viu nela aquela necessidade. Mas eu queria chamar a atenção para uma coisa aqui que está logo no início, né? Uhum. E Jesus voltando-se e vendo-a. Então Jesus, para te abençoar, ele precisa te ver. Nós sempre lembramos do nosso culto hoje da oração. Então hoje é um dia que Deus tem uma bênção para a sua vida. Jesus quer te ver, mas quer te ver onde? Não é fora, como o Kleber falou aqui no shopping, não. Jesus quer te ver lá onde ele tem a bênção. Ele vai estar presente, ele quer te ver. Quando ele te vê na casa dele, quando ele te vê na presença dele, quando ele te vê aos pés dele, então ele vai te abençoar.
0: Glória a Jesus.
1: Qualquer que seja a sua necessidade, qualquer que seja o seu problema, ele tem poder para te dar a bênção. Ah, mas essa necessidade aqui já vem de muito tempo. Aquela mulher tinha 12 anos. E lá no livro de Marcos, no Evangelho de Marcos, cita com mais detalhes que ela gastou tudo quanto tinha, com médico, com tantas coisas, com remédio, tantas coisas. Quem sabe essa é a sua situação hoje também. Quem sabe essa palavra hoje é para a sua vida, para o seu coração. Quem sabe você também conhece alguém que precisa de uma bênção, precisa de ter uma experiência. Leva, chama, convida. E quando você chegar lá na casa do Senhor, o Senhor Jesus, ele vai estar presente, ele vai te ver e a bênção dele vai repousar sobre a sua vida.
0: Glória a Deus. Pastor Eduardo Brito, aliás o Daniel, lá de Campina Grande, o diácono Daniel de Campina Grande, está mandando um abraço aqui para o pastor Eduardo Brito. Está dado um abraço aqui. Pastor, ao invés de se esconder, aquela mulher, ela rompeu barreiras, o pastor Francisco acabou de falar. Ela foi até o Senhor e tocou na orla das vestes do Senhor. Fé não é sentimento. Fé é atitude. Atitude firme de buscar a Deus. E a fé dela não somente restaurou a sua saúde física, mas também alcançou a salvação. A palavra do Senhor foi, filha, a tua fé te salvou. Pai, Senhor, pastor Eduardo.
2: Pai do Senhor, irmãos, interessante que a Bíblia diz que aquela mulher ouviu falar de Jesus. Essa mensagem que chegou a ela despertou-a e encheu seu coração de fé, de ânimo, de esperança. E ela não ficou só no ouvir, né? Ela foi em busca.

0: Rica da Bênção. Ela foi ao encontro daquele que disse: eu vim para que tenhais vida. Quando ela toca no Senhor, Jesus para. Alguém me tocou, como o pastor Mauro disse, né? Os discípulos disseram: ah, Senhor, como diz alguém te tocou, a multidão toda te comprime, né? Te aperta. Não, porque alguém me tocou diferente. De mim saiu o poder. O maravilhoso também desse texto é que Jesus prepara aquele momento para que aquela mulher que recebeu a bênção desse o seu testemunho. E aí você vai ver Lucas mostrando quando Jesus diz assim: quem me tocou? E Pedro diz essa palavra, a mulher se manifesta de uma forma extraordinária. Ela tremendo, prostrando-se, né, diante dele, declara diante de todo o povo que ela era aquela que recebeu a bênção, o poder, a virtude. Então veja que é um processo maravilhoso. Uma mulher que caminhava para a morte vai ao encontro do Salvador, é curada, e agora Jesus sabia quem tinha tocado ele. Ele é onisciente, mas ele queria ouvir da boca dela o testemunho. Então, diante dele, diante dos discípulos, diante de todo o povo, ela declara o poder dele, a majestade dele, a glória dele, a sua necessidade e a misericórdia de Deus que a alcançaram naquele momento. E o Senhor Jesus fala sobre a cura, fala sobre a salvação, mas diz a ela também: vá em paz. Que é aquela mulher que há 12 anos sofria, isolada, impura, desprezada, ela agora estava salva, curada e com seu coração cheio de paz. E nós observamos que essa mesma bênção nós um dia recebemos do Senhor.
1: Graças a Deus.
0: E muitos estão recebendo também nesta manhã curas, libertações, salvação de vidas. Não há limites para o poder do Senhor Jesus. A virtude do Altíssimo que se manifesta nele, a glória do Pai que se manifesta nele, está agindo também nesta manhã.
1: Aleluia.
0: E nós temos a certeza que nós prosseguiremos em paz, porque nós também tivemos um encontro com o Salvador.
1: Louvado seja o nome do Senhor por isso. Pastor, antes de passar a palavra ao pastor Sérgio, há um pedido de oração pela esposa do diácono Max, a irmã Thaís Rolim, edição da Igreja Cristã Maranata, lá da Serra Sede. Ela está tendo febre, ela já passou por 3 cirurgias para combater uma trombose, e ela está tendo muita febre, né? Vamos estar orando pela irmã Thaís Rolim, aqui da Serra. Pastor Sérgio Gastaldi, a doença daquela mulher, ou seja, o fluxo de sangue, que não parava em 12 anos, nós podemos falar que tipifica hoje para nós, em 2026, o pecado. Pecado, por que o pecado? Porque o pecado nos aprisiona, o pecado nos faz perder vida. Quanto mais o tempo passar, permanecer o pecado, menos força teremos para prosseguir. Por 12 anos, aquela enfermidade atacou aquela mulher até, eu gosto dessa preposição, até que ela tomou uma atitude. Que atitude foi? Ela foi até o Senhor. Ela tomou uma atitude para se libertar daquela enfermidade, daquilo que a fazia sofrer. E a pessoa que está nos assistindo agora talvez esteja passando também por problemas, enfermidade, de vícios, de tantas coisas que aprisiona. Mas essa pessoa não precisa esperar tanto tempo, né? Não precisa esperar 12 anos. Toca no Senhor Jesus nessa manhã. Paz, Senhor, pastor.
2: Paz, Senhor, Cléber. Paz, Senhor, a todos que estão ao alcance dessa transmissão. A fé nos leva ao encontro transformador, encontro com Jesus. E foi isso que fez com que essa mulher se aproximasse do Senhor para ter esse encontro maravilhoso. A passagem, ela é descrita em 3 evangelhos. Cada um fala de uma forma, com detalhes até um pouco diferentes, né? Acrescentando aí esse conhecimento.

0: Então, nós, Mateus fala abordando um pouco mais a fé e a cura, Marcos, o sofrimento prolongado, a perseverança, o poder de Cristo, Lucas, do testemunho público, né, e a paz concedida àquela mulher que sofria, conforme o Kleber falou. Ela tinha ali o seu sofrimento, ela passava por exclusão, né, conforme foi abordado pelos companheiros. Por causa da lei, ela tinha no seu coração certamente um desespero, perdendo sangue há 12 anos, e ela venceu também a multidão. São elementos que trazem aqui a situação daquela mulher. Mas ela propõe no seu coração se aproximar do Senhor Jesus, crendo que se tocasse na orla dele, ela ficaria sã. Nessa passagem, a palavra fala que Jesus, vendo, ele voltou-se para ela e a viu. A primeira coisa que o Senhor faz não é olhar os nossos pecados, não é apontar as nossas culpas, mas ele olha para nós com um olhar de misericórdia. E diz a palavra que ele a viu e disse a ela assim: tem ânimo, ou em outra passagem, tem bom ânimo. Né? A tua fé te salvou. Então, a primeira coisa que o Senhor concede ali, né, nesse momento ali, foi o encorajamento, foi o fortalecimento. Ele fortalece a fé, ele restaura a saúde e ele dá paz àquela mulher, né? A tua fé te salvou. Ele dá uma coisa importantíssima, os companheiros falaram aqui, que é a salvação. E a salvação, ela está relacionada a perdão, né, Cláudio?
1: É verdade.
0: Perdão dos pecados, porque o envio do Senhor Jesus, o próprio nome dele diz, né, Salvador, né, Jesus, ele é salvação. Ele salva de quê? Ele salva o homem dos seus pecados. Então, o Senhor, ele dá a ela o quê? Salvação, ou seja, perdão. Por quê? Porque ela estava realmente vivendo a vida de pecado, né? Ou seja, o pecado que tira a vida, né, vai minando o homem, vai sangrando o homem, vai levando o homem à morte. Mas Jesus, então, ele dá uma bênção a ela de salvação, ou seja, de perdão. E imediatamente a mulher ficou sã. Então, a ação do Senhor Jesus para o nosso enterro, para a nossa situação. Mas houve nela o quê? Insistência, perseverança. Se aproximar do Senhor é essencial. Buscar o Senhor nas formas que o Senhor nos concede, usando aí os meios de graça, as maneiras de se aproximar do Senhor, com fé, com perseverança, e o Senhor abençoa.
1: Essa mulher, nos três evangelhos, né, Mateus, Marcos, Lucas, conta, narra essa história. Ela, quando entra na presença do Senhor, que ela busca, diz assim: e uma certa mulher, não diz o nome dela, uma certa mulher. Mas quando ela toca no Senhor, o Senhor fala: filha, agora ela era filha. E além de curá-la, o Senhor trouxe salvação à vida daquela mulher, paz que ela não tinha, né? Pastor, o irmão Ademir de Jesus, DDD 49, não sei onde é que é, Laje, Santa Catarina. Ele disse assim: Kleber, essa palavra, 15 anos atrás, me levou para a presença do Senhor. Eu estava nessa situação, perdendo vida. Entrei pela primeira vez numa igreja Maranata. Escutei esta palavra, exatamente essa palavra. E fui curada não só da doença física, mas de tudo. E hoje, diz aqui a irmã, eu sou muito grata ao Senhor. Eu sou a Ivone de Laje, Santa Catarina. Amém. Esposa do Ademir de Jesus. Olha só que bênção. Ficamos muito felizes por isso, viu? Muito felizes mesmo. Tem a irmã aqui, deixa eu ver o nome da irmã. É Valéria Lima. Ela disse: Kleber, estou a caminho do meu trabalho. Estou ouvindo a madrugada. E aqui pelo meu celular. Mande um abraço para o pastor Eduardo Brito. Aqui é a Valéria, esposa do Marcelo, que trabalha no Hospital Mestre Vitalino. Somos de Caruaru, só lembra de nós? Lembra, pastor?
2: São os irmãos de Caruaru, muito queridos, servos, fiéis, cuidadosos com a obra.
1: Louvado seja o nome do Senhor. Eu falei que a quantidade de abraço, ó, mais um aqui. A Deise Galdino da Costa. Disse: Kleber, manda um abraço para o seu Eduardo Brito, saudade dele aqui em João Pessoa, na Paraíba, tá? Essa palavra de hoje renovou a nossa fé e a certeza

0: O nosso Deus pode todas as coisas, tá bom? Forte abraço. Aqui é a Deise, acho que é isso, Galdino, da Igreja de Torre, em João Pessoa, na Paraíba, né? E a irmã Cida Ferreira tá falando, ó, é de Arapiraca. Manda um abraço ao pastor Brito e quando ele vier, para ele trazer uma receita que eu já falei com ele. Eu nem sei que é isso. Só tenha com besta da receita para lá, viu? Pastor Mauro Fraga, a fé daquela mulher fez ela avançar. Mas avançar para onde? Avançar para perto do Senhor Jesus. Nós também devemos dar passos. Passos de fé. Paulo fala, né? De fé em fé. Em direção ao Senhor. E isso fez toda a diferença na vida dela, pastor. Mudou completamente.
1: Muito bem. A palavra de Deus fala de atitude, né?
0: Convicção, atitude, aqui, verdade.
1: Se mover em direção ao Senhor, ao chamado. E crer no impossível. O impossível está nas mãos do Senhor. Ao homem, a limitação. Mas a Deus, tudo é possível. E aquele que crê alcança a bênção, a graça do Senhor. Interessante que foi mencionado aqui que esse encontro desta mulher com o Senhor Jesus interrompeu aquele processo de morte na vida dela, né? Perdendo sangue. Estava caminhando para a morte. Mas ao encontrar com Jesus, agora ela caminha para a vida, para a eternidade com o Senhor. Ele salva, ele cura, ele batiza. Agora é importante frisar aqui nessa manhã aos ouvintes, a todos nós, né? Conhecer o caminho, andar nele e permanecer no caminho. Não podemos agora receber a bênção e esquecer a palavra, esquecer daquilo que o Senhor tem trazido para o homem nessa última hora, derradeira hora, momento da volta do Senhor Jesus. Então é importante prosseguir na caminhada. Recebeu a bênção? Prossiga na caminhada. O Senhor tem salvação. É necessário que o homem esteja sempre em comunhão com Deus para que essa salvação seja preservada na sua vida.
0: Aleluia. Pastor Francisco Damiani, aquela mulher, ela não chegou gritando. Ela não foi nem notada pela multidão, né? Mas o Senhor notou. Quando ela toca no Senhor, você fala, alguém me tocou. Ele para a multidão ali. E Pedro fala, mas Senhor, a multidão está te apertando, está te oprimindo, todo mundo está tocando no Senhor. O Senhor fala, alguém me tocou. E o Senhor fala, não, alguém me tocou diferente. Porque é só a virtude de mim. E isso mudou a vida daquela mulher. Ela tocou pela fé. Pela fé. Convicção. Atitude, pastor.
2: É interessante, Cleber, que quando a palavra diz assim, chegando-se por detrás dele, tocou na orla dos seus vestidos. Uhum. Ela não estava, aquela mulher, ela não foi ali na presença do Senhor Jesus com interesses pessoais, né, dizer que eu estou aqui, né? Ela não tinha nenhum compromisso ali. Interessante, quando ela chegou ali, ela não tinha nenhum compromisso com ninguém e com nada. O compromisso dela era com o Senhor Jesus. E a palavra diz que o Senhor Jesus disse, a tua fé te salvou. Que fé é essa? A fé unicamente, puramente no Senhor Jesus. Era uma fé inabalável. Né? Mas ela para alcançar essa fé, ela passou por um período de prova. Ela já tinha visto que tudo que ela tinha tentado não tinha resultado nenhum. Então, ela colocou tudo que ela tinha, todo o seu sentimento, tudo ela colocou naquela posição. Ou seja, eu preciso, né? Eu sei que ele pode resolver, ele tem a bênção, e eu preciso. E eu preciso só disso. Eu não preciso chegar pela frente, não preciso ficar... Não, nos lembra muito também aquela atitude de Ana lá no passado, né? Quando ela entrou, ela no silêncio, só balbuciando, mas ela, a fé dela estava colocada diante do altar e recebeu a bênção. Interessante que, qual era o problema dessa mulher? A gente sempre fala isso, os pastores aqui já falam, mas o problema dela era um problema de saúde física, né? Era uma doença que hoje é até explicado e tudo isso. Mas naquela época não tinha cura, não tinha como, né? E interessante que quando Jesus fala para ela, Jesus fala o quê? A tua fé te salvou. Jesus falou, você está curada, você tocou em mim, não.

0: tua fé te salvou, né? E naquele instante ali, ela também recebeu de imediato a cura. A cura. Eu lembro aqui, lembrando aqui do pastor Gedeuti, que ele dizia que tinha muita gente que ele conhecia, que foi curado, mas que está longe da presença do Senhor. Porque foi apenas atrás da cura. Mas aquela mulher, quando ela se encontrou com Jesus, a primeira palavra que ela recebeu, a tua fé te salvou. E depois veio a consequência daquela fé, a consequência daquele ato da salvação, que foi a cura física também. Então, Jesus é muito mais do que às vezes as pessoas procuram, no sentido de uma cura, no sentido de uma solução imediata, da abertura de uma porta, né? Então, esse texto também, Kleber, ele nos chama a atenção para isso. A maior bênção que Deus tem para a vida do homem, a melhor bênção que Deus tem para a vida do homem, é a bênção da salvação da sua vida.
1: Aleluia. Pediu o senhor falar perto do microfone, por favor.
2: Essa fala do pastor obrigado. Francisco Damiani, né? Nos lembra também aquela passagem dos 10 leprosos. Os 10 foram curados, mas só um voltou. E o Senhor Jesus disse o que para ele? A mesma palavra que ele trouxe para essa mulher. A tua fé te salvou. Ele recebeu, além da cura da lepra, recebeu também a salvação.
1: Aleluia. Aleluia. É a gratidão. O pastor Rubens, lá de Campos, Goytacazes, vai passar por uma cirurgia hoje. Ele disse, ó, Kleber, eu cheguei aqui no hospital terça-feira, fiz exames na quarta e vou operar hoje. E olha por mim aí, tá bom, vamos sim, pastor. Claro. Pastor Rubens, de Campos dos Goytacazes, vai passar por um procedimento cirúrgico daqui a pouquinho e nós vamos estar orando por ele, sim, certamente, né? Também vamos estar orando pelo Tomás Ataíde, é de Chancherê, Santa Catarina. Ele está internado na UTI, né? Tem mais de 2 meses, vamos estar orando por ele, sim. Quem pediu aqui foi a Juliana Emínia Zanotelli, vamos estar orando, sim, também por ele, né? Muitos pedidos de oração aqui, né? A irmã Maria Aparecida da Silva, ela pede oração pelo seu cunhado, o Jorge, internou terça-feira e vai para fazer uma cirurgia. Eles são de Goiorê, acho que é isso, Goiorê, no Paraná, né? E ela falou assim, a palavra de Deus tem me sustentado todos os dias ouvindo a Rádio Manaim. Tá bom, minha irmã, muito obrigado pelo carinho. A cirurgia vai ser hoje, lá em Arapongas, no Paraná. Vamos estar orando pelo Jorge, cunhado da irmã Maria Aparecida da Silva. 6:53, pastor Eduardo Brito. Pastor, o Senhor Jesus não rejeitou aquela mulher pela condição da impureza dela, da época. Muito pelo contrário, ele a chamou de filha. E ela chega com mais uma na multidão, mas o Senhor ele consegue detectar. E eu gostei da fala do senhor, por isso que eu estou voltando nesse tema, quando o senhor diz assim, quem me tocou? E Pedro dá a resposta ali, natural. Mas o senhor, eu fico imaginando, o senhor fez a pergunta e ficou esperando. E a Bíblia diz, num texto em Marcos, que ela não podia ocultar, não podia esconder, porque o olhar do senhor, ele conhece tudo, ele sabe tudo, como nessa manhã também. Muitas pessoas estão tocando no senhor. E ele conhece cada uma dessas pessoas, pastor.
3: O que o Senhor espera para aqueles que ele abençoa é o testemunho. Falamos aqui sobre daquela que veio ao encontro, a fé daquela mulher, mas o testemunho. A primeira coisa é entender que quando lemos uma passagem como essa, nós não estamos contando uma historinha que aconteceu no passado.
1: Uhum.
3: O livro do Apocalipse diz que Jesus é aquele que era, que é e que há de vir.
1: Aleluia.
3: O que nós lemos, o que foi pregado aqui nesta manhã, está acontecendo hoje.
1: Graças a Deus.
3: Porque servimos ao Deus vivo. E assim como aquela mulher recebeu a bênção, Jesus ficou esperando que ela se manifestasse, o Senhor espera de nós também o testemunho. Então, você que, como o nosso irmão que mandou a mensagem aí, que se identificou também, que essa mensagem um dia transformou a vida dele, e ele testemunhou aqui, o Senhor espera de você que um dia estava caminhando para a morte, sem vida, desprezado, esquecido,

0: e que teve um encontro com Jesus, recebeu a salvação, que você se manifeste hoje no seu local de trabalho, em meio à sua família, seja um lar dividido, com as pessoas que você encontrar nesse dia, e você possa dizer: um dia eu estava morrendo, mas eu tive um encontro com Jesus e ele me deu vida, paz, salvação. E a palavra daquela mulher, aquele grito de fé, ecoou naquele lugar. E todos puderam conhecer, através do testemunho dela, o nome maravilhoso de Jesus. Então, hoje, você que nos ouve, você pode fazer a mesma coisa. Fazer esse propósito e, por onde você andar, você falar acerca da obra que Jesus fez na sua vida, como ele lhe transformou, como ele mudou a sua história. Jesus espera isso de nós também.
1: Aleluia, aleluia. A irmã Rosilene Bragato, de Jardim da Penha, disse: Kleber, nós vemos que o Senhor Jesus tirou o medo daquela mulher, acolhendo-a com carinho, chamando-a de filha, né? E aquela mulher, ela não desistiu, ela buscou socorro, ela ouviu falar de Jesus e foi atrás, ela teve uma atitude, que é exatamente isso. Então, você que está ouvindo, nos ouvindo nessa manhã, né? Toma atitude também, busca o Senhor aí, onde você está? Onde você está? Toca no Senhor nessa manhã, pastor Sérgio Gastaldi, né? Toca, o Senhor pode tornar essa pessoa curada, salva. Ou seja, quando aquela mulher toca em Jesus, um fluxo de vida, podemos colocar assim, um fluxo de vida tomou posse daquela mulher. E ela ali, então, teve revertido 12 anos de sofrimento, pastor.
2: É, o que você quer realmente é isso, que o homem toque em Jesus. Busque ao Senhor, buscai a Deus enquanto se pode achar, invocai enquanto está perto. É muito importante. E sempre tendo em mente que o Senhor, Jesus, está pronto a dar o perdão. A palavra, eu acho impressionante assim, a palavra nos mostra que o Senhor Jesus, apesar de saber, conhecer, né, todas as coisas, saber da nossa falha, mas ele não acusava, muito pelo contrário, estava pronto para estender a mão, para operar em prol do necessitado. Você vê, ele lavou os pés, ele não olhou a sujeira, mas ele olhou que os pés poderiam ficar limpos. Senhor, nós não merecemos, não, tem que ter parte comigo, para ter parte comigo tem que deixar eu lavar os pés. Então o Senhor, ele quer limpar o homem, ele quer salvar a mulher samaritana. O Senhor Jesus sabia da vida dela, mas foi ela quem disse: Senhor, eu não tenho marido. Falei, agora eu disse, acho que é verdade, o Senhor quer a nossa sinceridade, busca o Senhor com sinceridade.
1: Aleluia.
2: Aceitando realmente que o Senhor tem uma bênção para dar. A mulher apanhada ali no, né, no ato lá, levada até o Senhor Jesus, o Senhor Jesus falou assim: olha, nem eu te condeno, vai, não peques mais. E mais, Jesus podia ter acusado aqueles acusadores, né? Olha, vocês trouxeram a mulher, mas cadê o homem? A lei fala que ambos sejam, né? Mas o Senhor não ficou olhando, acusando, apontando. O Senhor falou assim: nem eu te condeno, vai, não peques. Então,
1: amém.
2: Busca o Senhor, se aproxime do Senhor, toca em Jesus, porque o Senhor Jesus tem uma bênção na sua vida.
1: Vamos orar, vou pedir o pastor Eduardo Vitor seja orando. Há um pedido de oração aqui pela irmã Etelvina, esposa do irmão do Ademar, lá do Paraná. Ele disse: Kleber, a minha esposa está desenganada pelos médicos, mas eu creio que é um médico maior, que é o médico dos médicos, que pode curá-la. Vamos estar orando pela irmã Etelvina aqui, esposa do Ademar, lá de Coronel Vívida, no Paraná. Vou pedir que o pastor Brito esteja orando, que os demais pastores possam pôr as mãos. Por favor, é momento de oração.
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0: Nosso Deus, Pai Santo, lembra-te, Senhor, dos teus filhos que estão enfermos.
4: Amém.
0: A irmã Etelvina, também a nossa irmã Doroteia Miller, que se prepara para uma cirurgia. Tantos irmãos, pastor Eziel, ali de São Paulo. Pessoas que padecem com enfermidades. Que Deus possa curar.
4: Amém.
0: Encher estes corações de fé.
1: Aleluia.
0: De paz. E que grandes experiências Deus possa

0: conceder neste dia aos teus filhos. Entra nos lares,
1: ó Deus.
0: Faz uma obra de maravilhas. Completa esses lares, salva vidas. Aviva a tua obra, Senhor Deus, nos corações. Nós oramos, ó Pai, e bem dizendo também, gratos somos por esse encontro maravilhoso que tivemos com Deus nesta manhã.
1: Amém.
0: Em nome do Senhor Jesus.
2: Amém, Senhor.
0: Amém, Senhor.

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1: Uma tecnologia inédita de radioterapia chegou a Hospital de Vitória. O Hospital Santa Rita inaugurou um novo acelerador linear para tratamentos de radioterapia inédita no estado do Espírito Santo. O equipamento, chamado Versa Full HD, será utilizado no tratamento de pacientes com câncer e promete aumentar a precisão das aplicações, reduzindo a exposição de tecidos saudáveis à radiação. O aparelho foi adquirido por meio de convênio com a SESA, Secretaria de Estado da Saúde. O equipamento possui sistemas de monitoramento em tempo real, capazes de identificar pequenos movimentos do paciente durante o procedimento, inclusive causados pela respiração. Caso haja alteração fora do planejado, o sistema corrige automaticamente o posicionamento ou interrompe a aplicação. Entre os diferenciais do equipamento estão uma mesa robótica responsável pelo alinhamento milimétrico do paciente e um sistema que monitora continuamente a superfície corporal durante a radioterapia. De acordo com os médicos radio-oncologistas, a tecnologia é indicada especialmente para tumores que exigem alta precisão, como os do cérebro, pulmão, próstata, mama e coluna. A radioterapia utiliza radiação ionizante de alta energia para destruir células tumorais. O tratamento pode ser realizado isoladamente ou em conjunto com cirurgia, quimioterapia, hormonioterapia, imunoterapia e terapias-alvo.
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1: Queremos saudar a todos com a paz do Senhor Jesus. Nós vamos meditar numa palavra que o Senhor nos deu para este dia, para este momento, que se encontra no livro de Gênesis, no capítulo 6, no versículo 22, que diz assim: Assim fez Noé, conforme a tudo o que Deus lhe mandou, assim o fez. Amados, Noé teve uma palavra da parte de Deus. A palavra que ele ouviu foi: construa para ti uma arca. Porque havia um juízo sobre a terra. Deus deu esse aviso, né, também a Noé, quando diz assim: o fim de toda a carne é vindo perante mim. Então era um juízo estabelecido naquele momento. E Deus dá essa palavra para ele construir uma arca. Então era necessário Noé, naquele momento, atentar para a palavra de Deus, porque no atentar para a palavra, ele iria alcançar o escravo.

0: escape de um juízo. Teria uma salvação, podemos assim dizer. E quando nós olhamos para este momento de Noé, nós temos também que olhar para um momento que nós estamos vivendo, um momento que nós precisamos atentar para a palavra de Deus, porque o mundo hoje, ele está corrompido, o homem está corrompido, há um cristianismo também corrompido, então nós precisamos tão somente atentar para a palavra de Deus, porque nela está uma oportunidade que Deus dá ao homem, para também fugir de um juízo. E esse juízo irá acontecer quando Jesus agora novamente voltar para buscar aqueles que creram, aqueles que atentaram para a palavra de Deus. Porque Deus, na sua misericórdia, ele envia Jesus. É um caminho que o homem tem para chegar ao Pai. E nós precisamos também construir algo para que possamos estar firmados em receber e termos para nós essa herança eterna. Porque o que nós vamos construir, uma vida espiritual, como a palavra nos ensina, é sobre a rocha. E Jesus, ele é essa rocha eterna. Ele mesmo diz em certo momento, olha, quem ouvir as palavras, as minhas palavras, e construir sobre a rocha, vou considerá-lo como um homem prudente. Então é o momento de nós sermos prudentes. É o momento de nós definirmos e construirmos algo para alcançarmos vida e alcançarmos paz. Temos que ter, né, a confiança naquilo que vem da parte de Deus, porque a sua palavra é viva. E Noé trabalhava. Enquanto o mundo dormia, Noé trabalhava. Nós podemos olhar neste momento também como um lembrete para nós. Temos que estar atento. Não podemos adormecer. Queridos, um grito já foi dado. Aí vem o esposo. Os sinais nos mostram isso, que esse grito foi dado. Porque as profecias que Jesus deixou no livro de Apocalipse, o verde se acabando, o mar, a vida se acabando no mar, as águas contaminadas. Jesus disse, olha, vendo isso, está sendo anunciado a proximidade da minha vinda. Eu voltarei. Naquilo que nós hoje entendemos, é necessário construir sobre essa rocha que é Jesus, que é uma rocha eterna. Vamos a cada dia, então, atentar para a palavra. Porque não podemos viver tão somente o presente. Porque muitos querem viver o presente, construir para o presente. Mas nós temos que construir para o futuro. E construindo sobre essa rocha eterna, nós estamos sendo prudentes. Porque certamente nós entraremos numa terra que para nós está sendo preparada. E essa construção, como Noé? Porque ele não parou em um momento o projeto. Cada dia, algo novo para ele fazer. Cada dia, algo teria que ser feito. E a nossa construção também, queridos, não é diferente. Cada dia o Espírito Santo está nos dando uma direção. Cada dia o Espírito Santo está nos colocando numa posição para entendermos o que precisamos realizar. E assim vamos alcançar tudo aquilo que está para nós preparado. Ainda há tempo. Muitos que estão nos ouvindo hoje podem iniciar essa construção. Pode construir a sua vida espiritual sobre essa rocha firme que é o Senhor Jesus. Atentarmos para a palavra para alcançarmos um grande momento quando Jesus voltar e nós entrarmos com Ele na eternidade. Hoje é o momento de nós refletirmos e pensarmos naquilo que a palavra está nos direcionando ou está nos dizendo para que nós possamos viver eternamente com o Criador. Amém? Que o Senhor assim possa nos abençoar com a sua palavra e a todos a paz do Senhor Jesus.
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1: E foi publicado um novo lote de nomeações com 200 profissionais para educação em Minas Gerais. Ao todo, foram nomeados 200 novos candidatos aprovados para atuação da rede estadual de ensino, sendo 100 assistentes técnicos de educação básica e 100 especialistas em educação básica. As novas nomeações integram o planejamento do estado para ampliar e fortalecer o quadro de servidores efetivos da educação estadual. Desde fevereiro, o governo de Minas já nomeou 7.051 novos servidores por meio do concurso público número 01/2025. Com a publicação desse novo lote, o total das nomeações soma 6.509 para professores de educação básica, 304 para analista da educação básica e 38 para técnico da educação, além de 100 nomeações para assistente técnico de educação básica e 100 para especialista em educação básica. O concurso da educação oferece 13.795 vagas para diferentes cargos da rede estadual, contemplando as 47 superintendências regionais de ensino e a unidade central da Secretaria Estadual de Educação de Minas. As oportunidades serão destinadas aos cargos de professor de educação básica, especialista em educação básica, assistente técnico de educação básica, técnico da educação, analista da educação básica, analista educacional e analista educacional na função de inspeção escolar. As novas nomeações integram o planejamento do governo de Minas para ampliar e fortalecer o quadro de servidores efetivos da educação estadual.
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3: Olá, ouvintes da Rádio Manaim. Eu sou Andréia Talmo e vamos conversar com a enfermeira Valéria Rocha, especialista em enfermagem obstétrica e dermatoterapia, habilitada em ozonioterapia. O tema de hoje é: quanto tempo ou quantas sessões para aparecer os resultados do tratamento com ozonioterapia?
4: Olá, ouvintes, a paz do Senhor Jesus. O tempo de tratamento com ozonioterapia vai depender do tipo, no caso de feridas, vai depender do tipo da ferida, do tipo de lesão, do comprometimento do paciente com a sua dieta, com o uso das suas medicações, um acompanhamento médico. E no caso, né, de outras doenças que a ozonoterapia, ela trata mais de 250 tipos de doenças, né, vai depender também, é um resultado assim individualizado. A gente faz um acompanhamento, mas a partir, em média, de 10 sessões, o paciente já começa sim a ver alguns resultados positivos. Vale ressaltar que o tratamento com a ozonoterapia é adjuvante, é terapêutico. A ozonoterapia, ela é uma terapia aprovada pelo SUS, vocês sabiam? É um tratamento complementar.
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1: O Centro Estadual de Hemoterapia e Hematologia Marcos Daniel Santos, o EMOIS, em Vitória, está com estoques de sangue baixos. A instituição está convocando doadores para comparecerem aos pontos de coleta na capital capixaba, na Serra, em São Mateus e Colatina. Quem deseja fazer uma doação em Vitória pode comparecer ao EMOIS na Avenida Marechal Campos, 1468, no bairro Maruípe, em Vitória, a qualquer dia, inclusive fins de semana e feriados, de 7 da manhã às 6:20 da tarde, com cadastro de doador. Já nos hemocentros de Linhares, Colatina e São Mateus, norte do estado do Espírito Santo, e na unidade de coleta da Serra, o atendimento acontece durante os dias úteis, de segunda a sexta, de 7 da manhã às 3:20 da tarde. Segundo a direção-geral do EMOIS, em todos os hemocentros, os estoques estão baixos. Para ser doador de sangue, é preciso ter entre 16 e 69 anos de idade, pesar mais de 50 quilos e ter boa saúde. Basta se apresentar em um hemocentro com documento oficial e com foto. O Hospital Evangélico de Vila Velha está habilitado para realizar transplantes de pâncreas. A autorização foi concedida e, com isso, o hospital se torna o único hospital do Espírito Santo habilitado tanto para a captação quanto para o transplante do órgão. O hospital já realizava transplantes de córnea, rim, fígado e coração. Uma nova autorização para pâncreas passa a ser o centro transplantador do Espírito Santo com o maior número de modalidades habilitadas.
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manhã, anunciando o Evangelho Eterno, 8 horas 24 minutos, 8h24 desta quinta-feira, hoje dia 30 de julho de 2026. Lembrando, quinta-feira, culto de oração em todas as nossas igrejas que são Maranata, a partir das 7h30 da noite, horário de Brasília, e você é o nosso convidado, você é a nossa convidada a estar hoje na igreja, uma das nossas igrejas, para juntos estarmos aos pés do nosso Deus, orando ao Senhor, né? Não há lugar melhor para estar do que estar aos pés do nosso Deus, louvado seja o nome do Senhor. Queridos, deixa eu mandar um abraço aqui para nossa irmã Diana Figueira. Ela disse assim: Kleber, eu sou a Diana aqui de Jaboatão, em Pernambuco. Aquela mulher, assim, tá se referindo ao texto da madrugada de hoje, né? A mulher do fluxo de sangue. Ela disse: Kleber, aquela mulher, ao ouvir falar de Jesus, tomou uma decisão e foi ao encontro do Senhor. Hoje não é diferente. Temos as igrejas, temos o Espírito Santo que está falando ao nosso coração. Quem tem ouvidos, ouça as palavras do Senhor. Ô, irmã Diana, obrigado pela participação. Deus abençoe a senhora, hein? Um abraço aos irmãos de Jaboatão, aí em Pernambuco, tá bom? A irmã Socorro Herculano, ela é da onde? Jardim Piedade, em Pernambuco. Disse: Kleber, hoje é aniversário da minha querida esposa. Ah, sim, é o... Quem tá falando aqui? Deixa eu ver aqui. A mensagem é o seguinte: hoje é aniversário da minha querida esposa, Socorro Herculano, 76 anos de idade, senhora de frente da igreja

0: Jardim Piedade, em Pernambuco. Ela é esposa do diácono, aí não diz o nome aqui, né? Acho que é Herculano, é isso? É, Herculano, então. Enfim, Deus abençoe, viu? Parabéns, que o Senhor possa abençoar a vida de vocês. Um feliz aniversário. A irmã Lúcia Silva, ela disse assim: Kleber, fala Senhor, tudo bem? Dá um abraço aos irmãos que ouvem a Rádio Manaim aqui, a irmã Lúcia, da Igreja Cristã Maranata do Jordão. Onde é que fica o Jordão? DDD 81. Um abraço aos irmãos aí, então, tá bom? Um abraço também ao Rodrigo, DDD 28. DDD 28 é sul do Espírito Santo, né? Um grande abraço. Aliás, eu peço aos irmãos, deixa eu aproveitar a oportunidade aqui. Quando os irmãos enviarem mensagem aqui para o nosso WhatsApp, aliás, você já tem anotado aí o nosso WhatsApp, não? Então anote aí, DDD 27, telefone 981710048. DDD 27, 981710048. Você mandar sua mensagem pelo WhatsApp, pedido de oração, anunciando aniversariante do dia, mandando um abraço, tá bom? Fique à vontade. Agora eu peço aos irmãos que quando você enviar a sua mensagem, coloca assim, por exemplo, né? Ó, Cleber, paz Senhor, aqui é José do bairro tal, do bairro Coqueiral, aí em Vila Velha, no Espírito Santo. Pronto, aí eu já sei que você é de Vila Velha, tá bom? Porque senão a gente não sabe aqui de onde são os irmãos, e a gente quer mandar um abraço completo para os irmãos. Por exemplo, a irmã Helena Keila, ela disse: Kleber, meu nome é Keila de Brasília. Pronto, tá vendo? Tá identificado. Peço oração para a minha vida espiritual e para o meu processo de remoção, para que seja logo deferido pelos peritos da medicina do trabalho. Vamos estar orando sempre, irmã Helena, Deus abençoe. 8:28, intervalo, daqui a pouco a gente volta.
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1: Agora são 8:29, 8:29, horário de Brasília. Tá tudo bem com você? Tudo na paz do Senhor? Eu quero aqui renovar o convite para que você possa estar conosco em uma das nossas igrejas Cristã Maranata. Hoje, quinta-feira, culto geração em todas as nossas igrejas, tá bom? E você é o nosso convidado, você é a nossa convidada. Até às 10 horas da manhã nós estamos por aqui na Rádio Manaim, louvando e exaltando o nome do Senhor. E que bom que você está aqui conosco. Deus te abençoe. Uma ótima quinta-feira. Música.

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2: Os passageiros do metrô da região metropolitana de BH já podem contar com o primeiro dos 24 novos trens adquiridos para a modernização do sistema metroviário. A viagem inaugural foi realizada entre as estações Central, em BH, e Novo Eldorado, em Contagem. O início da operação do novo trem marca mais um avanço no processo de transformação.

do metrô da região metropolitana de Belo Horizonte. A expectativa é que outros 9 veículos sejam incorporados gradativamente à frota ainda neste ano. Atualmente, outras 4 novas composições já estão em preparação na capital mineira. Ao todo, o cronograma prevê a entrega de 24 novos trens com investimentos de aproximadamente 700 milhões de reais. Com apoio do Estado, a concessionária antecipou em 2 anos a aquisição dos veículos que irão operar nas linhas 1 e 2 do metrô, ampliando a capacidade do sistema e proporcionando mais conforto e segurança aos usuários. As novas composições contam com ar-condicionado em todos os carros, Wi-Fi gratuito, sistema de monitoramento por câmeras, displays digitais de LED com informações em tempo real e acessibilidade. Os trens possuem passagem livre entre os carros, comunicação direta com o condutor em situações de emergência e assentos redesenhados, que oferecem mais conforto e espaço aos passageiros. Outro diferencial é o sistema de monitoramento da ocupação dos vagões em tempo real, que auxilia na distribuição dos usuários ao longo da plataforma.

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2: Nosso tema é Orçamento em dia é liberdade. Quando o dinheiro está organizado, a mente descansa. Lucas 14, 28 fecha esse ciclo. Quem calcula antes, constrói melhor. Orçamento em dia não é prisão. Pelo contrário, é liberdade, é mente tranquila, é família feliz, alegre, porque tem tranquilidade no dia a dia. E lembre-se sempre, quem planeja tem futuro. Quem não planeja tem destino.
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0: louvor aqui na programação da Rádio Manaim, os louvores das nossas crianças, intermediários e adolescentes. Nós ouvimos aqui Jesus, o melhor amigo, ouvimos também Jesus te ama. E finalizamos essa sequência perfeita louvor no Expresso Viajando. Sequência perfeita louvor a qualquer momento aqui na programação da Rádio Manaim.
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0: Deixa eu mandar um abraço ao nosso irmão Rosimeri, aqui de Porto de Santana, em Cariacica, ouvindo a Rádio Manaim, sempre, né, irmão Rosimeri? Galera, diz assim, Kleber, eu amo essa obra, amo a Rádio Manaim, a TV Manaim. A TV, sua minha alegria, ouço o dia todo, obrigado irmã Rosimeri, Deus abençoe, viu? Aos irmãos aí de Porto de Santana em Cariacica, aproveitando aqui também os irmãos aí de a comunidade é o Morro do Meio, né? Morro do Meio também, Santana, Tabajara aí, Vila Graúna, tudo pertinho aí, não é verdade? Um grande abraço a cada um de vocês, muito obrigado pelo carinho, tá bom?

0: Quem tá aqui mais? A irmã Cristina Maria. Ela disse assim: Kleber, Francião, tudo bem? Estou me recuperando de uma cirurgia e tem outra marcada para o dia 20/8, às 6 horas da manhã. Orem por mim, tá bom? Para que o senhor prepare todas as coisas. Tá bom, meu irmão, vamos estar orando. Só peço um favor para a irmã. Vai ser dia 20/8, não é isso? Agora, mês de agosto, não é isso? Quando der lá para o dia 15, mais ou menos, a irmã nos lembra, por favor, por gentileza, tá bom? É só mandar a mensagem aqui que nós vamos estar... Já vamos estar orando agora. Mas lá pro dia 15 de agosto, a irmã nos lembra. Ó, Kleber, a cirurgia é daqui a 5 dias, hein? Pra gente intensificar as orações. Tá bom, minha irmã Cristina? Deus abençoe aí, tá? Fica na paz, irmã. 8h52.
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0: Nós saudamos a todos com a paz do Senhor Jesus. O encontro de hoje tem o tema O Esconderijo da Alma. Nos nossos encontros nós temos ouvido conselhos da Palavra de Deus que nos trazem esperança, que nos fortalecem, que nos alimentam, que nos colocam de pé nos dias difíceis. E para trabalharmos esse tema, para conversarmos um pouco sobre o texto de hoje, eu quero saudar o pastor Wallace, que está conosco. Paz do Senhor, pastor Wallace.
1: Amém, pastor Douglas. Eu cumprimento todos com a paz do Senhor Jesus também. E que o Senhor possa visitar cada coração daqueles que nos assistem.
0: Amém. Por favor, você pode ler o texto base para o programa de hoje?
1: Podemos sim. Então, o texto está em Salmo, o tema é o esconderijo da alma. E o versículo diz assim: aquele que habita no esconderijo do Altíssimo, à sombra do Onipotente, descansará. Salmo 91, verso 1.
0: É um texto muito conhecido, né, pastor Wallace? Ele é um texto que, por si só, ele traz esse sentimento de segurança, de abrigo. Um esconderijo. O esconderijo, ele é usado muitas vezes quando estamos com medo, quando estamos preocupados, quando nos sentimos pequeno. Eu gostaria de destacar logo nesse início, o começo do texto. Ele fala assim: aquele que habita. Nos dá a entender que qualquer um pode tomar esta posição. Aqui não está falando somente aos hebreus, ou ao israelita, ou a algum povo específico. Aqui há uma constatação de que aquele que desejar, ou seja, não precisa ser ninguém importante, mas qualquer um, eu e o senhor, a senhora, você que nos acompanha, pode tomar esta posição e procurar um abrigo, um esconderijo. Pastor Wallace, fala um pouco sobre esse sentimento de buscar um abrigo, buscar um esconderijo. Em quais momentos nós podemos tomar essa posição?
1: O ser humano, de uma forma geral, em muitos momentos, no dia a dia, ele sente essa necessidade, porque é a necessidade da alma. É o grito da alma que ecoa no seu interior. Então, aquele, de forma indeterminada,

0: terminada, como você falou, né? Todo aquele que nele crê vai para todos. Qualquer um pode buscar isso em Deus, porque esse esconderijo, ele existe. Então, o que habita no esconderijo do Altíssimo é aquele que se entrega a Deus por completo, é aquele que toma a decisão de estar com Deus, de permanecer com Deus. Então, você que hoje sente no seu interior, no mais íntimo, esse desejo, você pode alcançar isso, viver habitando junto àquele que pode todas as coisas na sua vida. Então, esse esconderijo, você não vai alcançar em um endereço, você não vai chegar nele porque alguém te mostrou onde fica, não é geográfico, mas é espiritual. É aquilo que você alcança se dedicando na sua busca incessante a Deus.
1: Agora, Pastor Wallace, tem um detalhe interessante também nesse começo desse tema, que é a expressão aquele que habita. Veja que a referência é sobre alguém que procurou fazer uma morada. Aqui o habita é de habitação, é de construir, é uma residência. Não é aquele que passou apenas uma noite no esconderijo do Altíssimo. Aquele que passou apenas 3 horas no esconderijo do Altíssimo. Não, é aquele que habita. O convite de Deus para nossa alma, para sua alma, é para encontrar um lugar de habitação. E nós vamos sempre habitar, desejar habitar, em um lugar que nós nos sentimos seguros, Pastor Wallace, como você mesmo disse. Né? Essa habitação, esse lugar que nós escolhemos fazer morada, é um lugar que nos traz segurança. Segurança contra o quê? Podemos aqui até falar de coisas práticas. A segurança contra os problemas da vida. Hoje vivemos dias difíceis, não é? Mas a nossa habitação em Deus, nesse esconderijo seguro, vai nos fortalecer nos dias que nós estivemos inseguros, que nos sentimos pequenos, quando as coisas não derem certo, não é? Quando tudo parecer falhar. Então, o Pastor Wallace até comentou, como nós vamos chegar nesse esconderijo? Há um esconderijo, há uma habitação preparada para nós, mas é necessário, Pastor Wallace, conhecer o caminho para esse esconderijo, não é?
0: É verdade. Quando você fala de esconderijo, você pensa logo no lugar seguro. Ou seja, o esconderijo onde você está segregado, você está protegido. Você vai habitar, ou seja, você vai morar permanentemente num lugar onde você se sente bem. Então, você alcançar o esconderijo do Altíssimo é essa sensação de segurança que você vai encontrar somente em Deus. Somente com a ação do Espírito Santo na sua vida, você vai compreender aquilo que o homem sem Deus, ele não tem como entender. Então, o esconderijo do Altíssimo é um lugar oculto de intimidade com Deus, onde você vai viver plenamente a alegria de saber que tem alguém que é Altíssimo, ou seja, que está acima de todas as coisas, te protegendo, cuidando de você.
1: Eu me lembrei das palavras do Senhor Jesus, quando ele diz assim, eu sou o caminho, a verdade e a vida, ninguém vem ao Pai senão por mim. Ou seja, qual é o caminho para esse esconderijo, como o Pastor Wallace colocou? O caminho é Jesus. Você está precisando se refugiar. A sua alma está aflita. Como o salmista diz, por que estás abatida dentro de mim, a minha alma? Espera em Deus. A sua alma está abatida. A sua alma, ela está com sede e sede do Deus vivo. Há um caminho a ser conhecido para esse esconderijo. O caminho é Jesus. Eu sou o caminho, a verdade e a vida. Ninguém vem ao Altíssimo, ao Pai, senão por mim, Pastor Wallace. Então nós percebemos que o segredo para encontrar esse esconderijo tão desejado está em Jesus. Jesus vai nos levar para este lugar seguro. Você fez uma colocação importante também sobre o Altíssimo. E aí nós vamos ver a segunda parte do versículo. Por causa desse Altíssimo, ele faz uma sombra.
0: Não é? É verdade.
1: Comenta um pouquinho essa segunda parte do versículo, por favor.
0: Ah, o esconderijo é do Altíssimo, né? Não é um esconderijo qualquer.
1: É muito bom.
0: É de

0: uma pessoa que está acima de todas as coisas, o Altíssimo, Todo-Poderoso. Então, se você está ligado a Ele, Jesus disse, ó, permanecei em mim, que eu permanecerei em vós. Então, você vai estar aonde? À sombra do Onipotente. Então, à sombra, quando nós falamos assim, alguém está à sombra de fulano, é porque esse fulano é maior, ele tem condições de dar proteção. Então, quando você alcança esse esconderijo do Altíssimo, você vive à sombra do Onipotente, aquele que pode todas as coisas, aquele que está acima de todas as coisas, ele é o soberano, é aquele que vai te dar refrigério, é aquele que vai te dar tudo que você necessita para viver em segurança. Então, à sombra, você vai ter paz, você vai ter estar diante do Onipotente, porque Ele pode tudo na
1: Amém.
0: Sua vida.
1: Glória a Deus.
0: Então, estar no esconderijo do Altíssimo é viver em segurança, um caminhar seguro à sombra do Onipotente. Não é qualquer sombra. Você não vai estar diante de alguma coisa que você talvez nem sabe explicar. Não, você vai viver uma experiência real que você vai poder dar testemunho de quem Ele é na sua vida.
1: Glória a Deus. Você falou sobre caminhar à sombra. Eu me lembrei que Israel caminhou durante 40 anos no deserto e eles estavam guardados pela sombra da nuvem que os acompanhavam ao longo dos dias daquele sol causticante. Nós também somos, como o povo de Israel, hoje a igreja, caminhando nesse deserto. Eu e você, nós temos dias de calor intenso, não é? Em que o sol das provas, das adversidades, dos desafios, vem sobre nós. Mas antes dele nos fustigar, de nos fazer dano, a sombra do Onipotente está para nos esconder. Lembramos também que esta sombra traz refrigério, traz alento. Como é bom caminhar, ainda que num dia de calor, pastor Wallace, mas caminhar nesta sombra, nesse descanso, né? Abrigado debaixo das asas do Senhor. E como você disse, essa sombra é do Onipotente, ou seja, é o Todo-Poderoso. É aquele que pode sustentar a nossa família, sustentar a nossa saúde, sustentar a nossa fé. Aquele que habita no esconderijo do Altíssimo, à sombra do Onipotente, descansará, pastor Wallace.
0: Descansará. Então, veja só, você vai usufruir de tudo isso. Você vai ter o desfrute de viver à sombra do Onipotente. Você alcança o esconderijo, você está à sombra e você desfruta de todos esses benefícios. A pessoa, quando se entrega ao Senhor por completo e vive isso continuamente na sua vida, é como o pastor Douglas diz, nós ainda estamos nesse deserto. O calor das aflições, o calor do sol causticante que vem pelas provas, a jornada do dia a dia, quantas coisas para tentar resolver, solucionar, mas a alma, ela diz, olha, tudo que eu preciso é habitar no esconderijo do Altíssimo, porque ali eu tenho a sombra que eu necessito, ali eu tenho o refrigério, ali eu tenho a paz. Então ela vai descansar, porque mediante todo um cenário adverso, ela pode dizer, olha, eu estou em paz. O mundo não tem como me dar essa sensação de segurança. Mas à sombra do Onipotente, você vai descansar, porque Ele cuida daquilo que você nem pode imaginar. Aquilo que às vezes o olho humano não consegue ver. Mas Ele está fazendo, cuidando de cada detalhe, para que você possa desfrutar da paz no seu interior.
1: Glória a Jesus. E nós podemos até encerrar esse encontro mencionando aqui as palavras do Senhor Jesus, quando Ele diz assim, vinde a mim, todos que estáis cansados e afadigados, e eu vos aliviarei. E mais à frente diz assim, e encontrareis descanso para as vossas almas. O Senhor está à nossa disposição, está à sua disposição. Os seus dias têm sido atribulados, são muitas preocupações. Saiba, a sua alma tem um esconderijo seguro. A sua alma tem o esconderijo do Altíssimo e a sombra do Onipotente, a sombra daquele que tudo pode, pastor Wallace, fazer milagres, conduzir a

0: nossa vida, renovar, fortalecer, vai nos trazer descanso.
1: Veja que, pastor Douglas, o versículo ele traz uma progressão espiritual, uma crescente, porque ele diz assim: aquele nós dissemos que é você, você que nos ouve nesse momento, qualquer pessoa, mas que habita é uma decisão. Você está tomando essa decisão agora de habitar com Deus, mas você vai habitar aonde? No esconderijo, você vai ter uma vida de intimidade com Deus. Então, é uma crescente espiritual. Você vai habitar, é a decisão que você toma agora. No esconderijo do Altíssimo, aquele que tem autoridade máxima. Ele está acima de todas as coisas. Então, você vai estar à sonda. Você vai estar ali dando testemunho de quem Ele é na sua vida. Amém. E você vive nele, é o seu sentimento com Ele. E Ele é onipotente, porque Ele pode tudo o que você necessita. O que você necessita, que ninguém pode fazer por você, o onipotente faz. Então você vai desfrutar disso com o descanso da sua alma.
0: Glória a Deus, que maravilha.
1: Amém.
0: Pastor Wallace, que Deus te abençoe, abençoe sua família. Até o próximo programa, se assim Deus permitir. Um abraço a todos e a paz do Senhor Jesus.

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1: Pesquisadores da Universidade Estadual do Arizona, nos Estados Unidos, desenvolveram um método de triagem que utiliza exame de urina para identificar sinais associados ao transtorno do espectro autista em crianças de 2 a 11 anos de idade. O estudo analisou 17 metabólicos presentes na urina e indicou que o teste identificou corretamente 90% das crianças diagnosticadas com autismo avaliadas na pesquisa. Segundo os pesquisadores, crianças com autismo apresentam níveis elevados de metabólicos ligados a aminoácidos relacionados à atividade de neurotransmissores. Os autores afirmam que o exame não substitui o diagnóstico clínico, atualmente baseado em avaliação comportamental, mas pode funcionar como ferramenta auxiliar para encaminhamento e acompanhamento precoce. Eles também destacam que os novos estudos serão necessários para validar os resultados em grupos maiores e mais diversos. Após o lançamento do programa Move Brasil, o mercado automotivo capixaba já sente impactos positivos nas vendas. Concessionárias do Espírito Santo registraram aumento na procura por veículos novos, principalmente por parte de motoristas de aplicativo e taxistas interessados nos benefícios oferecidos pela iniciativa. Motoristas de aplicativo e taxistas estão entre os públicos que mais têm buscado detalhes sobre as condições oferecidas. O interesse se concentra em modelos que aliam economia de combustível, conforto, tecnologia e baixo custo de manutenção.
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Este hino foi composto por uma criança que certo dia, no ano de 2017, passou a cantá-lo repetidas vezes por onde ia. Um dia, a mãe perguntou-lhe se ela estava cantando um hino. Ela respondeu que sim, e que estava cantando para o Senhor Jesus. A mãe prontamente fez a gravação do hino e enviou para a comissão de louvor do presbitério. O hino não estava completo, e uma das irmãs entendeu que o hino deveria ter duas estrofes e um coro. Ela compôs o coro que diz: "Oh, que glória será o encontro triunfal!" e ajustou as estrofes compostas pela criança.

0: Rádio Manaim anunciando o Evangelho Eterno 958, é reta final do nosso Bom Dia Manaim, edição desta quinta-feira, hoje dia 30 de julho de 2026. Muito bom que você esteve conosco até aqui e fica aqui o nosso convite para que você continue conosco durante todo o dia.
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0: Pai, nós queremos glorificar, exaltar teu santo nome, Senhor, por mais um dia na tua santa presença, mais uma manhã abençoadora, onde teu Santo Espírito falou poderosamente aos nossos corações, através dos louvores, através das mensagens, através do culto da madrugada. E agora, Senhor, nós pedimos que fique conosco durante também o próximo programa que vem com o nosso irmão Jorge Pessoa, no programa Vivo Rei. Logo mais, à 1 da tarde, com nossa irmã Lucélia, e às 16 horas, com nosso irmão Elias Faé. Também, os nossos irmãos, a programação da TV Manaim. Pai querido, abençoa de uma forma maravilhosa e que o Senhor possa operar maravilhas na vida dos nossos irmãos aqui no Brasil e no exterior, através da Rádio Manaim, através da TV Manaim. Nós pedimos, Senhor, fica conosco durante todo o dia. Essa é a nossa oração. Em nome do Senhor Jesus.

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1: O Ministério da Saúde autorizou por meio da portaria a abertura de 71 leitos de hospital pelo Sistema Único de Saúde, o SUS, em diferentes cidades de Minas Gerais para atendimento a pacientes com síndrome respiratória aguda grave. Também foram autorizados leitos em Goiás e no Rio Grande do Sul. O estado vem sofrendo com o impacto das doenças respiratórias em pleno período de maior circulação de vírus e tem tido lotações de unidades hospitalares. O boletim Infogripe da Fiocruz aponta Minas Gerais entre os estados onde os casos de síndrome respiratória aguda grave seguem aumentando. Em Belo Horizonte, por exemplo, o Hospital João Paulo II chegou a ter 100% de ocupação. No sábado, dia 30 de maio, postos de saúde da capital mineira abriram para a campanha de imunização contra a influenza. O investimento federal previsto para os novos leitos em Minas é de R$8 milhões, que deverão ser voltados para 16 unidades de terapia intensiva para adultos, 31 para UTIs pediátricas e 24 leitos de suporte ventilatório pulmonar. Deverão ser contemplados municípios como Unaí, no noroeste do estado, Janaúba, no norte, e São Sebastião do Paraíso, no sudoeste. Segundo nota divulgada pelo Ministério da Saúde, junto com Minas, Rio Grande do Sul e Goiás também foram contemplados com portarias que habilitam abertura de leitos.

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1: Muito bom dia, meu amigo. Bom dia, minha amiga. E quero te cumprimentar com a paz do Senhor Jesus. Que bênção ter você aqui com a gente. Hoje, quinta-feira, dia 30 de julho de 2026. Pois é. Não se assusta, não. Já estamos aí numa quinta-feira. E já estamos também chegando ao final do mês de julho. Amanhã, dia 31. E sábado já estaremos aí no mês de agosto. Final de semana já estaremos no mês de agosto, né? Pois é. Mês de julho aí naquele clima.

0: clima, né, de despedida. Mas não acabou ainda não, hein? Não acabou ainda não. Se você orou, você buscou, você chorou os pés do Senhor ao longo desse mês de julho, e Deus prometeu para você uma bênção ainda para... Ó, foi Deus que falou? Então descanse. Se você tem uma promessa de Deus, descanse no Senhor. O mês ainda não acabou. Deus, ele não falha. Deus é o Deus de longe, Deus de perto. A tua palavra é poderosa e ele cumpre as suas promessas. Ele cumpre as suas promessas. Então aguarde nesse Deus vivo, hein? Esse Deus que fala, um Deus que norteia o seu povo, a sua igreja, e que Deus assim nos abençoe. Seja bem-vindo, meu amigo, mais uma vez. Seja bem-vinda, minha amiga. E eu quero contar com a sua participação, quero contar aí, é claro, com a sua interação através do nosso site, através do WhatsApp aqui da Rádio Manaim. Sim, estamos no WhatsApp aqui da Rádio Manaim. DDD 27981710048. Quer mandar aquele bom dia? Quer mandar um abração para a família, para os amigos, para o pessoal do trabalho, os irmãos da sua igreja aí na sua região? Digita pra gente aí, manda. Se quiser, pode mandar também um áudio ali se identificando, tá? Tem que se identificar. Às vezes eu tô perdendo alguns áudios, porque irmãos não estão se identificando, então é necessário se identificar. Fale o seu nome, já fala no início, o seu nome, o nome da sua cidade, região, ou, né, se tá no Brasil ou no exterior, e manda um recado, pronto. Você tem aí, ó, pode falar tranquilo, de 30 a 40 segundos para mandar o seu abraço, para mandar aqui o seu alô, enviando áudio. E também, quando você digitar aí, digite seu nome, nome da sua cidade, e manda pra gente, participe aí com a nossa programação.
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0: A gente começa aqui, ó, o nosso horário, o programa Viva o Rei. Não há o que temer. Daqui a pouco nós vamos falar sobre o culto ao meio-dia.

10h17, horário de Brasília. Olha só, hoje é quinta-feira. E o que está sendo comemorado hoje, hein? Temos aqui as datas comemorativas. Ó, hoje é o Dia Mundial do Bordado. Hoje é o Dia Nacional. Nacional, aqui no Brasil está sendo comemorado hoje o Dia do Cirurgião Geral. Um abraço para todos os profissionais da área de saúde aí, você cirurgião geral. E hoje também é o dia, está sendo comemorado hoje, Dia da Amizade. Olha só, hoje é o Dia da Amizade. Então temos aí essas datas comemorativas. O nosso abraço a você, Dia Mundial do Bordado, Dia Nacional do Cirurgião Geral, Dia da Amizade. Amanhã, dia 31, fechando aí o mês de julho, será o dia

0: do Guarda Florestal. É o Dia Mundial do Guarda Florestal, então daqui a pouquinho a gente fala mais, amanhã a gente fala sobre isso, né? Pra você que tá acompanhando a gente. Então essas são as datas comemorativas, os dias aí que estamos sempre marcando, né? Ontem foi o dia do agricultor, pois é, ontem foi o dia do agricultor. 10 e 18, continua.
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0: Lembrando que logo mais tem culto ao meio-dia, você vai poder participar aqui com a gente do culto ao meio-dia. Esteja aí, olha, eu peço a você que esteja em oração, que esteja clamando ao Senhor, compartilhando também o nosso link, o culto ao meio-dia. Logo mais aqui na Rádio Manaim e na TV Manaim.

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1: Estudantes de ensino superior que conquistarem aprovação em cursos de mestrado ou programas de residência poderão ter direito à formatura antecipada, caso cumpram uma série de requisitos acadêmicos. A medida está prevista em um projeto de lei aprovado pela Comissão de Educação da Câmara dos Deputados. A proposta busca evitar que alunos com alto desempenho percam oportunidades de ingresso na pós-graduação por ainda não terem concluído formalmente a graduação. Pelo texto aprovado, o estudante deverá atender simultaneamente a 4 critérios para solicitar a antecipação da colação de grau: ter concluído pelo menos 85% da carga horária total da graduação, ter sido aprovado em todas as disciplinas obrigatórias do curso, ter finalizado o estágio obrigatório e o trabalho de conclusão de curso, TCC, quando exigidos, possuir média de aproveitamento superior a 70% das disciplinas obrigatórias. Além disso, será necessário apresentar um documento oficial que comprove a aprovação em curso de mestrado ou programa de residência, contendo também as datas previstas para a matrícula. Outro ponto previsto no texto determina que as instituições de ensino superior deverão fornecer toda a documentação necessária dentro do prazo adequado para que o aluno consiga efetivar sua matrícula no curso para o qual foi aprovado. Na prática, a medida pretende reduzir obstáculos administrativos que poderiam impedir o ingresso imediato dos alunos em programas de pós-graduação ou residência.
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E você está seguindo a gente aí no Instagram, segue a Rádio Manaí no Instagram. Isso, compartilha o nosso link, entra aí no Instagram, segue a Rádio Manaí, dá aquele like, dá aquele curtir, visualiza aí e participe com a gente. Vamos interagir, é muito importante a sua participação aqui com a gente, tá? Amém? Combinado? Mas entra aí no nosso Instagram, é muito importante aí a sua interação, a sua participação aqui conosco. Manda aí, interage com a gente não só no Instagram, mas no Facebook, no site da Rádio Manaí, nos nossos canais digitais. Fique à vontade. Bom, olha, deixa eu falar.

0: Falar aqui agora sobre uma cantata. Isso, deixa eu te passar essa informação. A Igreja Cristã Maranata te convida para uma cantata no Parque Pedra da Cebola. Isso, será realizada uma cantata da Igreja Cristã Maranata no Parque da Pedra da Cebola. A cantata da Igreja Cristã Maranata no Parque da Pedra da Cebola integra ali a programação anual de eventos no município de Vitória, na capital, sendo realizada tradicionalmente no dia 8 de setembro. Em razão, é claro, da proximidade da edição de 2026, é necessária ali a elaboração de um planejamento para que todos estejam ali participando conosco. Então, nós teremos aí uma cantata e você vai poder participar dessa cantata da Igreja Cristã Maranata no dia 8 de setembro. 8 de setembro. A partir das 3 horas da tarde, às 15 horas, horário de Brasília. E você é o nosso convidado ali no Parque Pedra da Cebola, na capital. Então você já vai se programando. Ah, mas é só em setembro. Não, aí você já vai. Para quem é da Grande Vitória, do Espírito Santo aí, já vai se programando para a cantata. E será um evento evangelístico, ao ar livre, e você vai poder participar conosco da cantata da Igreja Cristã Maranata no Parque da Pedra da Cebola, na capital, em Vitória.
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0: 10:24.

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Gente, 10h32. Ó, o WhatsApp da Rádio Maranhão. Tô gostando. O pessoal tá mandando ver aqui com a gente, né? No WhatsApp da Rádio Manaim, mande aí o seu bom dia, manda um abração pro pessoal aí da família, manda um abraço pro seu pai, pra sua mãe, pro...

0: Transmitir, porque não vai conseguir te ouvir direito. Aquele som alto, né? A sua voz baixinha, baixinha, baixinha, você entendeu? Então, abaixa o som, vai para um cantinho assim, ó, um canto aí que não esteja tão, né, muito barulho. Aí você manda pra gente, combinado? Senão vai dar aquele ruído, aquele barulho, e não vai conseguir te ouvir. Aí vamos transmitir com qualidade, né? Vamos transmitir com qualidade. Combinado? Ah, que bom, que bom, que bom. Então manda pra gente aí o seu áudio. E outro pedido aqui da nossa produção, pedido aqui do seu irmão Jorge Pessoa. Então vamos lá, quando você gravar, quando você começar a gravar, já fala o seu nome, o nome da sua cidade, do seu estado ou país, pronto. Aí depois você manda aquele recado aí para quem você quiser, mas no início, já se identifica aí, amém? Então vamos lá, DDD 27 981 71 0048, DDD 27 981 71 0048 é o WhatsApp aqui da Rádio Manaim. E ó, quem tá mandando o seu bom dia aqui, irmão Jorge, olá, tudo bem? Aqui é o João Francisco, eu sou aqui de Grajaú, Maranhão, estou ligado na Rádio Manaim. Um abraço pros irmãos, a paz do Senhor Jesus, a paz do Senhor João Francisco, tá aqui no WhatsApp da Rádio Manaim, já tá mandando o seu recado aqui pra gente também. Ó, a Diana Maria, irmão Jorge, tô aqui em Jaboatão, Pernambuco, quero mandar um abraço e mando um abraço aos irmãos da Igreja Maranata de Curado 4. Isso, a igreja fica na rua 14 e também na rua 7. E que Deus abençoe os irmãos da Igreja Maranata de Curado 4. E um abraço a todos aí de Jaboatão, pessoal de Pernambuco ligado aqui com a gente na Rádio Manaim. A Regina de Sertãozinho, São Paulo, é o Pastor Bísio. Alô, Pastor Bísio! Um abraço ao nosso povo aí de São Paulo. Quero agradecer a Deus pelas bênçãos recebidas, pela operação do Senhor, pela operação do Espírito Santo. Meu nome é Lindomar, sou da Igreja Maranata de Bicuíba, Pastor Renato. Igreja de Bicuíba, Pastor Renato. Um abraço aos irmãos de Venda Nova do Imigrante. Um abraço a todos os irmãos aqui do meu trabalho, os aniversariantes também. E que Deus abençoe. Deus abençoe, minha irmã Lindomar. Um grande abraço, que Deus continue sustentando a sua vida aí, em nome de Jesus. E ó, no WhatsApp da Rádio Manaim, daqui a pouquinho, eu vou transmitir aqui os áudios, hein? Os áudios. Capricha no seu áudio e manda aqui pra mim. E vai ser um prazer estar transmitindo, retransmitindo, ao vivo, aqui pela rádio, pela TV Manaim. Você que tá conectado com a gente.
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0: 10h36.

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1: A ampliação do prazo para emissão da nova carteira de identidade nacional trouxe alívio para milhões de brasileiros que recebem benefícios sociais ou pretendem solicitar auxílios do governo federal. Com a mudança, nem todos precisam correr imediatamente para emitir o novo documento. A principal dúvida agora é entender quem realmente deve providenciar a nova carteira nos próximos meses e quem pode esperar um pouco mais sem risco de perder benefícios ou enfrentar dificuldades em novos pedidos. A atenção deve estar voltada principalmente para pessoas que ainda não possuem biometria cadastrada em bases oficiais do governo, como Carteira Nacional de Habilitação, a CNH, ou Sistema da Justiça Eleitoral. Esses cidadãos precisarão emitir a nova Carteira de Identidade Nacional até 1º de janeiro do ano que vem, caso pretendam solicitar novos benefícios sociais ou renovar benefícios já existentes. Antes da mudança anunciada pelo governo federal, a exigência começaria ainda neste ano. Agora, o prazo foi prorrogado, dando mais tempo para que beneficiários se adequem às novas regras. Os brasileiros que já possuem biometria cada estrada na CNH ou no Tribunal Superior Eleitoral terão um prazo maior para se adequar. A carteira de identidade nacional faz parte de uma estratégia do governo para ampliar a segurança na identificação dos cidadãos e reduzir fraudes em programas sociais. A exigência da biometria já está em vigor para novos pedidos do INSS desde novembro do ano passado.
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3: Olá, ouvintes da Rádio Manaim. Eu sou Andréia Talma e vamos conversar com a Débora Ferreira, formada em Artes e Design, consultoria de estilo e especialista em posicionamento de imagem. O tema de hoje é: qual é o objetivo da composição triangular nas fotos?
4: Olá, Andréia. Paz ao Senhor Jesus. Olá, queridos irmãos. Essa pergunta é muito interessante porque, se a gente for pensar, desde quando a gente é criança, nós temos acesso às formas geométricas. Então, isso no nosso universo visual, na nossa mente, foi construído com o tempo. Então, nós temos facilidade de olhar para as coisas e enxergar formas ali. Então, quando a gente pensa nos triângulos, eles trazem para a gente muita força, muito dinamismo. Quando a gente quer passar autoridade, confiança, praticidade, criar imagens que tenham triângulos, tanto com os nossos braços, com as poses, também em estampas nas roupas, ou até em acessórios, por exemplo, um brinco que tem esse formato, vai trazer esse sentimento pra gente, de dinamismo e força. Outra forma também que é muito interessante se a gente quiser passar acessibilidade, por exemplo, é o círculo, que é uma unidade. O nosso olho consegue trazer isso com muito mais leveza do que, por exemplo, com triângulo ou quadrado. Então, fica aí essas dicas. Se vocês quiserem saber mais sobre esse assunto, converse comigo lá no direct do meu Instagram, @a_fulo. Será um prazer conversar com você.
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Olha, acabou a sequência perfeita, louvor, fechamos aí com a Rabi, veio a ordem, sou um soldado de Jesus, fui lavado no sangue do Cordeiro.

0: qualquer momento, mais uma sequência, mais uma edição, edição aí da Sequência Perfeito Louvor. Para você que está acompanhando a gente no Brasil, aqui no Brasil e também no exterior. Ó, deixa eu passar pelo WhatsApp da Rádio Manaim, WhatsApp da Rádio Manaim, mandando ver, né? Mandando ver aqui com os nossos ouvintes participando, mandando aquele abração. Vamos ouvir aqui os áudios, né? WhatsApp aqui da Rádio Manaim. Bom dia, Pai do Senhor.
1: Pai do Senhor, irmão. É a Terezinha aqui de Itapuá. Estou na escuta do programa.
0: Ei, Terezinha.
1: Agradecendo o Senhor por todas as bênçãos.
0: Amém.
1: Agradecendo o Senhor pelos irmãos aqui da nossa igreja. Que o Senhor derrame bênçãos sobre todos. Um abraço.
0: Um abraço.
1: Um abraço a cada ouvinte da Rádio Manaim.
0: Outro, meu irmão. Um abraço a você, irmã Terezinha, de Itapuá. Itapuá é Santa Catarina. Deus abençoe a todos os queridos irmãos aí. Amém.
2: Irmã Rosa, de Governador Valadares.
0: Em Rosa.
2: Da Igreja do Fraternidade.
0: Valadares.
2: Estou passando aqui para dizer que essa rádio é uma bênção.
0: Amém.
2: E que tem me abençoado muito com os louvores e com a programação.
0: Glória a Deus.
2: Porque eu tenho ouvido dia e noite essa rádio. E para mim é um alívio, é um sustento para minha alma.
0: Graças a Deus.
2: A paz do Senhor Jesus.
0: Aleluia. A palavra diz, vinde a mim. O Senhor Jesus disse, vinde a mim, vós que estáis cansados e sobrecarregados, eu vos aliviarei. O Espírito Santo está aliviando, operando aí no seu coração, minha irmã Rosa Maria. E, ó, um abraço ao nosso povo de Governador Valadares. Alô, Minas. Tem mais irmãos aqui com a gente participando da nossa programação. Tem mais, ó.
3: Jesus, me chamo Marivane.
0: Ei, Mari.
3: Sou aqui da Igreja Cristã Maranata de Piedade. Estou aqui na cozinha do restaurante Dois Ferreiras, que fica aqui em Cascadura. Quem quiser vir nos visitar, provar nosso temperinho, fique à vontade.
0: Eu vou.
3: A paz do Senhor Jesus,
0: eu
3: ouvindo
0: vou.
3: A Rádio Manaim.
0: Amém. Restaurante Dois Ferreiras, é isso? Em Cascadura, no Rio de Janeiro. Eu vou. A equipe da rádio vai. Tem comida pra gente aí? Claro, eu sei que tem muita comida aí. Já estamos sentindo o cheirinho, minha irmã Mary Jane. Restaurante Dois Ferreiras, não é isso? 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É. Falando em comida, já tá, ó, tá quase chegando 11 horas, né? Falando em comida, falando em tempero, meu Deus. A Rádio Manaim vai parar e a gente vai dar um pulinho aí, hein? No Rio de Janeiro, pertinho. Gente, faltando agora 8 minutos para as 11 no horário de Brasília, continua.
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0: Faltando 8 minutos para as 11, lembrando que logo mais tem culto ao meio-dia. Agora? Culto ao meio-dia? Sempre, todos os dias aqui, ó, de segunda a sábado, na Rádio Manaim, na TV Manaim.

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1: O novo Código de Trânsito Brasileiro está sendo elaborado por uma comissão especial da Câmara dos Deputados e prevê diversas alterações nas leis que regem o trânsito das cidades brasileiras. Duas das principais mudanças previstas no texto são a possibilidade de adolescentes a partir de 16 anos obterem a permissão para dirigir e a criação de novas regras para bicicletas elétricas, ciclomotores e veículos autopropelidos. Entre outras mudanças, o texto estabelece um teto nacional para taxas cobradas no processo de aquisição da CNH, o que pode reduzir consideravelmente os custos para os candidatos. Além disso, institui um programa de auxílio financeiro para autoescolas e novas diretrizes para transferência na cobrança eletrônica de pedágios. Pela proposta, adolescentes a partir de 16 anos poderão obter uma permissão para dirigir provisória, válida até completarem 18 anos. O documento terá restrições específicas. O jovem só poderá dirigir dentro do perímetro urbano, entre 5 da manhã e 11h59 da noite, sempre acompanhado por uma pessoa maior de 18 anos e habilitada. O projeto também prevê que menores habilitados na categoria A poderão conduzir apenas motocicletas de até 150 cilindradas. Caso o adolescente cometa infrações graves, gravíssimas, ou seja, reincidente em infração média, perderá a permissão e terá de reiniciar todo o processo após atingir a maioridade.
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0: Família, pessoal que já tá preparando aquele almoço, capricha aí no tempero, bom almoço pra você, pra quem come mais cedo, né? Ou mais tarde, bom almoço pra você. E estamos aqui, ó, por enquanto aqui, é claro, no principal alimento, né? Da palavra de Deus, os louvores. Olha, deixa eu passar pra você aqui uma informação, para você que está precisando, você que está necessitando aí de oração, você que está passando um momento difícil na sua vida, um momento de aflição, de angústia, de dor, ou gostaria de tirar alguma dúvida sobre a palavra, você que está nesses últimos tempos aí visitando a igreja, conhecendo a palavra de Deus, você gostaria de receber uma oração agora, neste exato momento? Sabe por quê? Porque nós temos pastores de plantão. Nós temos um telefone aqui, nós temos os telefones, nós temos os contatos liberados, porque os pastores estão de plantão aguardando aí o seu contato. Os pastores estão de plantão 24 horas, pela manhã, tarde, à noite, de madrugada. Anota aí, para você que está no Brasil, 0800-707-3076. 0800-707-3076. 3076. Pode ligar. Quando você ligar, se você quiser, se identifique ou não, pastor vai te atender. Pastor vai te atender. Aí você fala a sua necessidade, o pedido de oração, ou tira alguma dúvida, né? Cerca ali da palavra, da programação, da igreja. Mas olha, entre em contato. Para você que está no exterior, nós temos um telefone exclusivo para quem está no exterior e pode ligar diretamente pelo WhatsApp. Para quem está no exterior, esse número é para você pedir oração. DDD 27 99309 1405. Isso aqui para oração 24 horas com os pastores. DDD 27 99309 1405. Entre em contato e receba ali a sua oração.
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0: E logo mais tem culto ao meio-dia. Esteja em oração, intercedendo, clamando. Compartilhe o link no YouTube. No YouTube já está liberado o link para você compartilhar para os seus amigos, para os familiares, para o pessoal do seu trabalho, para você que está aqui no Brasil, você que está aí no exterior. Compartilhe o link e participe com a gente do culto ao meio-dia.

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2: Acesse aí, participe com a gente no site da Rádio Manaim pelo aplicativo e pelo WhatsApp aqui da Rádio Manaim. Pelo WhatsApp você pode mandar o seu recado, pode mandar o seu bom dia, pode mandar aquele abração bem grandão. Ó, no WhatsApp, o WhatsApp da Rádio Manaim, o número é esse aqui, ó, 981710048027, tá? Então manda pra gente aí o seu recado, manda aquele abração todo especial, manda aí, manda o seu áudio, capricha, fala bonito, né? Pode ficar à vontade, vamos ouvir aqui, a paz do Senhor.
3: A paz do Senhor, irmão Jorge.
2: Oi.
3: Aqui é a irmã Mônica.
2: Mônica.
3: Sou de Caruaru, Pernambuco.
2: Opa.
3: Sempre ouvindo a Rádio Manaim, que é uma bênção para nossas vidas.
2: Amém.
3: Hoje o Senhor falou gloriosamente comigo.
2: É mesmo?
3: Né? Na palavra que foi trazida na madrugada.
2: Glória a Deus.
3: Deus seja louvado.
2: Deus tremendo. Glorificado
3: seja o nome do Senhor.
2: Verdade.
3: Um e abraço. Por essa rádio também.
2: Amém.
3: Em nossas vidas.
2: Amém, Mônica.
3: Pai, Senhor.
2: Mônica, um abraço ao nosso povo aí de Caruaru, Pernambuco, os irmãos conectados com a gente. Deus abençoe. Que bênção que a irmã recebeu aí hoje no culto da madrugada, né? É maravilhoso, maravilhoso. Tem mais irmãos aqui conosco, mandando abraço. Olha, quem tá mandando aqui o seu bom dia, a Sueli dos Santos. Ela é de Alagoas. Irmão Jorge, manda abraço aí para os meus filhos. Eu peço oração por eles, hein? Para que eles possam ser alcançados pelo Senhor Jesus. Que sejam salvos. Ela pede oração pela salvação dos seus filhos, a Sueli de Alagoas. E manda um bom dia aqui pelo WhatsApp aqui da Rádio Manaim. Bom dia, minha irmã. Bom dia aqui também para nossa irmã ligada, a Mayri. Mayri Landes, tudo bem, Mayri? Um abraço para você, que Deus abençoe. Está ligada aqui na programação da Rádio Manaim. Quem está comigo também, Vanderli. Olá, eu sou o Vanderli, da Igreja Maranata de Soté, com o pastor Vitor Gueiros, e quero mandar um abraço aos irmãos do Culto ao Meio-Dia. E olha, quero aqui glorificar e agradecer a iniciativa de transmitir o culto, os cultos ao meio-dia, todos os dias, e tem sido uma bênção. Amém, Vanderli, um abraço para você, Vanderli Ferreira. Todos os irmãos aí da Igreja Maranata de Soté, com um Vila Velha, pastor Vitor Gueiros. Eu sou a Helena, da Igreja Maranata de Conceição do Castelo, pastor Reinaldo. Peço favor, quero mandar um abraço e peço oração pela minha família, que o Senhor conceda um renovo espiritual, um livramento também, que Deus possa estar guardando aí toda a minha família. Amém. Vamos orar sim. Vamos orar, vamos clamar ao Senhor.
4: Oi. Sou Cirlei.
2: Ei, Cirlei.
4: Padre Caldera, Betim, Minas Gerais.
2: Betim.
4: Manda um abraço para a minha igreja aqui, meus irmãos.
2: Amém.
4: Todos que fazem parte dessa obra aqui, Cristã Maranata.
2: Amém.
4: Do Senhor.
2: A paz do Senhor, Cirlei. Um abraço para você. Deus abençoe sua vida aí também, tá? Tudo de bom.
5: A paz do Senhor. Cirlene Leal.
2: Ei, Cirlei.
5: Bahia, Salvador Bahia.
2: Cirlene.
5: Pastor Gilson Fernandes. Quero hoje agradecer a Deus pelo aniversário de meu esposo, Raimundo Leal.
2: Olha.
5: Quero glorificar a Deus junto com os irmãos.

0: sei que o Senhor é o nosso abençoador e glorificar a Deus por mais um ano que o Senhor deu ao meu esposo com saúde, apesar da idade, são 65 anos.
1: Tá novo.
0: E na presença do Senhor, eu sei que Ele multiplica e nos faz mais do que vencedores.
1: Amém.
0: A paz do Senhor.
1: Obrigada,
0: minha irmã.
1: Amém, minha irmã. Dá um abraço no povo aí de Salvador, na Bahia. Parabéns. Um abraço no marido, no esposo e toda a família, comemorando, glorificando a Deus por mais um ano de vida.
0: Irmão Jorge, a paz do Senhor Jesus Cristo.
1: Pai do Senhor.
0: Sou de Saquarema. Meu nome é Rita Vasconcelos. Congrego aqui na igreja do Porto da Roça, do nosso querido pastor Sandro. Estou mandando aí um abraço e a paz do Senhor, primeiramente ao nosso pastor e a todos os irmãos que congregam aqui na igreja do Porto da Roça.
1: Amém.
0: Um abraço, irmãos queridos. Amo vocês.
1: Amém. Um abraço, minha irmã Rita. Nós amamos aí a irmã, amamos todos vocês também da igreja e que Deus abençoe. A palavra de Deus nos ensina. Olha que palavra maravilhosa. É, a palavra de Deus diz assim: quem tem os meus mandamentos e lhes obedece, diz a palavra de Deus, o Senhor Jesus falando, quem tem os meus mandamentos e lhes obedece, esse é o que me ama. Aquele que me ama será amado por meu Pai, e eu também o amarei e me revelarei a ele. Com isso todos saberão que vocês, os discípulos, são os meus discípulos, se vocês se amarem uns aos outros. Que bênção de palavra, né? João 13, verso 35. E nós amamos você, meu irmão, você, minha irmã. Isso, a gente fica tão feliz. Nós glorificamos ao nome do Senhor por esse grande amor que o Senhor tem por nós. E os irmãos estão sempre aí expressando esse amor. Que Deus assim nos abençoe. 11

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1: A maternidade costuma ser associada ao cuidado, acolhimento e dedicação integral aos filhos. Mas, por trás da rotina intensa enfrentada por milhões de mulheres, cresce um problema silencioso: a sobrecarga materna, seus impactos na saúde física, emocional e hormonal. Entre jornadas duplas, noites mal dormidas, trabalho, responsabilidades domésticas e a pressão constante para dar conta de tudo, muitas mães acabam negligenciando o próprio corpo. Segundo os especialistas, os efeitos desse acúmulo podem ser profundos e progressivos. Do ponto de vista ginecológico, o impacto do estresse contínuo também atinge diretamente o equilíbrio hormonal feminino. O aumento constante do cortisol, que é o hormônio ligado ao estresse, interfere na produção de estrogênio e progesterona. Os sinais aparecem de diferentes formas: queda de cabelo, piora da pele, diminuição da libido, dificuldade para engravidar e sensação constante de cansaço. O corpo fala o tempo todo, mas muitas mulheres acabam normalizando esses sinais. Os especialistas destacam ainda que a sobrecarga emocional e mental tem reflexos diretos, trazendo alterações como TPM mais intensa, cólicas mais fortes, ovulação irregular, que podem indicar que o organismo está em desequilíbrio. A ausência de acompanhamento médico reduz chances de identificar precocemente doenças ginecológicas. Entre as orientações da especialista estão: priorizar consultas médicas, dividir responsabilidades, fazer pequenas pausas ao longo do dia.
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1: Queremos saudar a todos com a paz do Senhor Jesus. Nós vamos meditar numa palavra que o Senhor nos deu para este dia, para este momento, que se encontra no livro de Gênesis, no capítulo 6, no versículo 22, que diz assim: Assim fez Noé, conforme a tudo o que Deus lhe mandou, assim o fez. Amados, Noé teve uma palavra da parte de Deus. A palavra que ele ouviu foi: construa para ti uma arca. Porque havia um juízo sobre a terra. Deus deu esse aviso, né, também a Noé, quando diz assim: o fim de toda a carne é vindo perante mim. Então era um juízo estabelecido naquele momento. E Deus dá essa palavra para ele construir uma arca. Então era necessário Noé, naquele momento, atentar para a palavra de Deus, porque no atentar para a palavra, ele iria alcançar o escape de um juízo. Teria uma salvação, podemos assim dizer. E quando nós olhamos para este momento de Noé, nós temos também que olhar para um momento que nós estamos vivendo, momento que nós precisamos atentar para a palavra de Deus, porque o mundo hoje, ele está corrompido, o homem está corrompido, há um cristianismo também corrompido. Então nós precisamos tão somente atentar para a palavra de Deus, porque nela está uma oportunidade que Deus dá ao homem para também fugir de um juízo. E esse juízo

0: juízo irá acontecer quando Jesus agora novamente voltar para buscar aqueles que creram, aqueles que atentaram para a palavra de Deus. Porque Deus, na sua misericórdia, ele envia Jesus. É o caminho que o homem tem para chegar ao Pai. E nós precisamos também construir algo para que possamos estar firmados em receber e termos para nós essa herança eterna. Porque o que nós vamos construir, uma vida espiritual, como a palavra nos ensina, é sobre a rocha. E Jesus, ele é essa rocha eterna. Ele mesmo diz em certo momento, olha, quem ouvir as palavras, as minhas palavras, e construir sobre a rocha, vou considerá-lo como um homem prudente. Então é o momento de nós sermos prudentes. É o momento de nós definirmos e construirmos algo para alcançarmos vida e alcançarmos paz. Temos que ter, né, a confiança naquilo que vem da parte de Deus, porque a sua palavra é viva. E Noé trabalhava. Enquanto o mundo dormia, Noé trabalhava. Nós podemos olhar este momento também como um lembrete para nós. Temos que estar atento. Não podemos adormecer. Queridos, um grito já foi dado. Aí vem o esposo. Os sinais nos mostram isso, que esse grito foi dado. Porque as profecias que Jesus deixou no livro de Apocalipse, o verde se acabando, o mar, a vida se acabando no mar, as águas contaminadas. Jesus disse, olha, vendo isso, está sendo anunciado a proximidade da minha vinda. Eu voltarei. Naquilo que nós hoje entendemos, é necessário construir sobre essa rocha que é Jesus, que é uma rocha eterna. Vamos a cada dia, então, atentar para a palavra. Porque não podemos viver tão somente o presente. Porque muitos querem viver o presente, construir para o presente. Mas nós temos que construir para o futuro. E construindo sobre essa rocha eterna, nós estamos sendo prudentes. Porque certamente nós entraremos numa terra que para nós está sendo preparada. E essa construção, como Noé? Porque ele não parou em um momento o projeto. Cada dia, algo novo para ele fazer. Cada dia, algo teria que ser feito. E a nossa construção também, queridos, não é diferente. Cada dia o Espírito Santo está nos dando uma direção. Cada dia o Espírito Santo está nos colocando numa posição para entendermos o que precisamos realizar. E assim vamos alcançar tudo aquilo que está para nós preparado. Ainda há tempo. Muitos que estão nos ouvindo hoje podem iniciar essa construção. Pode construir a sua vida espiritual sobre essa rocha firme que é o Senhor Jesus. Atentarmos para a palavra para alcançarmos um grande momento quando Jesus voltar e nós entrarmos com Ele na eternidade. Hoje é o momento de nós refletirmos e pensarmos naquilo que a palavra está nos direcionando ou está nos dizendo para que nós possamos viver eternamente com o Criador. Amém? Que o Senhor assim possa nos abençoar com a sua palavra e a todos a paz do Senhor Jesus.
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1: Os moradores do Espírito Santo que solicitarem a nova carteira de identidade nacional podem incluir informações relacionadas à saúde no documento, como diagnósticos de transtorno do espectro autista, deficiência visual, auditiva, física ou intelectual. De acordo com a Polícia Científica, atualmente é possível incluir até 5 pictogramas que identificam condições específicas de saúde e deficiência que podem aparecer na versão física do documento. Segundo a corporação, é necessário entregar um laudo ou documento médico que informe expressamente a condição de saúde. O enquadramento em uma das categorias previstas e o respectivo Código Internacional de

0: O CID, além dos dados impressos na carteira física, a versão digital da Carteira de Identidade Nacional pode armazenar outras informações consideradas importantes para situações de emergência ou preservação da saúde do titular. Entre os exemplos citados pela Polícia Científica estão epilepsia, fibromialgia, uso de marca-passo, alergias medicamentosas e outras condições médicas comprovadas por documentação emitida por profissionais de saúde. As informações ficam disponíveis na versão digital do documento e podem auxiliar em atendimentos emergenciais. A nova identidade também permite o registro de informações como grupo sanguíneo, fator RH e condição de doador de sangue. Assim como ocorre com os dados de saúde, a inclusão depende da apresentação da documentação exigida para comprovação das informações.
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2: Nosso tema é Orçamento em dia é liberdade. Quando o dinheiro está organizado, a mente descansa. Lucas 14, 28 fecha esse ciclo. Quem calcula antes, constrói melhor. Orçamento em dia não é prisão. Pelo contrário, é liberdade, é mente tranquila, é família feliz, alegre, porque tem tranquilidade no dia a dia. E lembre-se sempre, quem planeja tem futuro. Quem não planeja tem destino.

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Muito bem, agora faltando 3 minutos aí para o culto ao meio-dia. Você vai participar aqui com a gente pela Rádio Manaim e nós vamos entrar em rede pelas nossas multiplataformas. Vai acompanhar no YouTube, você já pode compartilhar no YouTube o culto ao meio-dia e também pela nossa TV Manaim, pelos nossos canais abertos, pelos nossos parceiros, com os nossos parceiros. E olha, dá tempo de você compartilhar, de você evangelizar. Já, em 2 minutos, o culto ao meio-dia.

0: adora Jesus, bendito e exaltado seja o nome do Senhor. Muito bem, estamos entrando agora pela Rádio Manaim mais uma vez. Quero te cumprimentar com a paz do Senhor Jesus. Seja muito bem-vindo, meu amigo, seja muito bem-vinda. Que Deus abençoe você. Estamos em rede, estamos pela TV Manaim também, pelas nossas multiplataformas. Estamos entrando aqui no ar com culto ao meio-dia. E que Deus possa abençoar grandemente a sua vida. Hoje, que dia é hoje? Hoje é quinta-feira. Quinta-feira, dia 30 de julho. Mês de julho está indo embora, né, gente? Mês de julho, estamos orando pelos colegas de trabalho. E hoje, aqui conosco, em nossos estúdios, para o culto ao meio-dia, estou recebendo aqui os pastores, pastor Francisco Damiani, que está na Igreja Cristã Maranata, ali de São Diogo 1, na Serra. Também ungido Marison Batista, da Igreja de Ferro e Aço, em Belo Aurora, Cariacica, na Grande Vitória, no estado do Espírito Santo. Um abraço aqui para todas essas igrejas conosco e que Deus abençoe. Deus abençoe você que está aí com a gente também. Ungido Marison Batista vai estar fazendo a abertura, fazendo o clamor, suplicando aqui o perdão ao Senhor, dando início ao nosso culto. Seja bem-vindo, meu companheiro, a paz do Senhor Jesus.
1: Amém, a paz do Senhor Jesus, meus amados irmãos, a paz do Senhor Jesus e ouvintes da Rádio Manaim. Nesta hora nós vamos clamar ao nosso Deus e todos nesta hora são convidados a fechar os nossos olhos, a um momento de reverência, a pedir essa bênção ao nosso Deus, a clamarmos pelo sangue de Jesus. Oremos. Nosso Deus, nós clamamos pelo poder que há no sangue de Jesus e quando nesta hora fazemos aqui a confissão dos nossos pecados, pedindo a libertação na tua presença, o perdão de cada pecado, para que nós possamos, Senhor, alcançar a íntima e plena comunhão contigo e estarmos, Senhor, verdadeiramente na tua presença. Dá-nos uma bênção neste período, é o que te pedimos em nome de Jesus.

0: Senhor Deus, nós adoramos o Teu nome, te bendizemos, Senhor, pela ação do Teu Espírito, do sangue do Cordeiro sobre nossas vidas. Te agradecemos, Senhor, por mais um culto ao meio-dia, onde podemos estar nesta hora em comunhão contigo, podendo bendizer, louvar e agradecer a Ti, Senhor, por mais um dia que o Senhor tem acrescentado às nossas vidas. Assim somos gratos a Ti por tudo, em nome de Jesus.
1: Amém. Amém. Glória a Deus. Muito bem. Nós vamos agora para o nosso período, as nossas intercessões, e você vai poder acompanhar. Vamos orar pelos colegas de trabalho, para que Deus opere uma bênção, que eu possa abrir as portas, e os pastores estarão colocando tudo diante do altar do Senhor, e você

0: vai poder acompanhar. Vamos clamar, vamos orar ao Senhor.
1: Nosso Deus, nesta hora nós queremos interceder ao Senhor e pedir pelo bom testemunho e um bom relacionamento para com os nossos colegas de trabalho. Também, Senhor, para com os nossos superiores, para todos aqueles, Senhor, que interagem com a gente nos nossos locais de trabalho e que estão com os olhos, Senhor, em nossas vidas e possam ver em nós o brilho do Teu Espírito, que o nosso testemunho, Senhor, seja um instrumento em Tuas mãos para a salvação deles. Assim nós oramos, em nome de Jesus. Amém.
2: Senhor Deus, ainda colocamos já do Teu altar a intercessão em favor da salvação dos nossos colegas de trabalho. Senhor, complete na vida de muitos esta bênção, na vida dos seus familiares também. Porque neste mês, Senhor, eles têm sido alvo da nossa oração, dos nossos jejuns, das nossas madrugadas, e que o Senhor possa estar tirando para fora muitos deles para este aprisco glorioso que é o rebanho do Senhor. Também, Senhor, nos dê nesta semana vitória, nos dê fé, ousadia para fazermos os convites aos nossos colegas de trabalho, para que possamos ter até mesmo ousadia para convidar nossos colegas, nossos chefes, nossos superiores, para que possam participar conosco do nosso culto, aonde sabemos que o Senhor estará operando grandes vitórias, grandes experiências na vida de cada um deles. Nós oramos assim em nome de Jesus.
0: Amém. Glória a Deus. Também nós queremos clamar, Senhor, para que dê prosperidade à obra do Senhor no exterior, levantando homens valentes, servos e servas cheios do Espírito Santo, para estarem, Senhor, levando a Tua palavra nos quatro cantos da terra. Dê toda a prosperidade da palavra, do ensino, da doutrina. Fortalece a doutrina no exterior. Nós oramos ainda também pelo culto de hoje à noite. Será voltado para a oração, para a súplica. A palavra diz que a oração de um justo pode muito em seus efeitos. Senhor, abençoe os louvores, a palavra. Conceda dons espirituais, batiza com o Espírito Santo. Oramos pelo culto de oração hoje à noite também, em nome de Jesus. Amém. Meu irmão e minha irmã, daqui a pouco ouviremos uma mensagem, uma palavra de esperança, mas você também coloque diante do altar do Senhor a sua súplica, o seu clamor, as suas demandas pessoais. E já já uma palavra de esperança em Lamentações 3, 26. Já deixa a Bíblia aberta em Lamentações 3, 26, no Velho Testamento. É momento de oração.

Nós queremos saudar mais uma vez a você, nosso ouvinte que está conosco nesse culto ao meio-dia, e convidar para abrir a palavra de Deus, que já foi citada aqui, está lá em Lamentações, capítulo 3, verso 26. Nos diz o texto da palavra do Senhor: bom é ter esperança e aguardar em silêncio a salvação do nosso Senhor. Meu irmão, minha irmã, nosso querido ouvinte, neste culto ao meio-dia, onde muitos separam um momento do seu almoço, do seu período aí de almoço, para estar buscando ao Senhor, alguns até ouvindo pela rádio, outros até em alguns lugares presencial nas igrejas, mas a palavra do Senhor, ela, para nós, ela nos mostra o seguinte, que bom é ter esperança. Por que é bom ter esperança? Quando nós vemos lá a palavra de Deus em Colossenses, capítulo 1, verso 27, diz assim que

Jesus é a nossa esperança. Cristo em vós, esperança do porvir. Então, bom é ter esperança, bom é ter Jesus no nosso coração, né? E nesta hora em que nós vivemos de grandes acontecimentos, né, de grandes vozes, né, a palavra diz que é bom ter esperança e, além de ter esperança, aguardar em silêncio. A igreja, ela tem aprendido isso. As nossas grandes bênçãos, as nossas grandes vitórias é quando nós estamos no silêncio da nossa oração. Você que está aí no silêncio do seu descanso, aproveitando para ouvir a palavra de Deus, aproveitando para se colocar na presença do Senhor, porque certamente Deus, ele tem a bênção, ele tem a vitória para o seu coração. Aguardar em silêncio. Nós nos lembramos aqui da oração de Ana. Ela não foi uma oração audível, ela foi uma oração silenciosa, mas Deus ouviu e Deus abençoou poderosamente aquela mulher, dando a ela a bênção que ela necessitava. E você que está aí na sua oração, você que se separou, você que nesta hora sabe que o melhor descanso é estar nos braços do Senhor, é estar na presença do Senhor. Então, aguardar em silêncio, né? Nos reporta também a carta de Laodiceia, porque a carta de Laodiceia nos fala deste último momento da igreja. Mas ali tem algo maravilhoso que diz assim: eis que estou à porta e bato, e quem ouvir a minha voz, né, e abrir a porta, então eu entrarei. Muitas vezes há muitas coisas acontecendo na vida, na pessoa, e o Senhor Jesus está ali querendo falar, querendo se revelar, mas falta aquele momento do silêncio. Quando você se coloca no silêncio, quando você se recolhe, quando você vai ali no silêncio, você vai ouvir a doce voz do Senhor. Você vai entender que Jesus, ele não está longe, que Jesus, ele não nos abandona, que o Senhor está sempre pronto para falar ao nosso coração. Esta palavra fica para o seu coração, para que neste culto ao meio-dia, você também possa ouvir a doce voz do Senhor e viver plenamente, né, esta bênção que é a bênção da salvação. Bom é ter esperança e aguardar em silêncio a salvação do Senhor. Que Deus possa nos abençoar, que Deus te abençoe nesse dia. Hoje é quinta-feira, né, é o culto da oração. Você possa também ter condição de estar na sua igreja, de levar algum conhecido também, porque certamente lá Deus também estará operando esta vitória, esta bênção na sua vida. Vamos orar, vamos pedir ao Senhor uma bênção nesta hora. Senhor Deus, abençoe a todos quantos estão conosco nesse culto, que o Senhor possa estar operando a bênção, dando vitória, dando saúde, dando alegria. Senhor Deus, que muitos possam conhecer o Teu amor, o Teu poder e a Tua salvação. Fica conosco no decorrer deste dia, oramos no nome de Jesus, dizendo que o grande amor de Deus Pai, que a graça maravilhosa do nosso amado e Senhor Jesus, as doces, ternas consolações do Espírito Santo de Deus, repouso sobre cada um de vós, amados, agora e até a volta de Jesus. Amém.

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Boa tarde, minha amiga. Boa tarde a você, irmã, irmão valoroso, servos do Senhor. Tudo bem? Tudo certinho por aí? Como é que vai a vida? Vai levando, não, senhor. Vai levando, não. Tem que seguir servindo a Deus, sabendo que as provas se levantam, as dificuldades estão aí sempre, estarão sempre aí. Mas com Jesus ao nosso lado. Ah, Ele ao nosso lado. Somos mais do que vencedores. Hoje, quinta-feira, 30 de julho. É, tá acabando, hein? Tá acabando o mês. Mais um mês, ó, falta só mais um dia. Só mais um dia. Quem dera pudéssemos falar assim, né? Falta só mais uns instantezinhos pequenininhos para que Jesus venha nos buscar. Mas ainda não é o tempo. O tempo está próximo. Nós aguardamos ansiosos. Quem dera fosse agora. Mas há almas ainda a serem salvas. A sua. É, você que está ouvindo a Rádio Manaim. É. Você que fala aí no seu coração. Ah, então vou esperar mais um pouquinho. Deixa eu só ficar ouvindo louvores. Não, ó, apressa. Venha para os caminhos. Venha para o caminho que te levará aos céus. Boa tarde para você. Boa tarde para você que está na escola. Ah, não, né? Não tem aula. Eu sabia. Para você que está de férias, aproveitem. Últimos dias, hein? Para alguns já até retornaram. É, alguns já até retornaram. Mas outros estão retornando. Retornando, que eu digo, estão em viagem, voltando para casa, porque muitos passearam, viajaram, não foi? Foi isso, viajaram, passearam. E agora é o momento de retornar. Mas glorificando a Deus por todos os livramentos, porque até aqui o nosso Deus nos sustentou. Sustentou você, criança. É você que está aí acompanhando a programação. Hoje tem história, hein? Tem história. Com quem? Hã? Não ouvi, calma, vou perguntar de novo. Tem historinhas da Bíblia com quem? Muito bem, você também respondeu, né? É, eu sei que você é adulto, respondeu também. Você acha que eu não sei que você também gosta da história? Eu sei, a palavra do Senhor, narrada pela tia Luque, né, que a vozinha, com efeitos sonoros. A palavra viva alimenta a nossa alma. É, em ler, né? Já nos alimenta, olhar ali, ouvir, sentir o Espírito Santo nas nossas vidas. E o que é maravilhoso é saber que a palavra do Senhor está alcançando o seu coração, criança. É, o seu. E o seu também, adulto, ao vovô, ao vovô, a vovó, titio, titia, mãe, pai, irmão, amigos que às vezes estão visitando sua casa, ouvindo a palavra do Senhor. Ó, se organiza aí, hein? As mãezinhas, as vovós, organiza as criançadas tudo aí. Faz assim, ó, vamos fazer um combinado. Organiza as crianças na hora do Luz para o Meu Caminho, 14h, tá? Vai começar 14h, mais ou menos. Porque nós temos o break, aí depois do break, né? Que é o intervalozinho comercial. Comercial não, é o intervalozinho. E aí, o que é que acontece? A gente entra, né? Tia Lu vai entrar contando as histórias. Organiza todo mundo aí. Organiza, deixa tudo muito bonitinho. Aí depois que tiver tudo muito bonitinho, as crianças ouvindo as histórias, faz um videozinho das crianças ouvindo a história. Você que tem rede social, é claro, né? Você que tem rede social, faz um vídeo.

vídeo, manda aqui, ó. Marca, posta no seu Instagram e remarca a Rádio Manaim. Marca, né? Marca a Rádio Manaim, coloca o arroba Rádio Manaim. É, pra gente ver, pra gente acompanhar as crianças acompanhando aí, ouvindo a Rádio Manaim, que é uma benção. Faz um vídeo curtinho, pequenininho, com as crianças interagindo, tá bom? Então tá, hein? Combinado, hein? Vou passar tudo pra tia Lu, pra que as coisas fiquem bem certinhas. Então, eu saúdo você com a paz do Senhor Jesus, né? Porque a pessoa entra aqui e não se apresenta. Eu sou Lucélia Loureiro, prazer falar com você. Hoje, quinta-feira, você sabe que a gente tem aquele momento maior, então a gente vai conversar mais. Então, faça favor, vem aqui, curte, comente, compartilhe e mande áudio. É, porque o nosso WhatsApp agora está disponível para você conversar. Mande seu áudio, fala para mim, assim, ó, vou fazer uma pergunta, hein? Pode ser criança, adulto, ó. Como está o seu coração hoje? Ah, Lu, meu coração tá assim, abatido. Mas você tem que terminar com uma palavra de ânimo. Não porque eu estou pedindo, mas porque o Espírito Santo, ele tem poder para limpar, para restaurar, para colocar em ordem os nossos pensamentos, tá bom? Mas vem, manda o áudio. Lu, eu tô muito feliz porque o Senhor tem cuidado de mim. Manda o áudio. Eu quero ver a alegria, hein? Quero ouvir a alegria. Mesmo que você comece assim, não é muita prova. Mas em nome de Jesus, venceremos, tá bom? E para alegrar a nossa alma, para fortalecer o nosso coração, nada melhor, não é?

0: Nós saudamos a todos com a paz do Senhor Jesus. O encontro de hoje tem o tema O Esconderijo da Alma. Nos nossos encontros nós temos ouvido conselhos da Palavra de Deus que nos trazem esperança, que nos fortalecem, que nos alimentam, que nos colocam de pé nos dias difíceis. E para trabalharmos esse tema, para conversarmos um pouco sobre o texto de hoje, eu quero saudar o pastor Wallace, que está conosco. Paz do Senhor, pastor Wallace.
1: Amém, pastor Douglas. Eu cumprimento todos com a paz do Senhor Jesus também. E que o Senhor possa visitar cada coração daqueles que nos assistem.
0: Amém. Por favor, você pode ler o texto base para o pro programa de hoje?
1: Podemos sim. Então, o texto está em Salmo, o tema é o esconderijo da alma. E o versículo diz assim: aquele que habita no esconderijo do Altíssimo, à sombra do Onipotente, descansará. Salmo 91, verso 1.
0: É um texto muito conhecido, né, pastor Wallace? Ele é um texto que, por si só, ele traz esse sentimento de segurança, de abrigo. Um esconderijo. O esconderijo, ele é usado muitas vezes quando estamos com medo, quando estamos preocupados, quando nos sentimos pequeno. Eu gostaria de destacar logo nesse início, o começo do texto. Ele fala assim: aquele que habita. Nos dá a entender que qualquer um pode tomar esta posição. Aqui não está falando somente aos hebreus, ou ao israelita, ou a algum povo específico. Aqui há uma constatação de que aquele que desejar, ou seja, não precisa ser ninguém importante, mas qualquer um, eu e o senhor, a senhora, você que nos acompanha, pode tomar esta posição e procurar um abrigo, um esconderijo. Pastor Wallace, fala um pouco sobre esse sentimento de buscar um abrigo, buscar um esconderijo. Em quais momentos nós podemos tomar essa posição?
1: O ser humano, de uma forma em geral, em muitos momentos, no dia a dia, ele sente essa necessidade, porque é a necessidade da alma. É o grito da alma que ecoa no seu interior. Então, aquele, de forma indeterminada, como você falou, né, todo aquele que nele

0: crer, é para todos. Qualquer um pode buscar isso em Deus, porque esse esconderijo, ele existe. Então, o que habita no esconderijo do Altíssimo é aquele que se entrega a Deus por completo, é aquele que toma a decisão de estar com Deus, de permanecer com Deus. Então, você que hoje sente no seu interior, no mais íntimo, esse desejo, você pode alcançar isso, viver habitando junto àquele que pode todas as coisas na sua vida. Então, esse esconderijo, você não vai alcançar em um endereço, você não vai chegar nele porque alguém te mostrou onde fica, não é geográfico, mas é espiritual. É aquilo que você alcança se dedicando na sua busca incessante a Deus.
1: Agora, Pastor Wallace, tem um detalhe interessante também nesse começo desse tema, que é a expressão aquele que habita. Veja que a referência é sobre alguém que procurou fazer uma morada. Aqui o habita é de habitação, é de construir, é uma residência. Não é aquele que passou apenas uma noite no esconderijo do Altíssimo. Aquele que passou apenas 3 horas no esconderijo do Altíssimo. Não, é aquele que habita. O convite de Deus para a nossa alma, para a sua alma, é para encontrar um lugar de habitação. E nós vamos sempre habitar, desejar habitar, em um lugar que nós nos sentimos seguros, Pastor Wallace, como você mesmo disse. Não é? Essa habitação, esse lugar que nós escolhemos fazer morada, é o lugar que nos traz segurança. Segurança contra o quê? Podemos aqui até falar de coisas práticas. A segurança contra os problemas da vida. Hoje vivemos dias difíceis, não é? Mas a nossa habitação em Deus, nesse esconderijo seguro, vai nos fortalecer nos dias que nós estivermos inseguros, que nos sentimos pequenos, quando as coisas não derem certo, não é? Quando tudo parecer falhar. Então, o Pastor Wallace até comentou, como nós vamos chegar nesse esconderijo? Há um esconderijo, há uma habitação preparada para nós, mas é necessário, Pastor Wallace, conhecer o caminho para esse esconderijo, não é?
0: É verdade. Quando você fala de esconderijo, você pensa logo no lugar seguro. Ou seja, o esconderijo onde você está segregado, você está protegido. Você vai habitar, ou seja, você vai morar permanentemente num lugar onde você se sente bem. Então, você alcançar o esconderijo do Altíssimo, essa sensação de segurança que você vai encontrar somente em Deus. Somente com a ação do Espírito Santo na sua vida, você vai compreender aquilo que o homem sem Deus, ele não tem como entender. Então, o esconderijo do Altíssimo é um lugar oculto de intimidade com Deus, onde você vai viver plenamente a alegria de saber que tem alguém que é altíssimo, ou seja, que está acima de todas as coisas, te protegendo, cuidando de você.
1: Eu me lembrei das palavras do Senhor Jesus, quando ele diz assim, eu sou o caminho, a verdade e a vida, ninguém vem ao Pai senão por mim. Ou seja, qual é o caminho para esse esconderijo, como o Pastor Wallace colocou? O caminho é Jesus. Você está precisando se refugiar. A sua alma está aflita, como o salmista diz, por que estás abatida dentro de mim, a minha alma? Espera em Deus. A sua alma está abatida. A sua alma, ela está com sede e sede do Deus vivo. Há um caminho a ser conhecido para esse esconderijo. O caminho é Jesus. Eu sou o caminho, a verdade e a vida. Ninguém vem ao Altíssimo, ao Pai, senão por mim, Pastor Wallace. Então nós percebemos que o segredo para encontrar esse esconderijo tão desejado está em Jesus. Jesus vai nos levar para este lugar seguro. Você fez uma colocação importante também sobre o Altíssimo. E aí nós vamos ver a segunda parte do versículo. Por causa desse Altíssimo, ele faz uma sombra. Não é?
0: É verdade.
1: Comenta um pouquinho essa segunda parte do versículo, por favor.
0: O esconderijo é do Altíssimo, né? Não é um esconderijo qualquer.
1: Muito bom.
0: É de uma pessoa que está acima de todas as coisas.

0: Altíssimo, Todo-Poderoso. Então, se você está ligado a Ele, Jesus disse, ó, permanecer em mim, que eu permanecerei em vós. Então, você vai estar aonde? À sombra do Onipotente. Então, à sombra, quando nós falamos assim, alguém está à sombra de fulano, é porque esse fulano é maior, ele tem condições de dar proteção. Então, quando você alcança esse esconderijo do Altíssimo, você vive à sombra do Onipotente, aquele que pode todas as coisas, aquele que está acima de todas as coisas, ele é o soberano, é aquele que vai te dar refrigério, é aquele que vai te dar tudo que você necessita para viver em segurança. Então, à sombra, você vai ter paz, você vai ter estar diante do Onipotente, porque Ele pode tudo na
1: Amém.
0: Sua vida.
1: Glória a Deus.
0: Então, estar no esconderijo do Altíssimo é viver em segurança, um caminhar seguro à sombra do Onipotente. Não é qualquer sombra. Você não vai estar diante de alguma coisa que você talvez nem sabe explicar. Não, você vai viver uma experiência real que você vai poder dar testemunho de quem Ele é na sua vida.
1: Glória a Deus. Você falou sobre caminhar à sombra. Eu me lembrei que Israel caminhou durante 40 anos no deserto e eles estavam guardados pela sombra da nuvem que os acompanhavam ao longo dos dias daquele sol causticante. Nós também somos, como o povo de Israel, hoje a igreja, caminhando nesse deserto. Eu e você, nós temos dias de calor intenso, não é? Em que o sol das provas, das adversidades, dos desafios vem sobre nós. Mas antes dele nos fustigar, de nos fazer dano, a sombra do Onipotente está para nos esconder. Lembramos também que esta sombra traz refrigério, traz alento. Como é bom caminhar, ainda que num dia de calor, pastor Wallace, mas caminhar nesta sombra, nesse descanso, né, abrigado debaixo das asas do Senhor. E como você disse, essa sombra é do Onipotente, ou seja, é o Todo-Poderoso. É aquele que pode sustentar a nossa família, sustentar a nossa saúde, sustentar a nossa fé. Aquele que habita no esconderijo do Altíssimo, à sombra do Onipotente, descansará, pastor Wallace.
0: Descansará. Então, veja só, você vai usufruir de tudo isso. Você vai ter o desfrute de viver à sombra do Onipotente. Você alcança o esconderijo, você está à sombra e você desfruta de todos esses benefícios. A pessoa, quando se entrega ao Senhor por completo e vive isso continuamente na sua vida, é como o pastor Douglas diz, nós ainda estamos nesse deserto. O calor das aflições, o calor do sol causticante que vem pelas provas, a jornada do dia a dia, quantas coisas para tentar resolver, solucionar, mas a alma, ela diz, olha, tudo que eu preciso é habitar no esconderijo do Altíssimo, porque ali eu tenho a sombra que eu necessito, ali eu tenho o refrigério, ali eu tenho a paz. Então ela vai descansar, porque mediante todo o cenário adverso, ela pode dizer, olha, eu estou em paz. O mundo não tem como me dar essa sensação de segurança. Mas à sombra do Onipotente, você vai descansar, porque Ele cuida daquilo que você nem pode imaginar. Aquilo que às vezes o olho humano não consegue ver. Mas Ele está fazendo, cuidando de cada detalhe, para que você possa desfrutar da paz no seu interior.
1: Glória a Jesus. E nós podemos até encerrar esse encontro mencionando aqui as palavras do Senhor Jesus, quando Ele diz assim, vinde a mim, todos que estáis cansados e afadigados, e eu vos aliviarei. E mais à frente diz assim, e encontrareis descanso para as vossas almas. O Senhor está à nossa disposição, está à sua disposição. Os seus dias têm sido atribulados, são muitas preocupações. Saiba, a sua alma tem um esconderijo seguro. A sua alma tem o esconderijo do Altíssimo e a sombra do Onipotente, a sombra daquele que tudo pode, pastor Wallace, fazer milagres, conduzir a nossa vida, renovar, fortalecer

0: vai nos trazer descanso.
1: Veja que, pastor Douglas, o versículo ele traz uma progressão espiritual, uma crescente, porque ele diz assim: aquele nós dissemos que é você, você que nos ouve nesse momento, qualquer pessoa, mas que habita é uma decisão. Você está tomando essa decisão agora de habitar com Deus, mas você vai habitar aonde? No esconderijo, você vai ter uma vida de intimidade com Deus. Então, é uma crescente espiritual. Você vai habitar, é a decisão que você toma agora. No esconderijo do Altíssimo, aquele que tem autoridade máxima, ele está acima de todas as coisas. Então, você vai estar à sombra, você vai estar ali dando testemunho de quem ele é na sua vida. Amém. E você vive nele, é o seu sentimento com ele. E ele é onipotente, porque ele pode tudo que você necessita. O que você necessita, que ninguém pode fazer por você, o onipotente faz. Então você vai desfrutar disso com o descanso da sua alma.
0: Glória a Deus, que maravilha.
1: Amém.
0: Pastor Wallace, que Deus te abençoe, abençoe sua família. Até o próximo programa, se assim Deus permitir. Um abraço a todos e a paz do Senhor Jesus.

Rádio Manaí, 1h23. Não, 32 minutos. Rádio Manaí, 1h32 minutos, minha amiga. Fiz uma pergunta pra você. É, meu amigo, meu irmão, minha irmã, fiz uma pergunta. Sim, como é que tá o coração? Como é que tá o dia de hoje? Hoje, nessa quinta-feira, 30 de julho, um mês quase terminando, mas ainda não terminou. Não. Não terminou. Muita coisa ainda pode acontecer. Nosso Deus é o Deus do impossível. E eu te fiz uma pergunta. Não foi? Fiz pra você, criança, adulto, mamãe, papai, vovô, vovó. Perguntei o seguinte, como é que tá seu coração? Viu o áudio dizendo? Ó, vai enviar o áudio dizendo assim, tá batendo, graças a Deus, né? Diz pra mim, como é que tá o coração hoje? Ah, Lu, ansiosa pelas aulas. Ah, meu coração tá assim, um pouco preocupado, mas confiando no Senhor. Termina a frase, por favor. Termine a frase crendo, confiando que o nosso Deus pode todas as coisas. Já tem mensagens aqui, é, o povo aqui já tem áudio. Daqui a pouco eu coloco. Só quero lembrar que o nosso WhatsApp, para você enviar o seu áudio, é... Anote aí, por favor. Lembrando que as crianças, hoje teremos o quê? Histórias da Bíblia. Estamos falando sobre Ruth. É, o personagem é Ruth. E você, criança, pode participar, adulto também. Então anota o número, não é para falar agora ainda não, hein? Agora é para você falar com o seu coraçãozinho, tá bom? Ó, o WhatsApp, para quem tá no Brasil, 27 27 981 710048. Repetindo, 27 981 710048. Lu, tô no exterior. Calma. 55 27 981 710048. Vem, diz pra mim como é que estão as coisas por aí. Tudo certinho? Então tá bom. Lembrando que hoje é quinta-feira, temos culto de oração, de louvor, de adoração ao nome do nosso Deus. Culto de quinta-feira. Você nunca foi em uma de nossas igrejas? Então esse é o momento. Prepara o coração, vá ao culto, receba a sua bênção. Deus tem uma bênção para sua vida, tá bom? 7h30 começa o culto, tá? Se organiza aí.

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Jesus. A mãe prontamente fez a gravação do hino e enviou para a comissão de louvor do presbitério. O hino não estava completo e uma das irmãs entendeu que o hino deveria ter duas estrofes e um coro. Ela compôs o coro que diz: "Oh, que glória será o encontro triunfal!" e ajustou as estrofes compostas pela criança.

Este hino foi composto por uma criança, que certo dia, no ano de 2017, passou a cantá-lo repetidas vezes por onde ia. Um dia, a mãe perguntou-lhe se ela estava cantando um hino. Ela respondeu que sim, e que estava cantando para o Senhor Jesus.

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0: Nunca mais. Seguimos firme. Atrás não voltamos, Senhor. Seguimos firme rumo a Jerusalém eterna. Louvado seja Deus. Vamos ouvir aqui alguns recados, algumas mensagens que os nossos queridos irmãos têm compartilhado. É, o povo está feliz, o povo está ouvindo, tá ouvindo a Rádio Manainha. Gente, é claro, vai compartilhar o áudio dos nossos queridos irmãos. A paz do Senhor Jesus. Boa tarde. Peraí, deixa eu ver se está tudo certo aqui antes de soltar. Sim, tudo certinho. Boa tarde, a paz do Senhor. Ih, eu acho que tá certo não. Peraí, calma. Agora sim, tem que aumentar o volume, né? Agora sim, oi, a paz do Senhor, tudo bem? Boa tarde.
1: A paz do Senhor, irmã Lucélia.
0: Ai, Senhor.
1: É, falar para vocês, irmãos da Rádio Manaim, que a Rádio Manaim para nós é uma bênção. Louvado seja o nome do Senhor que existe essa rádio. Para ser o nosso alimento, né, espiritual, do dia a dia.
0: Glória a Deus.
1: Esta bênção que eu ouvi a Rádio Manaim. Levantar de manhã, ligar a rádio lá e ouvir a madrugada, ouvir a palavra dos nossos pastores.
0: Amém.
1: Eu me chamo Jane, Lucélia, sou aqui da igreja Pará de Minas.
0: Jane!
1: Quero mandar um grande abraço para minha irmã Vilma, lá de Portugal. E também a minha irmã Rosa, que reúne na igreja lá de Baixo Guandu. E também a minha nora Graciele, para o meu filho Marcos Vinícius. Ele é diácono aqui da igreja Pará de Minas. Ah, me chamo Jane. A paz do Senhor, irmão.
0: A paz do Senhor, minha querida. Deus abençoe sua vida, tá bom? Um abraço, então, para Jane, para Vilma, Rosa, Graciele e Marcos Vinícius, viu? Lembrei de todos. Não lembrei, eu sou esperta e anotei. Jane, fica com Deus, minha querida, obrigada pelo carinho. Tem uma mensagem aqui, ó. A paz do Senhor Jesus, Xalu. Glorifico o nome do meu Senhor Jesus todos os dias em poder estar nessa obra tão maravilhosa. Graças a Deus em poder participar dessa grande bênção. Sou grata ao meu maravilhoso, grandioso Deus. E maravilha, glória a Deus. Glória a Jesus, sou da ICM de Campina Grande, Paraíba. Aqui está dizendo uma, meu e... Não entendi. A paz do Senhor a todos da Rádio Manaim. Deus abençoe a vida de cada um de vocês. Amém. É, eu acho que é... Eu não entendi. Meu e Arita. Não entendi. Mas amém. Deus abençoe sua vida, minha querida irmã. Que o Senhor possa sustentar você todos os dias. Fica com Deus, tá? Um abraço pra você. Boa tarde, Xalu.

0: Boa tarde, com quem eu falo? Xalu, a paz de Jesus, Gisele, de Mário Campos, Minas Gerais. Estou aqui ligadinha na Rádio Manaim. Quero mandar um abraço. Mande então, mãe. Mande pra quem você quer mandar um abraço. Mandar um abraço pro meu esposo. O esposo é quem? Ela não colocou aqui quem é o esposo. Mandar um abraço para o meu esposo, que está trabalhando de pedreiro. Para as minhas filhas Duda e Gabi. E para minha irmã Giselda. E família de Jardim Iberité, Iberité, Minas Gerais. Um abraço apertadinho para todos os irmãos que estão ouvindo a Rádio Manaim. Amém, Gisele. Um abraço para você, minha querida. Um abraço aí para o seu esposo. Seu esposo. É porque eu vou chamar você de seu esposo. Seu esposo de Gisele. Esposo de Gisele trabalhando aí. Deus abençoe sua vida, meu irmão. As filhas também, Duda e Gabi. Um abraço. E para Giselda também. E para todos os irmãos de Birité. Tem áudio aqui, ó. Tem áudio. Vamos colocar o áudio aqui. Quem é a pessoa? Oi, boa tarde.
1: Paz, Senhor, te alô.
0: Paz, Senhor.
1: Aqui é Marlene, de Uberaba, Minas Gerais. Estou aqui ligadinha na rádio, preparando a aulinha de 0 a 3 que hoje tem durante o culto. E quero mandar um abraço especial para minha mãe, Josinete, meu pai Antônio e a todos da Rádio Manaim. Um abraço apertado, tia Lu.
0: Um abraço apertado para você também, minha querida, preparando a aulinha de 0 a 3. Ó, é a graça do Espírito, tá? Você conseguir ali a atenção daqueles pequenininhos anunciando a palavra do Senhor. Ah, é lindo demais, Senhor. Um abraço para você, que o Senhor te honre nesse trabalho que você tem feito com tanto amor e carinho, tá bom? Aqui, ó. Pai, Senhor Jesus, tia Lu. Pai, Senhor. Aí fala assim, Pai, Senhor Jesus, tia Lu. A irmã poderia me parabenizar? Por quê? O que você fez de especial, hã? Né? Porque a gente tem que perguntar. O que você fez de especial? Ela colocou aqui, ó, manda um abraço pra mim, é meu aniversário. Então não só um abraço, mas uma trilha.

0: bom, mas quem é que tá aniversariando? É meu aniversário hoje também para as irmãs Valquíria e Sara. Pelo aniversário delas, hoje também, parabéns! Valquíria, Sara e essa aqui que eu não sei quem é. Se a Lu irmã puder me parabenizar, um abraço pra mim, é meu aniversário hoje também para as irmãs Valquíria. Tá, quem mandou a mensagem? Eu acho que quem fez aniversário é o varão aqui, ó, Luiz Pereira. Se for, parabéns, Luiz! Se não for, vem informar aqui quem então é a mensagem. Porque às vezes pode ser o nome da cidade, não sei, né? Ela é da ICM. Ah, não. Foi Luiz Pereira mesmo que mandou mensagem. Parabéns, Luiz Pereira! E mais quem? Valquíria e Sara. Deus abençoe sua vida. Feliz aniversário. Cidade 2000, Fortaleza, Ceará. E temos mais áudio aqui. Oi. Paz, Senhor.
1: Oi, tia Lu, boa tarde. Sou a Télcia, aqui de Governador Valadares. Estou ligadinha na rádio Manaim. A rádio que é a bênção de Deus, que é uma bênção de Deus. Estou trabalhando e ouvindo a rádio Manaim. Passeio para todos os nossos irmãos do Brasil exterior. Que Deus abençoe a vida de cada um.
0: Amém, amém, minha querida. Amém, louvado seja Deus, que o Senhor te abençoe, tá bom? Dê muita força você ir para trabalhar. Se eu possa te sustentar, tá bom? Um abraço. Tem outra mensagem aqui, outro áudio. Vou colocar logo o áudio, que depois eu leio a mensagem que tá aqui. Oi? Tá, Senhor? Tudo bem?
2: Ei, nenetinha Lu! É vovó Maria Bento de Belo Horizonte, Minas Gerais, minha querida. Tudo bem? Tô passando para te desejar uma tarde cheia de bênçãos. Amém. E que Deus continue te abençoando e te protegendo sempre. E que você seja essa pessoa maravilhosa, carinhosa com todas as pessoas. Deus te abençoe e te proteja, minha querida. Fica com Deus. A paz do Senhor Jesus.
0: Paz do Senhor, vó Maria Bento, Mateus Terceira. É minha vozinha. Ah, gente, ela me adotou. Meu olhinho chega a brilhar. Ouvinte da Rádio Manaim, uma serva.

0: do Senhor me perguntou se poderia me chamar de neta. Eu falei, uai, claro, vó. Linda, um abraço pra senhora, fica com Deus, tá bom? E aqui tem uma mensagem também, ó, boa tarde.
1: Boa tarde, com quem eu falo? Antes falou assim, ó, boa tarde, paz do Senhor, paz do Senhor.
0: Sou Maria Juliana de Belmonte, Bahia. Gostaria de mandar um alô para a nossa princesa Lohane de Viana, Espírito Santo. Minha sobrinha está completando 20 aninhos hoje. Então vamos botar a trilha novamente.
2: Feliz aniversário!
0: Parabéns, parabéns, Lohane. É Lohane isso mesmo? Isso. Parabéns, Lohane. Deus abençoe sua vida. Completando 20 aninhos, oh, 20 aninhos, hein? Deus abençoe, tá? Se eu possa te dar sabedoria, força, fé, obediência, graça. E ela também quer mandar aqui, ó, a Maria Juliana quer mandar também para a irmã, para a minha irmã, Jeane, e a minha outra sobrinha, Lavínia. É uma dupla. Loló e Lalá. Menina, como é bom. Eu gosto de chamar assim os sobrinhos também. Cada sobrinho meu tem um nomezinho carinhoso. Um abraço, tá? Fica com Deus. Deus abençoe sua vida. Feliz aniversário. Você que está acompanhando aqui a Rádio Manaim. Pois é, daqui a pouco eu volto. Você fica aí mais um pouquinho? É, fica mais um pouquinho. Daqui a pouco eu volto. Vamos ouvir um louvor? Ah, esse louvor é lindo. Tá faltando fé, irmã? Tá faltando fé, meu irmão? Ah, ó. Escuta esse louvor. Confia, Jesus está com você.

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1: Queremos saudar a todos com a paz do Senhor Jesus. Nós vamos meditar numa palavra que o Senhor nos deu para este dia, para este momento, que se encontra no livro de Gênesis, no capítulo 6, no versículo 22, que diz assim: Assim fez Noé, conforme a tudo o que Deus lhe mandou, assim o fez. Amados, Noé teve uma palavra da parte de Deus. A palavra que ele ouviu foi: construa para ti uma arca. Porque havia um juízo sobre a terra. Deus deu esse aviso, né, também a Noé, quando diz assim: o fim de toda a carne é vindo perante mim. Então era um juízo estabelecido naquele momento. E Deus dá essa palavra para ele construir uma arca. Então era necessário Noé, naquele momento, atentar para a palavra de Deus, porque no atentar para a palavra, ele iria alcançar o escape de um juízo. Teria uma salvação, podemos assim dizer. E quando nós olhamos para este momento de Noé, nós temos também que olhar para um momento que nós estamos vivendo, um momento que nós precisamos atentar para a palavra de Deus, porque o mundo hoje, ele está corrompido, o homem está corrompido, há um cristianismo também corrompido. Então nós precisamos tão somente atentar para a palavra de Deus, porque nela está uma oportunidade que Deus dá ao homem para também fugir de um juízo. E esse juízo irá acontecer quando Jesus agora novamente voltar para buscar aqueles que creram, aqueles que atentaram para a palavra de Deus. Porque Deus, na sua misericórdia, ele envia Jesus. É um caminho que o homem tem para chegar ao Pai. E nós precisamos também construir algo para que possamos estar firmados em receber e termos para nós essa herança eterna. Porque o que nós vamos construir, uma vida espiritual, como a palavra nos ensina, é sobre a rocha. E Jesus, ele é essa rocha eterna. Ele mesmo diz em certo momento: olha, quem ouvir as palavras, as minhas palavras, e construir sobre a rocha, vou considerá-lo como um homem prudente. Então é o momento de nós sermos prudentes. É o momento de nós definirmos e construirmos algo para alcançarmos vida e alcançarmos paz. Temos que ter, né, a confiança naquilo que vem da parte de Deus, porque a sua palavra é viva. E Noé trabalhava. Enquanto o mundo dormia, Noé trabalhava. Nós podemos olhar neste momento também como um lembrete para nós. Temos que estar atentos.

0: podemos adormecer. Queridos, um grito já foi dado. Aí vinha o esposo. Os sinais nos mostram isso, que esse grito foi dado. Porque as profecias que Jesus deixou no livro de Apocalipse, o verde se acabando, o mar, a vida se acabando no mar, as águas contaminadas. Jesus disse, olha, vendo isso, está sendo anunciado a proximidade da minha vinda. Eu voltarei. Naquilo que nós hoje entendemos, é necessário construir sobre essa rocha que é Jesus, que é uma rocha eterna. Vamos a cada dia, então, atentar para a palavra. Porque não podemos viver tão somente o presente. Porque muitos querem viver o presente, construir para o presente. Mas nós temos que construir para o futuro. E construindo sobre essa rocha eterna, nós estamos sendo prudentes, porque certamente nós entraremos numa terra que para nós está sendo preparada. E essa construção, como Noé? Porque ele não parou em um momento o projeto. Cada dia algo novo para ele fazer, cada dia algo teria que ser feito. E a nossa construção também, queridos, não é diferente. Cada dia o Espírito Santo está nos dando uma direção. Cada dia o Espírito Santo está nos colocando numa posição para entendermos o que precisamos realizar. E assim vamos alcançar tudo aquilo que está para nós preparado. Ainda há tempo. Muitos que estão nos ouvindo hoje podem iniciar essa construção. Pode construir a sua vida espiritual sobre essa rocha firme que é o Senhor Jesus, atentarmos para a palavra para alcançarmos um grande momento quando Jesus voltar e nós entrarmos com Ele na eternidade. Hoje é o momento de nós refletirmos e pensarmos naquilo que a palavra está nos direcionando ou está nos dizendo para que nós possamos viver eternamente com o Criador. Amém? Que o Senhor assim possa nos abençoar com a sua palavra e a todos a paz do Senhor Jesus.
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0: 2:12. E você que está guardando as histórias da Bíblia, Tia Lu já chegou. Tia Lu já chegou, tá tudo preparado aqui, tá bom? Então você se organize aí, tá? Se organize, fica sentadinho aí, se comportadinho, que daqui a pouco temos mais histórias da palavra do Senhor contadas e narradas pela Tia Lu, tá bom? Então tá. E você que já deixou seu recado, sua mensagem, tem mensagem aqui, deixa eu colocar aqui, ó, o povo tudo mandando mensagem. Primeiro deixa eu ler uma mensagem aqui. Deixa eu ver. Eu acho, essa aqui eu já li. Tem que se organizar aqui. Tem que se organizar. Pronto, tem áudio. Deixa eu colocar o áudio aqui pra você que está ansioso em ouvir a sua voz. Aqui, ó. Os irmãos enviaram o áudio. Deixa eu baixar um pouquinho a trilha aqui pra que você possa ouvir. Oi, paz Senhor, tudo bem?
1: Oi, Lu, paz do Senhor Jesus.
0: Calma. Como sempre, não é? Porque, pra que tanta pressa assim pra falar? Diz pra mim. Hã? Paz Senhor.
1: Oi, Lua, paz do Senhor Jesus.
0: Senhor, querida.
1: Sou Jéssica, de Januária, Minas Gerais, da Igreja Alvorada, Ministério do Pastor Gessé. Estou muito feliz, minha irmã, por ser uma serva do Senhor. Glória. Muito feliz de fazer parte dessa obra maravilhosa. Um grande abraço para você e para todos os irmãos aqui da Alvorada. A Rádio Manaia é uma grande bênção para todos nós. Como é bom ouvir
0: os ouvidos. Glória a Deus, né? Que bênção. Glória a Jesus, eu fico muito feliz. Louvado seja o nome do Senhor, minha irmã querida. Acompanhando a rádio mesmo, eu fiz uma pergunta. E aí, como é que tá seu coração? Como é que você está hoje? Ela respondeu, muito feliz. Louvado seja o nome do nosso Deus. Tem mais aqui, ó. Ó, oi, tudo bem? Boa tarde. Paz, Senhor.
2: Oi, Tia Lua, paz do Senhor Jesus, que bênção maravilhosa falar com vocês.
0: Ó, parei aqui o áudio aqui, porque eu acho que é de Minas. Eu acho que é de Minas. Vamos continuar. Continua, minha querida.
2: Eu sou a Márcia, sou daqui de Peçanha, Minas Gerais. Ministério do Pastor Sócio. Estamos aqui ouvindo a Rádio Manaim. Manda um abraço pra minha mãe, pro meu irmão, que estão lá na roça. Irmã Graça e a Mauri. Manda um abraço pra eles e pra todos os irmãos aqui da igreja da ICM de Peçanha. Um abração a todos da rádio. Paz do Senhor.
0: Paz do Senhor, minha querida. Um abraço aí pro seu pai, né? Graça e a Mauri. Deus abençoe a vida. Os irmãos aí também da igreja. Gente, o sotaque mineirinho, a gente conhece de longe. De longe. E de pertinho também, né? Tem mais aqui, ó. Oi, a paz do Senhor.
3: Oi, Tia Lu. Boa tarde.
0: Boa tarde.
3: Pessoal da Ilso, de Planalto Serrano, Serra.
0: Meu vizinho.
3: É, eu estou viajando agora há pouco e ouvindo a Rádio Manaim aqui no caminhão. Eu vou lá para Minas, Triângulo Mineiro. Vou lá em Meitim e Contagem.
0: Amém.
3: Tá bom? Um forte abraço para todos aí. Que Deus continue abençoando a cada um ouvinte da Rádio Manaim, cada irmão.

0: cada locutor.
1: Glória a Jesus.
0: Bom, a todos, a paz do Senhor Jesus.
1: Amém, meu irmão, boa viagem. Ele mandou mais outro áudio aqui, deixa eu conferir aqui.
0: Eu quero mandar um alô também para minhas filhas,
1: que
0: minha esposa, que está ligada aí na Rádio Manaim o dia todo. A gente passa a noite, o dia, ligado na Rádio Manaim. E eu sou ouvinte da Rádio Manaim nas estradas, tá bom?
1: Amém, glória a Jesus, Deus abençoe sua vida, cuidado, tá bom? Cuidado, vá devagar, o trânsito, né? Você sabe como que é o trânsito, você como motorista de caminhão, caminhoneiro, sabe como que é. Vai devagar, vai com calma, tá bom? E a gente, claro, glorifica o Senhor por ter essa companhia, não é? Os irmãos viajando ouvindo a Rádio Manaim, que coisa boa! Louvado seja o nome do Senhor, que o Senhor possa abençoar a sua vida. Meu querido irmão, um abraço também para sua família que ficou, que Deus guarde. Ó, o meu esposo também é caminhoneiro, sabia? É, o meu esposo também trabalha com transporte de cargas. E eu sei como que ia viajar assim, hein? Não é fácil, não. Mas que o Senhor possa guardar a sua família, guardar a sua vida. Em todos os dias o Senhor possa sustentar, tá bom? E você que está acompanhando, daqui a pouquinho. Vai começar as histórias da Bíblia. Então você fica aí. Eu não saio, não. Fica aí. É, daqui a pouco eu volto. 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
2: Olá, ouvintes da Rádio Manaim. Eu sou Andréia Talma e vamos conversar com a enfermeira Valéria Rocha, especialista em enfermagem obstétrica e dermatoterapia, habilitada em ozonioterapia. O tema de hoje é: quanto tempo ou quantas sessões para aparecer os resultados do tratamento com ozonioterapia?
3: Olá, ouvintes, a paz do Senhor Jesus. O tempo de tratamento com ozonioterapia vai depender do tipo, no caso de feridas, vai depender do tipo da ferida, do tipo de lesão, do comprometimento do paciente com a sua dieta, com o uso das suas medicações, um acompanhamento médico. E no caso, né, de outras doenças que a ozonoterapia, ela trata mais de 250 tipos de doenças, né, vai depender também, é um resultado assim individualizado. A gente faz um acompanhamento, mas a partir, em média, de 10 sessões, o paciente já começa sim a ver alguns resultados positivos. Vale ressaltar que o tratamento com a ozonoterapia é adjuvante, é terapêutico. A ozonioterapia, ela é uma terapia aprovada pelo SUS, vocês sabiam? É um tratamento complementar.
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tudo bem com você? A paz do Senhor. Eu já estava ansiosa por esse momento. É, de poder contar as histórias da Bíblia para você. Tá tudo bem por aí? Tá tudo certinho, tá? Tá tudo preparado para você ouvir as histórias? Você lembra que nós estamos contando a história sobre a vida de Ruth? Uma serva do Senhor. Uma serva que Deus cuidou. É, com muito carinho. E hoje nós vamos descobrir se Boaz foi o remidor. Se ele conseguiu ser o remidor de Ruth. O que será que aconteceu? Eu tô tão ansiosa para saber. A vida de Ruth passou por vários momentos ruins, não foi? Ela perdeu o sogro, perdeu o marido, ficou só ela e sua sogra, Noemi. E agora, ela encontrou Boaz, que poderá ser o seu remidor e tirar ela e sua sogra dessa situação tão ruim que elas se encontram. Eu quero logo descobrir se Boaz será o remidor. Está preparado para viajar dentro da palavra do Senhor? Está? Então, vem comigo!

A palavra do Senhor nos diz que Rute ficou ali, aos pés de Boaz, até amanhecer. Antes de ir embora, Boaz pega um bocado de cevada e entrega na mão dela. A cevada era um alimento muito comido, muito comum naquela época. Rute pegou o alimento e seguiu em direção à sua sogra. Quando Rute encontrou com Noemi,

lhe contou tudo o que aconteceu. Quando Ruth entregou a Noemi o que Boaz havia lhe dado, Noemi disse: Está vendo? Está vendo esse alimento? A Ruth olhou para ela e Noemi disse: Leve, fique calma, minha filha. Fique calma. Esse alimento aqui, que ele te deu, sossega, porque ele não descansará até que conclua hoje este negócio. Boaz, ele tentou acalmar Ruth, mas ela não estava entendendo o que estava acontecendo. Então Noemi explicou para ela: ó, ele precisa resolver toda essa situação. A tia Lu vai lembrar um pouquinho da história anterior. Ruth tinha perdido seu marido e Noemi também. Elas precisavam que alguém da família cuidasse delas. E nós vamos descobrir. Será que Boaz vai poder cuidar dela? Porque existiam regras naquela época. Nós vamos descobrir, fica aí. Depois que tudo isso aconteceu, quando Ruth encontrou Noemi, mostrou ali a cevada que Boaz havia lhe dado, Ruth disse para ela: entregou o alimento, e aí Noemi acalmou o coração de Ruth e Boaz seguiu para saber o que ele poderia fazer.

Enquanto isso, Boaz vai até o parente que poderia remir a vida de Ruth. Eles se encontram e sentam ali para conversar. Boaz também chamou 10 anciãos. Eram homens mais, com idade um pouquinho mais avançada, sabe? Igual um vovô, igual uma vovó. Então, ele chamou, eram homens mais experientes. E ele convidou também para que eles chegassem perto, ficassem perto e prestar atenção na conversa que ele estava tendo. Eles começaram a conversar, a falar das terras que pertenciam ao marido de Noemi. É, a sogra de Ruth. O marido dela morreu, não foi? Ela ficou viúva. Depois, os filhos de Noemi também morreram. E ela perdeu os filhos e o marido. Mas Ruth ficou com ela o tempo todo. Não abandonou. Naquela época, as mulheres não tinham poder sobre as terras dos maridos depois que eles morressem. Mas o homem que remisse a viúva poderia tomar posse das terras. Entendeu? Ó, o marido de Noemi morreu. A terra não pertencia mais a Noemi. Ela não tinha filhos. E o homem que remisse Noemi e tudo que ela trazia, que no caso era Ruth, esse homem poderia tomar posse das terras que pertenciam a Noemi e a Ruth. Boaz então perguntou ao homem se ele seria o remidor. Ele explicou, ó, marido de Noemi morreu, marido de Ruth morreu, você pode ser o remidor? Porque Boaz não era o primeiro na lista, não. Outros poderiam ser. E ele foi

procurar quem poderia ser o remidor de Ruth. E ele pergunta: você pode ser o remidor? Aí o homem ficou pensando, pensando, e disse o homem: porque se ele tomasse as terras de Noemi, ele teria que se casar com Ruth, a moabita, para manter vivo o nome do seu falecido marido. E o homem, antes de saber disso, disse: sim. E queria ser o remidor. Aí Boaz explica para ele: ó, então tá bom, você quer ser o remidor, mas você vai ter que casar com Ruth. Vai ter que casar com Ruth para manter vivo o nome do falecido marido. Aí quando Boaz fala isso, o homem vira e fala: não posso ser o remidor de Ruth. Ele vira para Boaz e diz: seja você, Boaz, o remidor de Ruth. Era o que Boaz queria, não era? Aquele que poderia ser o remidor não quis. E perguntou, falou para Boaz: seja você o remidor de Ruth. Mas naquela época não era só assim não, tá? Seja você. E ele vai lá e vai assumir. Não, tinha um costume naquela época. É, não era só assim não. O que que eles faziam? Eles conversavam ali e havia um acordo. E olha só o que eles faziam. Eles costumavam fazer assim. Para se firmar o negócio, o homem descalçava o sapato, ele tirava o sapato que estava no pé. E dava o sapato ao seu próximo. E isso era testemunho em Israel. Então eles fizeram isso. O homem disse para Boaz: toma para ti. E descalçou os sapatos. Boaz disse a todo o povo: vocês são testemunhas de que tomei tudo quanto foi de Elimeleque, Quilion e Malon da mão de Noemi, e que também tomo por mulher a Ruth, a moabita. Todo o povo que estava ali e os anciãos disseram: somos testemunhas. E a partir daquele dia, Boaz passou a ser o remidor de Ruth. A palavra do Senhor nos fala que eles se casaram. E os dias... ah, os dias foram se passando.

E sabe o que aconteceu? Ruth teve um bebê. Sim, a palavra do Senhor que ela diz que ela teve um bebê. O Senhor abençoou a vida de Ruth, concedeu a ela um remidor e ela pôde ter um filho. Ela pôde ter um bebê. A palavra do Senhor nos fala que as mulheres, quando viram Noemi e viu o bebê que ela segurava, que era seu neto, não é? Quando ela viu, as mulheres viram, as mulheres olhavam para Noemi, a sogra de Ruth, e diziam: bendito seja o Senhor que te deu um remidor.

que seu nome seja lembrado em Israel. Essa criança lhe será por alegria. E ela ria. Ela ria feliz, porque a criança estava ali. Deus havia dado alegria à vida de Ruth, e Noemi foi abençoada. Abençoada porque ela pôde ver a sua descendência. Deus abençoou a vida de Ruth, a vida de Noemi. Ruth foi obediente, foi uma mulher feliz. Ela passou a servir o Deus de Israel. E a felicidade passou a viver na sua vida, a habitar dentro do seu peito. Noemi era uma mulher muito feliz, porque ela tinha aquela criança no colo. E Ruth, que era sua nora, cuidou muito bem da vida dela.

E você aí de casa. Mas eu fiquei muito feliz com essa história. Sim, fiquei muito feliz. É muito bom quando a gente vê uma pessoa que está passando por uma prova vencer e sorrir. É muito bom ver aquele que é fiel, que obedece ao Senhor, está feliz porque Deus está ao seu lado. Eu fiquei muito feliz mesmo. E acredito que você também, acredito sim que o seu coração também ficou feliz. Mas agora eu quero saber se você prestou bastante atenção. Sabe por quê? Porque eu vou fazer uma pergunta agora. Eu vou fazer uma pergunta e quero saber se você sabe o nome do bebê. Tia Lu, você não falou? A criança recebeu o nome de Obed. A criança que o Senhor concedeu a Ruth recebeu o nome de Obed. E você agora vai me responder. Qual era o nome do bebê de Ruth e Boaz? Diz para mim o nome e fala para tia Lu, você gostou da história? Palavra do Senhor tocou o seu coração? Tocou? Você sentiu o quê quando você ouviu a história? Conta para tia Lu. Anota o WhatsApp, mãe. Para sua criança enviar o áudio. 27 981 710048. 27 981 710048. Você que está no exterior também vai poder participar. Sim, vai poder participar. É só você colocar 55 27 981 710048, tá bom? Eu tô aqui, eu vou ficar aqui pra gente poder conversar. Eu quero ouvir o seu áudio, eu quero saber o seu nome, eu quero saber o que você achou da história e quero saber como era o nome da criança. Será que você sabe? Pede ajuda pra mamãe, tá bom? Se você não souber, não lembrar, não tem problema. Pode enviar o áudio só falando, tia Lu, eu amei a história. Tia Lu, meu nome, tá bom? Tia Lu vai ouvir. Vou colocar aqui para todo mundo ouvir. Um abraço apertadinho. Nós vamos ouvir louvores agora, louvores de criança, para alegrar o nosso coração. E daqui a pouco, a tia Lu volta para saber as

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Voltei porque eu quero saber se você sabe a resposta. Antes, deixa eu falar uma coisa para você. Você ouviu o louvor que passou? É, um dia nós iremos nos encontrar com o nosso Salvador. Ver a árvore da vida. Cantar no lindo coral. Vai ser lindo. E é por isso que nós precisamos conhecer mais e mais a palavra do Senhor.

0: que nos alimenta, que nos sustenta, fortalece a nossa alma. Não é? É verdade, é sim. E ó, vamos ver então, ou melhor, vamos ouvir as participações das nossas crianças, tá bom? A tia Lu vai colocando aqui um nomezinho, alguns já falaram, tá bom? Mas os que não colocaram os nomes, não tem problema. Você vai ouvir sua voz e você vai saber que é você, tá bom? Eu perguntei qual era o nome do bebê de Ruth. E alguns responderam: Oi, a paz do Senhor. Com quem eu falo?
1: Oi, tia Lu, meu nome é Antônio, sou de 3 dias e a resposta é Obete.
0: Muito bem. Deus abençoe sua vida, tá bom? Isso mesmo. Obede. Como é bom saber que as nossas crianças estão prestando atenção. É, isso mesmo. Isso é muito bom. Tem mais mensagens. Ó, primeiro chega uma mensagem pedindo assim. Oi, tia Lu, a paz do Senhor Jesus. Como você está? Ore por mim aqui em Belém do Pará, na ICM Maria Marise Barros. Orem por mim, para que eu possa me recuperar da cirurgia do rim. A irmã fez uma cirurgia e precisa de saúde. Mas ela também enviou áudio aqui, ó. Que é a resposta, eu acho que é a resposta. Vamos ouvir.
2: Oi, tia Lu, Pai Senhor, meu nome é Ismael. Paulo Pijão Samuel. A gente somos aqui de Belém do Pará. E o nome que Deus concedeu ao filho de Ruth foi Obed. Tchau, Pai Senhor, tchau!
0: Tchau, a paz do Senhor, isso mesmo, acertaram. Glória a Deus, louvado seja o Senhor. As crianças são espertas, não é? Vocês estão muito espertos.
3: Oi, tia Lu, eu me chamo Manuel, eu moro em Manhuaçu, a minha igreja é cristã Maranata, São Vicente. O nome do bebê é Obed.
0: Muito bem, muito bem, acertou, hein? Agora chegou um monte de áudio aqui, será que é um monte de criança? Deixa eu ver, vamos ouvir?
4: Tia Lu, meu nome é Samuel, do Planalto de Linhares, e o nome do filho de Ruth é Obed.
0: Muito bem.
5: Oi, tia Lu, meu nome é Ana, daqui de Linhares, da Inglesa de Palmas. O nome do filho de Ruth era Obed. Eu gostei muito da sua história.
0: Amém.
4: Obed foi o bisavô do rei Davi.
0: Isso mesmo. Nem deixa a tia Lu terminar de contar a história. Esse seria o próximo episódio. Um abraço, tá? Deus abençoe a vida de vocês. Muito bem. Prestar atenção direitinho. Tem mais participação, ó.
6: Alô, eu sou a Raquel. Eu tenho 10 anos e acabei de assistir a aulinha. O nome do bebê é Obed. Beijo.
0: Beijo, minha querida Raquel. Isso mesmo. Obed. Oi, tem mais. Aqui, ó. Oi, tia Lu. Meu nome é Ana Clara. Sou da ICM. Sou jovem. Olha, é uma jovem. Não sou criança, sou uma jovem, mas amo as aulinhas. O nome do bebê de Ruth é Obed. Ah, fiquei tão feliz. Tem uma jovem participando. Que coisa boa. Uma jovem. Tem adolescentes. E eu vou falar uma coisa pra você, só pra você, criança. Tem vovô, vovó. É, tem varão, obreiro, pastor, ungido, diácono, tudo ouvindo as histórias. Que bom, não é? É muito bom. Um abraço para você, Ana Clara, fica com Deus. Ó, aqui tem um áudio do Daniel, 6 anos, ele é de Medina, Minas Gerais. E do Felipe, 2 anos. Oi, tia. Tia Lu, estão ansiosos aqui. Da última vez eles não ouviram. O Daniel tem 6 anos e o Felipe tem 2 anos. Estão amando as histórias. Então, agora eles vão ouvir. Presta atenção aí, hein, Daniel. Presta atenção, Daniel e Felipe. Felipe tem

0: 2 aninhos, hein, Felipe? Aqui é a tia Lu. Tudo bem com você, Felipe? A paz do Senhor. Ó, vamos primeiro ouvir o primeiro áudio. Vamos ver se é o Felipe ou se é o Daniel. Oi.
1: Oi, tia. Meu nome é Daniel. O nome do bebê é Obed.
0: Muito bem, foi o Daniel. O Daniel tem 6 anos. Agora é o Felipe. Oi, Felipe.
1: Obed.
0: Que coisa mais bonita. Tia Lu vai repetir o seu áudio, ó. Presta atenção, você que tá em casa. Eu vou até abaixar a trilha, ó. Presta atenção. Escuta.
1: Obed.
0: Ah, que bonitinho. Obed, titia. Que coisa linda. Um abraço pra vocês, tá bom? Que o Senhor abençoe a vida de cada um. Tem mais áudio aqui. Mas a gente vai pro intervalo, depois eu volto. Pode ser? Não? Então só mais um áudio. 2, então. Tá, vamos ver. Calma, vamos ouvir então primeiro.
2: Paz do Senhor, tia Lu, meu nome é Elisa. A paciente, Lu, meu nome é Laura. Somos daqui de Minas Gerais, Marucampos. Mas vamos falar o nome do filho de Boaz e Ruth. O nome é Obed.
0: Muito bem.
2: O nome é Obed. Tchau, tia Lu. Um abraço.
3: Tchau,
2: bem
3: tia
2: apertadinho,
3: Lu.
2: Elisa. Tchau, tia Lu. Um beijo apertado, Elisa.
0: Ela. Um beijo apertado. Amém. Não, ó, um abraço bem apertadinho para vocês duas. Parabéns. Isso mesmo. Aprenderam direitinho. Louvado seja o Senhor. Eu vou ouvir mais um áudio. Quem é?
4: Oi, tia Lu. Aqui é o Gabriel da cidade de Oliveira. Eu queria mandar um abraço para o tio Márcio, o pastor Rogério e os pastores e irmãos da cidade de Oliveira. O filho de Ruth que chamava Obed.
0: Muito bem, isso mesmo. Isso mesmo. Ó, vocês tiraram nota 10. É, todos acertaram, glória a Deus. Tem mais áudio aqui pra gente ouvir, mas a gente precisa ouvir louvores. Sim, então você fica aí, porque tem mais áudio. Tem um monte de criança falando aqui, conversando, mandando mensagem. A gente vai pro intervalo, volta daqui a pouquinho. Escuta mais alguns louvores e eu volto com a mensagem das crianças, tá bom? Fica aí, não sai daí não.
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0: bom, não é? Abraçar Jesus vai ser tão bom. Poder abraçar, ficar ali com Ele, ser consolado, confortado. Às vezes, não é, criança? Às vezes nosso coração fica triste, fica abatido. Às vezes a gente fica até cansado, não é? Alguns ficam doentes, machuca, rala o joelho, não é? Mas quando Jesus vem e nos conforta, a gente se sente tão abençoado, nosso coração fica alegre. Não é? Verdade, é sim. E é por isso que Deus tem cuidado das nossas vidas. Nosso Deus é maravilhoso. E você que enviou a sua mensagem, eu vou ouvir agora. Sim, não só eu, os irmãos que estão em casa também vão ouvir. Aqui, ó. Oi, tia Lu. É a Axa. Eu estive ontem aí na Rádio Manaim. Amém. Oi, Axa. Eu lembro de você, uma princesa que estava segurando um bonequinho de pelúcia, com uma mochilinha nas costas. Veio com o papai, com a mamãe, com a titi e com a vovó. Tudo bem? Você está respondendo? Respondeu direitinho, hein? Deixa eu ouvir.
1: Oi, tia Lu, eu sou a Axa, gostei muito da história. E o nome é Albete.
0: Amém, Axa, é isso mesmo. Ó, deixa eu falar uma coisa pra você que tá ouvindo. Você tá ouvindo esse barulho que tá no som da Axa? É porque ela tá viajando. Ela tá voltando lá pra casa dela. Ela estava aqui passeando, conhecendo a família, visitando a família, conhecendo aqui o Espírito Santo, e agora ela voltou para casa e ela gravou o áudio no carro. Que legal, não é? Muito bom ter a participação da Axa. Axa, um abraço apertadinho para você e para sua família. Que Deus guarde a viagem, tá bom? Tem um áudio aqui também, ó. Peraí. Calma que a tia Lu aqui... Pronto, abri o áudio agora, ó. Oi, a paz do Senhor. Quem é que tá aí do outro lado? Quem que é? Quem tá falando?
2: A paz do Senhor, tia Lu. O meu nome é Samuel. O nome do filho de Ruth era Obete. A paz do Senhor Jesus. Um abraço apertadinho do Samuel.
0: Ah, Samuel, muito obrigada. Muito obrigada, tá isso mesmo. Aprendeu direitinho, hein? Que Deus abençoe sua vida. Fica com Deus. E mais eu mensagem.
2: Aqui do Samuel.
0: Opa! De novo, Samuel? Ó, aqui tem uma outra mensagem também. Aqui é o Theo. Oi, Theo. Tudo bem? Da ICM, ele é da ICM de Bananal, aqui no Espírito Santo.
3: Oi, tia Lu. O nome do bebê de Ruth é Obed. É Pai do Senhor.
0: A paz do Senhor. Obrigada, tá? Pela sua participação. E aqui também tem uma participação. Tem uma participação, deixa eu ver. Ah, é uma irmã que ouviu o louvor das crianças e falou bem assim, ó. Tia Lu, paz do Jesus. Eu sou a irmã Rita, Rita Marion, de João Pessoa, Paraíba. Ansiosa por esse dia. Ansiosa por esse dia chegar, que iremos nos encontrar com o Senhor na glória. Amém. Glória a Jesus. Ela pede para mandar um abraço para Lara e para Sara. São as filhas dela. Um abraço, minha irmã. Isso mesmo. É o nosso desejo. É o desejo de encontrar com Jesus. Aqui nós temos uma participação. Um jovem.

0: nosso irmão jovem, ele é autista, lá do Rio de Janeiro, e ele enviou o áudio dele. Participando, prestou atenção e está compartilhando com a gente, ó, a experiência de ter escutado a palavra do Senhor, a história da Bíblia.
1: A paz do Senhor, tia Lu, e a todos que nos ouvem. Meu nome é Gabriel. Eu estou participando com grande alegria. A resposta do filho que foi dado para Ruth e a Boaz é Obede, conforme está escrito em Ruth, capítulo 4, versículo 16. As mulheres da vizinhança deram o meu nome, dizendo, e Noemi, a Noemi, nasceu um filho, chamaram-no Obede. Este é o pai de Jessé, pai de Davi. Obede foi filho de Ruth e Boaz. Seu nascimento trouxe alegria e restauração para a vida de Noemi, que havia enfrentado momentos de grandes tristeza e perdas. Por meio dessa família, Deus deu a continuidade à linhagem que mais tarde chegaria ao rei Davi. Deus continue te abençoando, Shalom, e a todos que nos acompanham nessa programação.
0: Amém. Glória a Deus. Gabriel, um jovem. Obrigada, tá? Por sua participação. E você esclareceu não só a resposta, não é? Não só a história. Você participou aqui ensinando aos jovens, aos adultos, às crianças. Obrigada, Gabriel. Deus abençoe sua vida. E a você que está acompanhando aqui a programação, terminamos. Sim, terminamos. Chegamos ao final. Ao final de uma história, ao final de mais um momento, sabendo que o Senhor está à frente de todas as nossas batalhas. Fica com Deus. Um abraço apertadinho da tia Lu. A paz do Senhor.

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está pronto a nos socorrer, a nos dar força para estarmos de pé. Só Ele, a Ele toda honra, toda glória e todo louvor. Glória a Jesus, deixa eu mandar um abraço aqui, antes, né? Glória a Jesus pela participação das nossas crianças, intermediários, adolescentes, jovens, adultos. Um monte de gente participando aqui da programação. Glória a Jesus, louvado seja Deus. Aqui temos uma participação, quer mandar um abraço? Pode mandar um abraço, ó. É o irmão aqui, ó. Abraços a todos os irmãos do Itamaraty de Minas. Pastor João Luiz. Amém, Pastor João Luiz. Meu nome é José Carlos. Um abraço. Ah, tá. Vamos lá, vamos tentar entender a mensagem. Quer mandar um abraço para o Pastor Luiz, para os irmãos de Itamaraty de Minas Gerais. Itamaraty de Minas. Quem tá mandando um abraço é José Carlos. E ele também lembra da esposa, que se chama Nilce. Um abraço para todo esse povo querido. Obrigada, meu irmão, pela sua participação, tá bom? Aqui, ó. Uma irmã tá mandando mensagem aqui também. Até ligou. Olha só, até ligou. Ela tá falando, somos de Guarapari, tia Lu. Mas é porque aqui a gente não consegue atender ligação. E aí ela conseguiu, a gente consegue, né? Mas se a gente... atender, a gente acaba não conseguindo falar ao vivo. Entendeu? Mais ou menos, né? Mas então tá. Vou ler aqui essa mensagem, minha querida. Manda um abraço pra minha filha, Célzia Laira. Isso mesmo? Laira. Célzia Laira, que está fazendo aniversário hoje. Parabéns! Ó, você que tá ouvindo, ore por ela, tá? Ore pela Célzia Laira, né? Então, primeiro tem que aprender a falar o nome dela, né? Célzia Laira. Para que Deus abençoe a vida dessa princesa que completa mais um ano de vida. Parabéns! Um abraço para você, minha irmã. Obrigada pelo carinho, tá? Consegui ver aniversariante. Não ficou para trás. Glória a Jesus! Aqui tem pedido de oração para nós orarmos pela irmã Etelvina, para que Deus opere uma bênção na vida da nossa querida irmã Etelvina e também na vida do seu esposo Ademar, para que o Senhor possa sustentá-lo, fortalecê-lo todos os dias. Não é fácil, não é? Às vezes a enfermidade vem, mas o Senhor vai operando, vai abençoando a cada dia. Aqui, deixa eu mandar um abraço. Posso mandar um abraço aqui? Uma criança linda que mandou mensagem, mas eu tenho que... Olha só, vou mandar um abraço pra ele. Mas a tia Lu já foi embora, mas ele tá mandando aqui um abraço pra tia Lu. Ele gravou até um vídeo. Eu vou colocar o vídeo dele aqui. O nome dele é Felipe. Vou colocar o áudio dele. Ele respondeu a pergunta... Mas a mãe dele falou bem assim, ele tá aqui. Ele tá aqui. E quer ouvir de novo a pergunta. Ó, ele ficou muito feliz, ele tem 2 aninhos. Olha o que ele respondeu, ó. Oh, que coisa linda. Ó, Bed, titia. Um abraço pra você, querido Felipe. Fica com Deus. Felipe também, o Daniel, né? Que enviaram as respostas pra tia Lu. E você no Facebook, hein? Cadê você no Facebook? Cadê você no site? Cadê? Tô vendo você aqui, não? Tô sim, tô vendo. Vou ler você, vou ler sua mensagem aqui, meu querido. Meu querido, minha amada irmã. Tem mensagens aqui no nosso Facebook. Vamos começar desde o começo. É, começar o começo, né? Uhum. José Valdo, tudo bem, meu irmão? A paz do Senhor pra você. Como é que você tá? Tá bem? Um abraço, tá? Nosso pastor Abel Lopes, a paz do Senhor Jesus. Jeremias Souza, isso. De Caçapava Sul. Deixa eu mandar um abraço aqui, já que o Jeremias aqui me... Jeremias, eu li seu nome aqui, lembrei. Um abraço para todos os irmãos, para todos os queridos e, é claro, para você que está acompanhando a programação da Rádio Manaim. Está acompanhando aqui o Boa Tarde, Manaim? Está no exterior? Cadê sua participação aqui, hein? Hã?

É corrido, né? Corrido, eu entendo, é corrido. Tá bom, eu entendo. Mas de vez em quando, ó, manda um sinal aqui, ó. Tá bom? Um abraço aí pra todos os queridos do exterior. Isabel Cabral, tudo bem, minha querida? Boa tarde pra você. Iracema Rodrigues, um abraço. Cati Braga também, um abraço. Valdete, oi. Tia Lu, eu sou Raquel. Como faz pra mandar áudio? Eu tenho 10 anos. Raquel. Ó, você está pelo WhatsApp, eu acho que é da sua mãe, não é? Raquel, ó, vou colocar o número aqui embaixo pra você. Da próxima vez que o banner for postado, eu acho que o banner tem um número, hein? Não, não tem. Na próxima vez, deixa eu ver se tem. Não tem. Na próxima vez a Tia Lu coloca o número aqui, tá bom? Então você continue acompanhando aí. Eu coloco o número pra você enviar áudio. Um abraço pra você. Maria Madalena Godoy Saraiva, um abraço. Fica com Deus. E a gente vai ouvir mais um louvor. Daqui a pouco eu volto. Você que tá aí, você que está aí do outro lado, pensando aí, ah, Senhor, vence as batalhas por mim. Ó, escolhi um louvor aqui especial aqui, ó. Especial. Confia, tá? Nosso Deus vence batalhas.

3:57. Pois é, chegamos ao final do Boa Tarde, Manaim. E não tem como encerrar este programa sem agradecer a você que mandou sua mensagem aqui no nosso WhatsApp. E deixou mensagem também aqui no nosso Facebook. Você aqui com todo carinho.

0: É claro, separou um tempo aí para enviar sua mensagem. A nossa irmã Maria de Fátima deixou a mensagem bem aqui, ó. Boa tarde, tia Lua, paz do Senhor Jesus. Para você e para todos os irmãos da Rádio Manaim. Tia Lua, eu tenho o zap da Rádio Manaim no meu celular, mas já mandei mensagem, ninguém viu. Não sei se tem alguma coisa, eu não tô sabendo. Então, faz assim. Da próxima vez, você manda... Eu acho que eu já li mensagem sua, hein, minha fro? Mas você anota novamente o número. Na próxima vez, eu vou pedir pro irmão que postar, colocar o número em cima aí, para que os irmãos possam interagir por lá também. Mas não esqueçam de interagir aqui pelo nosso Facebook, por favor. Por favor. Rízia Maria, Rízia Martins. Maria não, Martins, não é? Um abraço, minha querida. Maria de Fátima, um abraço. Obrigada pelo carinho. Maria Gomes, Margarete Rafalski, Conceição Castelo Branco. Boa tarde, Xalu. Boa tarde. Sou de Petrópolis, Rio de Janeiro. Ouço a rádio sempre. Às vezes, a internet falha, mas mesmo assim fico atenta. Amém, minha querida. Pode ter certeza que o Senhor está atento também, acompanhando a sua vida. Conceição, um abraço para você. Fica com Deus, tá? Boa tarde também para Lourdes Brito. Joel Melo, tudo bem, meu irmão? A paz do Senhor Jesus. Ele repostou aqui o versículo que acompanha o banner, que eu vou ler agora para você. Glória Majestica, obrigada pela sua participação. Joel Melo. Sônia Miller. Boa tarde, minha querida. Ivani Rodrigues. Suzana Soares. Boa tarde, Suzana. Tanta gente. André Luiz. A paz do Senhor Jesus, um abraço para você. Cátia Araújo, boa tarde, minha querida. Paz do Senhor Jesus. Tereza Cristina. Boa tarde, Tereza Cristina. Deus abençoe a sua vida. Deus abençoe você que está acompanhando a programação da Rádio Manaim. Que o Senhor possa sustentar a sua vida todos os dias. E não falte a você fé. Não, que jamais falte fé na sua vida. Para crer no milagre do Senhor. Tá bom? Em especial a você, você mesma, você que tanto sonha, que tanto deseja ter um filho, nessas férias, né? Há um desejo no nosso coração de ter os filhos perto. Algumas mães, os filhos já casaram, já seguiram seus caminhos, não é o caminho que deveriam seguir. E a você que é mãe, a você que busca diante do Senhor essa bênção, para que o Senhor abençoe a sua vida, para que você possa gerar. Nosso Deus tem promessa para as nossas vidas, para os servos do Senhor, tá bom? Confia nele. Lá em Salmos, capítulo 113, 9, diz assim: faz com que a mulher estéril habite em casa e seja alegre mãe de filhos. Louvai ao Senhor. Até amanhã. Amanhã eu tô de volta. Fica com Deus e guarda esse versículo para o seu coração. A paz do Senhor Jesus. Hoje tem culto, hein? 7h30.
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2: Louvado seja o nome do nosso Deus. 4:03 desta tarde de quinta-feira. Hoje, penúltimo dia do mês de julho. Quinta-feira, dia 30 de julho de 2026. E nós estamos aqui mais uma vez nas abençoadas ondas sonoras da Rádio Manaim, juntamente com todos os queridos e amados irmãos, para mais uma tarde e noite de bênçãos na presença do Senhor. E que maravilha estarmos juntos. Por aqui, seu amigo e irmão de fé, Elias Faé. Juntamente com você, como igreja, corpo de Cristo, louvando, bendizendo o nome do nosso Deus. Glória a Jesus, louvado seja o nome do Senhor. Hoje, quinta-feira, hoje nós temos o nosso culto de oração, na presença do Senhor, culto de oração. Vamos subir à casa do Senhor, bendizer o teu santo nome, mas também vamos colocar diante do Senhor as nossas súplicas, as nossas petições. E convidando você a participar conosco através das nossas plataformas digitais, o nosso site radiomanaim.com.br, o nosso facebook.com/radiomanaim. Como é que tá sendo aí, meu querido, minha querida? Como é que tá sendo aí a sua quinta-feira, dia 30 de julho? Tá tudo bem? Tá tudo certinho? Que maravilha! Olha, vamos juntos louvando, bendizendo o nome do Senhor e participando conosco também, né? Interagindo conosco aqui no nosso WhatsApp. Já sabe o número do WhatsApp aqui da Rádio Manaim para você participar, mandar o seu alô, participar, mandar o seu áudio, para a gente interagir aqui nesta tarde maravilhosa na presença do Senhor. Olha o nosso WhatsApp, o número do nosso WhatsApp é o 27981710048. Pode participar de toda a parte do país e do exterior. Você que está nos Estados Unidos, você que está na Alemanha, na Inglaterra, na França, na Bulgária, no Japão, você que está em China, onde estiver. Participe conosco, mande o seu alô, a sua saudação. Tem alguém aniversariando hoje aí? Pode mandar o áudio parabenizando aquela pessoa que está aniversariando hoje. Ah, que maravilha, hein? Participe conosco, estaremos aqui à inteira disposição para interagir com os queridos e amados irmãos participando conosco. E você pode também mandar sua mensagem aqui através da Rádio Manaim. Você participa conosco, manda o seu alô, a sua saudação, interage conosco, tá bom? No nosso Instagram, a gente vai postar lá o nosso banner, no Facebook também. E a você conosco no nosso site radiomanaim.com.br. Interaja conosco que nós vamos interagir com você, tá bom? Mande o seu alô, a sua mensagem. Vamos então começar o programa Vencendo Vem Jesus. E nós começamos com uma palavra de esperança.

Nós saudamos a todos com a paz do Senhor Jesus. O encontro de hoje tem o tema O Esconderijo da Alma. Nos nossos encontros nós temos ouvido conselhos da Palavra de Deus que nos trazem esperança, que nos fortalecem, que nos alimentam.

0: orientam, que nos colocam de pé nos dias difíceis. E para trabalharmos esse tema, para conversarmos um pouco sobre o texto de hoje, eu quero saudar o pastor Wallace, que está conosco. Paz do Senhor, pastor Wallace.
1: Amém, pastor Douglas. Eu cumprimento todos com a paz do Senhor Jesus também. E que o Senhor possa visitar cada coração daqueles que nos assistem.
0: Amém. Por favor, você pode ler o texto base para o programa de hoje?
1: Podemos sim. Então, o texto está em Salmo, o tema é o esconderijo da alma, e o versículo diz assim: aquele que habita no esconderijo do Altíssimo, à sombra do Onipotente, descansará. Salmo 91, verso 1.
0: É um texto muito conhecido, né, pastor Wallace? Ele é um texto que, por si só, ele traz esse sentimento de segurança, de abrigo. Um esconderijo. O esconderijo, ele é usado muitas vezes quando estamos com medo, quando estamos preocupados, quando nos sentimos pequeno. Eu gostaria de destacar logo nesse início, o começo do texto. Ele fala assim: aquele que habita. Nos dá a entender que qualquer um pode tomar esta posição. Aqui não está falando somente aos hebreus, ou ao israelita, ou a algum povo específico. Aqui há uma constatação de que aquele que desejar, ou seja, não precisa ser ninguém importante, mas qualquer um, eu e o senhor, a senhora, você que nos acompanha, pode tomar esta posição e procurar um abrigo, um esconderijo. Pastor Wallace, fala um pouco sobre esse sentimento de buscar um abrigo, buscar um esconderijo. Em quais momentos nós podemos tomar essa posição?
1: O ser humano, de uma forma geral, em muitos momentos, no dia a dia, ele sente essa necessidade, porque é a necessidade da alma. É o grito da alma que ecoa no seu interior. Então, aquele, de forma indeterminada, como você falou, né, todo aquele que nele crê, mas é para todos. Qualquer um pode buscar isso em Deus. Porque esse esconderijo, ele existe. Então, o que habita no esconderijo do Altíssimo é aquele que se entrega a Deus por completo. É aquele que toma a decisão de estar com Deus, de permanecer com Deus. Então você que hoje sente no seu interior, no mais íntimo, esse desejo, você pode alcançar isso, viver habitando junto àquele que pode todas as coisas na sua vida. Então esse esconderijo, você não vai alcançar em um endereço, você não vai chegar nele porque alguém te mostrou onde fica, não é geográfico, mas é espiritual. É aquilo que você alcança se dedicando na sua busca incessante a Deus.
0: Agora, pastor Wallace, tem um detalhe interessante também nesse começo desse tema, que é a expressão aquele que habita. Veja que a referência é sobre alguém que procurou fazer uma morada. Aqui o habita é de habitação, é de construir, é uma residência. Não é aquele que passou apenas uma noite no esconderijo do Altíssimo. Aquele que passou apenas 3 horas no esconderijo do Altíssimo. Não, é aquele que habita. O convite de Deus para a nossa alma, para a sua alma, é para encontrar um lugar de habitação. E nós vamos sempre habitar, desejar habitar, em um lugar que nós nos sentimos seguros, pastor Wallace, como você mesmo disse. É? Essa habitação, esse lugar que nós escolhemos fazer morada, é um lugar que nos traz segurança. Segurança contra o quê? Podemos aqui até falar de coisas práticas. A segurança contra os problemas da vida. Hoje vivemos dias difíceis, não é? Mas a nossa habitação em Deus, nesse esconderijo seguro, vai nos fortalecer nos dias que nós estivemos inseguros, que nos sentimos pequenos, quando as coisas não derem certo, não é? Quando tudo parecer falhar. Então, o pastor Wallace até comentou, como nós vamos chegar nesse esconderijo? Há um esconderijo, há uma habitação preparada para nós, mas é necessário.

0: É necessário, pastor Wallace, conhecer o caminho para esse esconderijo, não é?
1: É verdade. Quando você fala de esconderijo, você pensa logo no lugar seguro. Ou seja, o esconderijo onde você está segregado, você está protegido. Você vai habitar, ou seja, você vai morar permanentemente num lugar onde você se sente bem. Então você alcançar o esconderijo do Altíssimo, essa sensação de segurança que você vai encontrar somente em Deus. Somente com a ação do Espírito Santo na sua vida, você vai compreender aquilo que o homem sem Deus ele não tem como entender. Então, o esconderijo do Altíssimo é um lugar oculto de intimidade com Deus, onde você vai viver plenamente a alegria de saber que tem alguém que é altíssimo, ou seja, que está acima de todas as coisas, te protegendo, cuidando de você.
0: Eu me lembrei das palavras do Senhor Jesus, quando ele diz assim, eu sou o caminho, a verdade e a vida, ninguém vem ao Pai senão por mim. Ou seja, qual é o caminho para esse esconderijo, como o pastor Wallace colocou? O caminho é Jesus. Você está precisando se refugiar. A sua alma está aflita, como o salmista diz, por que estás abatida dentro de mim, ó minha alma? Espera em Deus. A sua alma está abatida. A sua alma, ela está com sede, e sede do Deus vivo. Há um caminho a ser conhecido para esse esconderijo. O caminho é Jesus. Eu sou o caminho, a verdade e a vida. Ninguém vem ao Altíssimo, ao Pai, senão por mim, pastor Wallace. Então nós percebemos que o segredo para encontrar esse esconderijo tão desejado está em Jesus. Jesus vai nos levar para este lugar seguro. Você fez uma colocação importante também sobre o Altíssimo. E aí nós vamos ver a segunda parte do versículo. Por causa desse Altíssimo, ele faz uma sombra. Não é?
1: É verdade.
0: Comenta um pouquinho essa segunda parte do versículo, por favor.
1: O esconderijo é do Altíssimo, né? Não é um esconderijo qualquer.
0: Muito bom.
1: É de uma pessoa que está acima de todas as coisas, o Altíssimo, o Todo-Poderoso. Então, se você está ligado a Ele, Jesus disse, ó, permanecer em mim, que eu permanecerei em vós. Então, você vai estar aonde? À sombra do Onipotente. Então, à sombra, quando nós falamos assim, alguém está à sombra de fulano, é porque esse fulano é maior, ele tem condições de dar proteção. Então, quando você alcança esse esconderijo do Altíssimo, você vive à sombra do Onipotente, aquele que pode todas as coisas, aquele que está acima de todas as coisas, ele é o soberano, é aquele que vai te dar refrigério, é aquele que vai te dar tudo que você necessita para viver em segurança. Então, à sombra, você vai ter paz. Você vai estar diante do Onipotente, porque Ele pode tudo na
0: Amém.
1: Sua vida.
0: Glória a Deus.
1: Então, estar no esconderijo do Altíssimo é viver em segurança, um caminhar seguro à sombra do Onipotente. Não é qualquer sombra. Você não vai estar diante de alguma coisa que você talvez nem sabe explicar. Não, você vai viver uma experiência real e você vai poder dar testemunho de quem Ele é na sua vida.
0: Glória a Deus. Você falou sobre caminhar à sombra. Eu me lembrei que Israel caminhou durante 40 anos no deserto e eles estavam guardados pela sombra da nuvem que os acompanhavam ao longo dos dias daquele sol causticante. Nós também somos, como o povo de Israel, hoje a igreja, caminhando nesse deserto. Eu e você. Nós temos dias de calor intenso, não é? Em que o sol das provas, das adversidades, dos desafios vem sobre nós. Mas antes dele nos fustigar, de nos fazer dano, a sombra do Onipotente está para nos esconder. Lembramos também que esta sombra traz refrigério, traz alento. Como é bom caminhar, ainda que num dia de calor, pastor Wallace, mas caminhar nesta sombra, nesse descanso, né, abrigado debaixo das asas do Senhor, e como você disse, essa sombra é do Onipotente, ou seja, é o Todo-Poderoso, é aquele que pode sustentar a nossa família, sustentar a nossa saúde, sustentar a nossa fé, aquele que habita no esconderijo do Altíssimo.

0: a sombra do Onipotente descansará, pastor Wallace.
1: Descansará. Então, veja só, você vai usufruir de tudo isso. Você vai ter o desfrute de viver à sombra do Onipotente. Você alcança o esconderijo, você está à sombra e você desfruta de todos esses benefícios. A pessoa, quando se entrega ao Senhor por completo e vive isso continuamente na sua vida, é como o pastor Douglas diz, nós ainda estamos nesse deserto. O calor das aflições, o calor do sol causticante que vem pelas provas, a jornada do dia a dia, quantas coisas para tentar resolver, solucionar, mas a alma, ela diz, olha, tudo que eu preciso é habitar no esconderijo do Altíssimo, porque ali eu tenho a sombra que eu necessito, ali eu tenho o refrigério, ali eu tenho a paz. Então ela vai descansar, porque mediante todo o cenário adverso, ela pode dizer, olha, eu estou em paz. O mundo não tem como me dar essa sensação de segurança, mas à sombra do Onipotente, você vai descansar, porque ele cuida daquilo que você nem pode imaginar. Aquilo que às vezes o olho humano não consegue ver, mas ele está fazendo, cuidando de cada detalhe, para que você possa desfrutar da paz no seu interior.
0: Glória a Jesus. E nós podemos até encerrar esse encontro mencionando aqui as palavras do Senhor Jesus, quando ele diz assim, vinde a mim, todos que estáis cansados e afadigados, e eu vos aliviarei. E mais à frente diz assim, e encontrareis descanso para as vossas almas. O Senhor está à nossa disposição, está à sua disposição. Os seus dias têm sido atribulados, são muitas preocupações. Saiba, a sua alma tem um esconderijo seguro. A sua alma tem o esconderijo do Altíssimo e a sombra do Onipotente, a sombra daquele que tudo pode, pastor Wallace, fazer milagres, conduzir a nossa vida, renovar, fortalecer, vai nos trazer descanso.
1: Veja que, pastor Douglas, o versículo ele traz uma progressão espiritual, uma crescente, porque ele diz assim, aquele nós dissemos que é você, você que nos ouve nesse momento, qualquer pessoa, mas que habita é uma decisão. Você está tomando essa decisão agora de habitar com Deus, mas você vai habitar aonde? No esconderijo, você vai ter uma vida de intimidade com Deus. Então é uma crescente espiritual, você vai habitar, é a decisão que você toma agora. No esconderijo do Altíssimo, aquele que tem autoridade máxima, ele está acima de todas as coisas. Então você vai estar à sombra, você vai estar ali dando testemunho de quem ele é na sua vida. Amém. O que você vive nele, é o seu sentimento com ele. E ele é onipotente, porque ele pode tudo o que você necessita. O que você necessita, que ninguém pode fazer por você, o onipotente faz. Então você vai desfrutar disso com o descanso da sua alma.
0: Glória a Deus, que maravilha.
1: Amém.
0: Pastor Wallace, que Deus te abençoe, abençoe sua família. Até o próximo programa, se assim Deus permitir. Um abraço a todos e a paz do Senhor Jesus.

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1: 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Quando o dinheiro está organizado, a mente descansa. Lucas 14:28 fecha esse ciclo. Quem calcula antes, constrói melhor. Orçamento em dia não é prisão. Pelo contrário, é liberdade, é mente tranquila, é família feliz, alegre, porque tem tranquilidade no dia a dia. E lembre-se sempre, quem planeja, tem futuro. Quem não planeja, tem destino.

0: Louvado seja o nome do nosso Deus. 4h46 aqui na Rádio Manaí, lembrando do nosso culto hoje, culto de oração. Vamos subir à casa do Senhor, vamos bendizer o teu santo nome, vamos louvar ao nosso Deus, mas vamos também colocar diante do altar do Senhor as nossas súplicas, as nossas petições. 4h46 aqui na Rádio Manaí, vamos para um rápido intervalo e a gente já volta.
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louvado seja o nome do Senhor. Que maravilha. Glória a Jesus. Bom, e os irmãos aqui interagindo conosco, olha aqui no nosso Instagram aqui, ó, a nossa querida irmã Maria Raposo da Silva, nossa querida irmã conosco aqui, amém, louvado, exaltado seja o nome do Senhor. Também a Marilza Costa, nossa querida irmã, amém, louvado seja o nosso Deus. Olha quem está aqui conosco também no nosso Instagram, nossa querida irmã Maria Gomes, ali em Itamaraju, na Bahia, nossa querida irmã, que maravilha. Glória a Jesus. Irmãos conosco também aqui no nosso WhatsApp, nossa irmã Maria.

0: Bento. Ei, querida irmã, paz do Senhor. Paz do Senhor para você, minha querida irmã.
1: Paz do Senhor Jesus, tudo bem?
0: Tudo bem, bem demais.
1: Bênção de Belo Horizonte, a paz do Senhor Jesus, tudo bem?
0: Tudo bem.
1: Estou passando para te desejar uma abençoada tarde.
0: Amém.
1: E te falar que eu estou ligadinha na Rádio Manaim.
0: Oh, coisa boa.
1: Desde cedo, todos os dias e o dia todo ouvindo essa rádio maravilhosa que nos faz companhia e enche os nossos corações de fé, de harmonia e a paz do Senhor Jesus.
0: Oh,
1: fique com Deus, meu filho, a paz do Senhor Jesus.
0: Amém. Também conosco nossa querida irmã Cleidilene Lopes Cotrim. Boa tarde. Estou precisando de oração. Meu nome é Cleidilene Lopes Cotrim. Amém, minha irmã. Mais uma irmã participando aqui conosco, irmã Vera. Hoje é meu aniversário, dia 30 de julho de 2026. Peço orações à nossa irmã Vera Lúcia. Sou da ICM no bairro Marilândia, Minas Gerais. Pastor Evanus Maestro e também ungido Eliseu. Amém, minha querida irmã. Está pedindo louvor. Encontrei um grande amor, louvor maravilhoso. Quem está conosco também, nossa irmã Sueli. Paz do Senhor.
2: A paz do Senhor Jesus, irmão Elias Faé, nosso irmão e amigo de fé. Que é a irmã Sueli, do Residencial Santos Dumont, Santa Maria Norte, Distrito Federal. Aqui é a nossa capital, vai tudo bem. Tardezinha ensolarada, um pouco quente, mas glória a Deus.
0: Glória a Deus.
2: Quero desejar um ótimo final de tarde a todos os irmãos ouvintes e dizer que logo mais às 20 horas, na ICM de Santa Maria Norte, Distrito Federal, culto de oração, a paz do Senhor.
0: Paz do Senhor, minha irmã. Glória a Jesus, louvado seja o nome do nosso Deus. Irmãos interagindo conosco, participando, e tem sido maravilhoso, né? Olha quem está conosco aqui também, nossa querida irmã Milva Cardoso, em Santana do Paraíso. Pai do Senhor, boa tarde, abraços, irmão Elias, tudo bem? Tudo bem, minha irmã, como é que está por aí? Ela diz aqui, está tudo bem, graças ao nosso Deus, Deus de milagres. Mande abraços para minha família, para as minhas irmãs da igreja e também para a jovem Isabel, ali no centro da cidade de Ipatinga, tá mandado. Ademir Araújo Silva, nosso querido irmão em João Molevá de Minas. A paz do Senhor Jesus, irmão Elias, pastores e amados irmãos, glória ao Senhor Deus, uma boa tarde. A Vanusa Figueiredo em Saquarema, Rio de Janeiro, também conosco, desejando a paz do Senhor Jesus, irmão Elias, irmãos do Brasil, do exterior. O Josevaldo Mendes também conosco, a paz do Senhor, irmão Elias, e a paz do Senhor a todos os irmãos. Paz do Senhor, meu querido Josevaldo. Nossa irmã Maria Raposo está aqui conosco. Um abraço também aos irmãos, ao pessoal aí do projeto de aprendizagem Tia Cate, Cate Braga, particular as Titas, nossa querida irmã, desejando a paz do Senhor. Abel Lopes em São José dos Campos, São Paulo. A paz do seu irmão Elias, tudo bem com você? Tudo bem, meu querido, como é que tá por aí? Ele diz, ó, tudo bem. Por aí na Central de Comunicações da ICM, tá tudo bem. Um abraço para você, para todos os irmãos. Amém, meu querido pastor. Abel Lopes, São José dos Campos, São Paulo. A Thalita Godoy também conosco, desejando a paz do Senhor Jesus a todos. Uma boa tarde. A Ana Cristina, em Rio das Ostras, no Rio de Janeiro. Paz do seu irmão Elias, pastores, ouvintes, irmãos amados. Ebenezer, até aqui o Senhor nos ajudou. Ô, coisa boa. O Roger Beraldo, nosso querido irmão em Pancas. A paz do Senhor e uma boa tarde. Boa tarde. A Silvana Santana Nassif também conosco, desejando boa tarde. A paz do Senhor. Nossa irmã aqui em Cariacica. A Cida Silva, em Governador Valadares. Boa tarde, a paz do Senhor Jesus. A Sônia Malha. Boa tarde, a paz do Senhor. A Maria Madalena Godoy Saraiva, nossa querida irmã, também conosco. Boa tarde.

Edmon Elias Paé, a todos os irmãos do Brasil exterior, a paz do Senhor Jesus. Os irmãos interagindo, participando conosco.

0: Glória a Deus pela vida dos irmãos que participam conosco. Olha aqui quem está conosco aqui também participando. Nossa querida irmã Celina Santos. Paz do Senhor, minha irmã.
1: Paz
0: do Senhor. Nossa querida irmã, disparou aqui, ó. Disparou aqui, pera um pouquinho. Agora sim.
1: Jesus, Elias Paé. Meu nome é Celina, falo de Apanha, Bahia. Sou da igreja do pastor João Evangelista.
0: Maravilha.
1: É, dá um beijo nessa netinha fofa. Eu não me aguentei quando eu vi ela fazer aquele vídeo, faz você linda cantando, maravilhosa, a Dacinha, né? É, manda um abraço pra mim, vou aqui desde as 6 horas. Paz a Jesus.
0: Paz do Senhor, minha querida irmã. Aqui conosco também, nosso querido irmão José Freitas. Boa tarde, ligadinho aqui. De Manaus, Amazonas, a paz do Senhor Jesus, irmão Elias, paz do Senhor, meu querido, tá aqui, ó, a foto dele tá aqui, lá ali, ali no campo, que maravilha, hein? Um abraço aos irmãos na cidade, no campo, no Brasil, no exterior, um abraço a todos os queridos irmãos. Vamos louvar ao Senhor! Daqui um pouquinho... Daqui a pouquinho a gente interage um pouco mais com os queridos e amados irmãos.

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2: Olá, ouvintes da Rádio Manaim. Eu sou Andréia Talma e vamos conversar com a Débora Ferreira, formada em Artes e Design, consultoria de estilo e especialista em posicionamento de imagem. O tema de hoje é: qual é o objetivo da composição triangular nas fotos?
3: Olá, Andréia. Paz do Senhor Jesus. Olá, queridos irmãos. Essa pergunta é muito interessante porque, se a gente for pensar, desde quando a gente é criança, nós temos acesso às formas geométricas. Então, isso no nosso universo visual, na nossa mente, foi construído com o tempo. Então, nós temos facilidade de olhar para as coisas e enxergar formas ali. Então, quando a gente pensa nos triângulos, eles trazem para a gente muita força, muito dinamismo. Quando a gente quer passar autoridade, confiança, praticidade, criar imagens que tenham triângulos, tanto com os nossos braços, com as poses, também em estampas nas roupas, ou até em acessórios, por exemplo, um brinco que tem esse formato, vai trazer esse sentimento pra gente de dinamismo e força. Outra forma também que é muito interessante se a gente quiser passar acessibilidade, por exemplo, é o círculo, que é uma unidade. O nosso olho consegue trazer isso com muito mais leveza do que, por exemplo, com triângulo ou quadrado. Então, fica aí essas dicas. Se vocês quiserem saber mais sobre esse assunto, converse comigo lá no direct do meu Instagram, @a_fulo. Será um prazer conversar com você.
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1: Queremos saudar a todos com a paz do Senhor Jesus. Nós vamos meditar numa palavra que o Senhor nos deu para este dia, para este momento, que se encontra no livro de Gênesis, no capítulo 6, no versículo 22, que diz assim: Assim fez Noé, conforme a tudo o que Deus lhe mandou, assim o fez. Amados, Noé teve uma palavra

da parte de Deus. A palavra que ele ouviu foi: construa para ti uma arca. Porque havia um juízo sobre a terra. Deus deu esse aviso, né, também a Noé, quando diz assim: o fim de toda a carne é vindo perante mim. Então era um juízo estabelecido naquele momento. E Deus dá essa palavra para ele construir uma arca. Então era necessário Noé, naquele momento, atentar para a palavra de Deus, porque no atentar para a palavra, ele iria alcançar o escape de um juízo. Teria uma salvação, podemos assim dizer. E quando nós olhamos para este momento de Noé, nós temos também que olhar para um momento que nós estamos vivendo, momento que nós precisamos atentar para a palavra de Deus, porque o mundo hoje, ele está corrompido, o homem está corrompido, há um cristianismo também corrompido. Então nós precisamos tão somente atentar para a palavra de Deus, porque nela está uma oportunidade que Deus dá ao homem para também fugir de um juízo. E esse juízo irá acontecer quando Jesus agora novamente voltar para buscar aqueles que creram, aqueles que atentaram para a palavra de Deus. Porque Deus, na sua misericórdia, ele envia Jesus. É um caminho que o homem tem para chegar ao Pai. E nós precisamos também construir algo para que possamos estar firmados em receber e termos para nós essa herança eterna. Porque o que nós vamos construir, uma vida espiritual, como a palavra nos ensina, é sobre a rocha. E Jesus, ele é essa rocha eterna. Ele mesmo diz em certo momento: olha, quem ouvir as palavras, as minhas palavras, e construir sobre a rocha, vou considerá-lo como um homem prudente. Então é o momento de nós sermos prudentes. É o momento de nós definirmos e construirmos algo para alcançarmos vida e alcançarmos paz. Temos que ter, né, a confiança naquilo que vem da parte de Deus, porque a sua palavra é viva. E Noé trabalhava. Enquanto o mundo dormia, Noé trabalhava. Nós podemos olhar este momento também como um lembrete para nós. Temos que estar atento. Não podemos adormecer. Queridos, um grito já foi dado. Aí vem o esposo. Os sinais nos mostram isso, que esse grito foi dado. Porque as profecias que Jesus deixou no livro de Apocalipse, o verde se acabando, o mar, a vida se acabando no mar, as águas contaminadas. Jesus disse: olha, vendo isso, está sendo anunciado a proximidade da minha vinda. Eu voltarei. Naquilo que nós hoje entendemos, é necessário construir sobre essa rocha que é Jesus, que é uma rocha eterna. Vamos a cada dia, então, atentar para a palavra. Porque não podemos viver tão somente o presente. Porque muitos querem viver o presente, construir para o presente. Mas nós temos que construir para o futuro. E construindo sobre essa rocha eterna, nós estamos sendo prudentes. Porque certamente nós entraremos numa terra que para nós está sendo preparada. E essa construção, como Noé? Porque ele não parou em um momento o projeto. Cada dia, algo novo para ele fazer. Cada dia, algo teria que ser feito. E a nossa construção também, queridos, não é diferente. Cada dia o Espírito Santo está nos dando uma direção. Cada dia o Espírito Santo está nos colocando numa posição para entendermos o que precisamos realizar. E assim vamos alcançar tudo aquilo que está para nós preparado. Ainda há tempo. Muitos que estão nos ouvindo hoje podem iniciar essa construção, podem construir a sua vida espiritual.

0: sobre essa rocha firme que é o Senhor Jesus, atentarmos para a palavra para alcançarmos um grande momento quando Jesus voltar e nós entrarmos com Ele na eternidade. Hoje é o momento de nós refletirmos e pensarmos naquilo que a palavra está nos direcionando ou está nos dizendo para que nós possamos viver eternamente com o Criador. Amém? Que o Senhor assim possa nos abençoar com a sua palavra e a todos a paz do Senhor Jesus.
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0: Louvado seja o nome do Senhor. O nosso Senhor Jesus, amor que por amor desceste, ele deixou o esplendor de sua glória para morrer por mim, porque por nós, pecadores. Louvado seja o nome do nosso Deus. Olha, lembrando hoje nosso culto de oração, culto das ovelhas. Vamos subir à casa do Senhor, bem dizer o teu santo nome, mas depositar no altar do Senhor as nossas súplicas, as nossas petições. Muitas são as necessidades. Olha aqui conosco nossa querida irmã Suzana Soares, ali da ICM de Afogados, em Recife, Pernambuco. A paz do Senhor, irmão Elias Faé, tudo bem aí? Tudo bem, irmã, como é que tá? Ela diz, ó, tô ligadinha na programação desde a madrugada, tô fazendo salada de fruta para ajudar na rede, na renda de casa, isso é bom, eu aprendi essa salada no Manaim de Pernambuco, e tá me ajudando muito, isso é maravilhoso, que maravilha, né? Muito bom. A nossa irmã Maria Janice em Pinhuí, a paz do Senhor, irmãos, em todo o Brasil e exterior, aos ouvintes da Rádio Manaim. A Nilva Cardoso, nossa querida irmã, conosco também, ali em Santana do Paraíso. Amém, irmão Elias, ó, tô ligado, hein, que maravilha. Também conosco Lourdes Brito, nossa querida irmã ali em Serra do Ramalho. Boa tarde, irmão Elias. Elias Paim, a todos os irmãos, boa tarde, querida irmã. Um abraço aos queridos aí em Serra do Ramalho, irmãos ligados na programação da Rádio Manaim. E tem sido uma bênção. Olha quem está conosco aqui.
1: A paz do Senhor.

0: Pede aos irmãos que não ligue para esse número, porque a gente, esse nosso WhatsApp, ele está no WhatsApp, ele está no computador, a gente não tem como atender. Vamos continuar ouvindo a irmã Jane. Termina aí, irmã Jane.
1: Dia todo, e uma bênção, meu irmão.
0: Ouve o dia todo.
1: Desde a madrugada, é o dia todo. Todas as programações, é uma bênção. Os louvores, as mensagens.
0: Oh, glória a Deus.
1: Essa bênção. A paz do Senhor, irmão.
0: Glória a Deus. Amém, minha irmã. Deixa eu mandar um abraço aqui também. A irmã, a Vera Lúcia, né? Pediu oração por ela, hoje é aniversário dela. Ela pediu louvor, encontrei um grande amor, nós tocamos para ela. Ela colocou: gratidão, irmãos, obrigado pelo louvor. Nós que agradecemos a participação da irmã, louvado seja o nome do Senhor. Olha, 5:40, rápido intervalo e a gente já volta. 5:40, a gente já volta.
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Esse hino foi composto por uma criança que certo dia, no ano de 2017, passou a cantá-lo repetidas vezes por onde ia. Um dia, a mãe perguntou-lhe se ela estava cantando um hino. 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Ela compôs o coro que diz: "Ó, que glória será o encontro triunfal!" e ajustou as estrofes compostas pela criança.

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0: Eu saúdo todos os que nos ouvem com a paz do Senhor Jesus. Esse é o programa Fontes da Vida, onde compartilhamos com você reflexões bíblicas baseadas no livro de Provérbios de Salomão e que certamente podem ser aplicadas à sua vida. E hoje, vamos refletir sobre o que está escrito em Provérbios capítulo 21, verso 14. O presente que se dá em segredo abate a ira, e a dádiva no seio, uma forte indignação. O texto que lemos nos apresenta uma forma impressionantemente eficaz de se cultivar bons relacionamentos entre pessoas. A sabedoria de Salomão, dada por Deus, se apresenta patente em cada verso que lemos, a cada semana, a cada reflexão. Em outra versão, a Bíblia nos apresenta o mesmo texto da seguinte forma: o presente dado em segredo acalma a ira, e a dádiva oferecida às ocultas aplaca a maior fúria. Mas como sempre, vamos ver esse verso pela ótica profética, ou seja, pela abordagem divina para cada um de nós, com o objetivo de entendermos o seu projeto de salvação e o seu propósito para a minha e para a sua vida. Primeiro, eu preciso que você saiba que a vida na presença de Deus é algo extraordinário. A princípio, porque ela não nos afasta das lutas desse mundo. Jesus garantiu: no mundo tereis aflições. Mas a continuação dessa afirmação do nosso Salvador nos dá uma força gloriosa quando ele diz: mas tende bom ânimo, eu venci o mundo. Se você vir um crente em Jesus, saiba, em segredo, muitas bênçãos ele está recebendo, e sua vida é fortalecida dia a dia pela ação de Deus. A nossa vida com ele é uma vida de momentos em segredo, mas de uma profunda comunhão, de poder dar o pouco que podemos através do nosso louvor e adoração, e de receber dele grandes e maravilhosas bênçãos. É ter acesso ao Rei dos Reis e ser ouvido por ele. Essa reflexão foi escrita por pastores da Igreja Cristã Maranata. Na semana que vem, se Deus permitir, voltaremos com mais uma reflexão no programa Fontes da Vida.
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Jovem Jesus, agora 6h38 aqui na Rádio Manaim. 6h38, vamos lembrar do nosso culto hoje, culto das ovelhas. Vamos subir na casa do Senhor, culto de oração, vem dizer o teu santo nome, mas depositar no altar do Senhor as nossas súplicas, as nossas petições. Louvado seja o nome do nosso Deus. Irmãos interagindo conosco, participando, mandando as suas mensagens, nossa querida irmã Isabel Cabral. A paz do Senhor a todos, irmãos, e um bom fim de tarde, comecinho de noite para toda a equipe da Rádio Manaim, a nossa irmã da ICM Campina Grande, na Paraíba. Glória a Deus. A nossa irmã Milva Cardoso continua conosco, hein? Tomando aquele cafezinho com pão. Continua ligada, irmã Elias. Maravilha, minha querida irmã.

0: Glória a Jesus, 6h38. Aquele abraço a você que está se preparando para o culto desta noite. Algumas localidades, né? Como Brasília. Nossa irmã Sueli até falou, Brasília, 20 horas, culto 20 horas. É, a maioria da parte do território nacional, 19h30, 7h30 da noite. Deus abençoe a você que está vindo direto do trabalho, já vai direto do trabalho para a igreja. Deus te abençoe, a você que está no carro, a você que está aí no transporte público, no ônibus, no trem, a você no táxi, a você no motorista de aplicativo, a você também aí na Uber Moto, né? Também, né? Cuidado, hein? A você nas grandes capitais aí, você que tá no trânsito, agarrado no trânsito aí, né? É. Morar na capital tem seus benefícios e também os contratempos, né? Aqui na Rádio Manaim, uma excelente noite para todos os queridos e amados irmãos.
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2: Nós saudamos a todos com a paz do Senhor Jesus. O encontro de hoje tem o tema O Esconderijo da Alma. Nos nossos encontros, nós temos ouvido conselhos da Palavra de Deus que nos trazem esperança, que nos fortalecem, que nos alimentam, que nos colocam de pé nos dias difíceis. E para trabalharmos esse tema, para conversarmos um pouco sobre o texto de hoje, eu quero saudar o pastor Wallace, que está conosco. Paz do Senhor, pastor Wallace.
3: Amém, pastor Douglas. Eu cumprimento todos com a paz do Senhor Jesus também. E que o Senhor possa visitar cada coração daqueles que nos assistem.
2: Amém. Por favor, você pode ler o texto base para o pro programa de hoje?
3: Podemos sim. Então, o texto está em Salmo, o tema é o esconderijo da alma. E o versículo diz assim: aquele que habita no esconderijo do Altíssimo, à sombra do Onipotente descansará. Salmo 91, verso 1.
2: É um texto muito conhecido, né, pastor Wallace? Ele é um texto que, por si só, ele traz esse sentimento de segurança, de abrigo. O esconderijo. O esconderijo, ele é usado muitas vezes quando estamos com medo, quando estamos preocupados, quando nos sentimos pequeno. Eu gostaria de destacar logo nesse início o começo do texto. Ele fala assim: aquele que habita. Nos dá a entender que qualquer um pode tomar esta posição. Aqui não está falando somente aos hebreus ou ao israelita ou algum povo específico. Aqui há uma constatação de que aquele que desejar, ou seja, não precisa ser ninguém importante, mas qualquer um, eu e o senhor, a senhora, você que nos acompanha, pode tomar esta posição e procurar um abrigo, um esconderijo. Pastor Wallace, fala um pouco sobre esse sentimento de buscar um abrigo, buscar um esconderijo. Em quais momentos nós podemos tomar essa posição?
3: O ser humano, de uma forma geral, em muitos momentos, no dia a dia, ele sente essa necessidade, porque é a necessidade da alma. É o grito da alma que ecoa no seu interior. Então, aquele, de forma indeterminada, como você falou, né, todo aquele que nele crê, é para todos. Qualquer um pode buscar isso em Deus, porque esse esconderijo,

0: ele existe. Então, o que habita no esconderijo do Altíssimo é aquele que se entrega a Deus por completo, é aquele que toma a decisão de estar com Deus, de permanecer com Deus. Então, você que hoje sente no seu interior, no mais íntimo, esse desejo, você pode alcançar isso, viver habitando junto àquele que pode todas as coisas na sua vida. Então, esse esconderijo, você não vai alcançar em um endereço, você não vai chegar nele porque alguém te mostrou onde fica, não é geográfico, mas é espiritual. É aquilo que você alcança se dedicando na sua busca incessante a Deus.
1: Agora, Pastor Wallace, tem um detalhe interessante também nesse começo desse tema, que é a expressão aquele que habita. Veja que a referência é sobre alguém que procurou fazer uma morada. Aqui o habita é de habitação, é de construir, é uma residência. Não é aquele que passou apenas uma noite no esconderijo do Altíssimo. Aquele que passou apenas 3 horas no esconderijo do Altíssimo. Não, é aquele que habita. O convite de Deus para a nossa alma, para a sua alma, é para encontrar um lugar de habitação. E nós vamos sempre habitar, desejar habitar, em um lugar que nós nos sentimos seguros, Pastor Wallace, como você mesmo disse. Né? Essa habitação, esse lugar que nós escolhemos fazer morada, é um lugar que nos traz segurança. Segurança contra o quê? Podemos aqui até falar de coisas práticas. A segurança contra os problemas da vida. Hoje vivemos dias difíceis, não é? Mas a nossa habitação em Deus, nesse esconderijo seguro, vai nos fortalecer nos dias que nós estivemos inseguros, que nos sentimos pequenos, quando as coisas não derem certo, não é? Quando tudo parecer falhar. Então, o Pastor Wallace até comentou, como nós vamos chegar nesse esconderijo? Há um esconderijo, há uma habitação preparada para nós, mas é necessário, Pastor Wallace, conhecer o caminho para esse esconderijo, não é?
0: É verdade. Quando você fala de esconderijo, você pensa logo no lugar seguro. Ou seja, o esconderijo onde você está segregado, você está protegido. Você vai habitar, ou seja, você vai morar permanentemente num lugar onde você se sente bem. Então você alcançar o esconderijo do Altíssimo, essa sensação de segurança que você vai encontrar somente em Deus. Somente com a ação do Espírito Santo na sua vida, você vai compreender aquilo que o homem sem Deus ele não tem como entender. Então, o esconderijo do Altíssimo é um lugar oculto de intimidade com Deus, onde você vai viver plenamente a alegria de saber que tem alguém que é altíssimo, ou seja, que está acima de todas as coisas, te protegendo, cuidando de você.
1: Eu me lembrei das palavras do Senhor Jesus, quando ele diz assim, eu sou o caminho, a verdade e a vida, ninguém vem ao Pai senão por mim. Ou seja, qual é o caminho para esse esconderijo, como o Pastor Wallace colocou? O caminho é Jesus. Você está precisando se refugiar. A sua alma está aflita, como o salmista diz, por que estás abatida dentro de mim, ó minha alma? Espera em Deus. A sua alma está abatida. A sua alma, ela está com sede e sede do Deus vivo. Há um caminho a ser conhecido para esse esconderijo. O caminho é Jesus. Eu sou o caminho, a verdade e a vida. Ninguém vem ao Altíssimo, ao Pai, senão por mim, Pastor Wallace. Então nós percebemos que o segredo para encontrar esse esconderijo tão desejado está em Jesus. Jesus vai nos levar para este lugar seguro. Você fez uma colocação importante também sobre o Altíssimo. E aí nós vamos ver a segunda parte do versículo. Por causa desse Altíssimo, ele faz uma sombra. Não é?
0: É verdade.
1: Comenta um pouquinho essa segunda parte do versículo, por favor.
0: O esconderijo é do Altíssimo, né? Não é um esconderijo qualquer.
1: Muito bom.
0: É de uma pessoa que está acima de todas as coisas. O Altíssimo, o Todo-Poderoso. Então, se você está ligado a Ele, Jesus disse, ó, permanecei em mim, que eu permaneço.

0: permanecerei em vós. Então, você vai estar aonde? À sombra do Onipotente. Então, à sombra, quando nós falamos assim, alguém está à sombra de fulano, é porque esse fulano é maior, ele tem condições de dar proteção. Então, quando você alcança esse esconderijo do Altíssimo, você vive à sombra do Onipotente, aquele que pode todas as coisas, aquele que está acima de todas as coisas. Ele é o soberano, é aquele que vai te dar refrigério, é aquele que vai te dar tudo que você necessita para viver em segurança. Então, à sombra, você vai ter paz, você vai ter estar diante do Onipotente, porque ele pode tudo na sua vida.
1: Glória a Deus.
0: Então, estar no esconderijo do Altíssimo é viver em segurança, um caminhar seguro à sombra do Onipotente. Não é qualquer sombra. Você não vai estar diante de alguma coisa que você talvez nem sabe explicar. Não, você vai viver uma experiência real e você vai poder dar testemunho de quem ele é na sua vida.
1: Glória a Deus. Você falou sobre caminhar à sombra. Eu me lembrei que Israel caminhou durante 40 anos no deserto e eles estavam guardados pela sombra da nuvem que os acompanhavam ao longo dos dias daquele sol causticante. Nós também somos, como o povo de Israel, hoje a igreja, caminhando nesse deserto. Eu e você, nós temos dias de calor intenso, não é? Em que o sol das provas, das adversidades, dos desafios, vem sobre nós. Mas antes dele nos fustigar, de nos fazer dano, a sombra do Onipotente está para nos esconder. Lembramos também que esta sombra traz refrigério, traz alento. Como é bom caminhar, ainda que num dia de calor, pastor Wallace, mas caminhar nesta sombra, nesse descanso, né, abrigado debaixo das asas do Senhor. E como você disse, essa sombra é do Onipotente, ou seja, é o Todo-Poderoso. É aquele que pode sustentar a nossa família, sustentar a nossa saúde, sustentar a nossa fé. Aquele que habita no esconderijo do Altíssimo, à sombra do Onipotente, descansará, pastor Wallace.
0: Descansará. Então, veja só, você vai usufruir de tudo isso. Você vai ter o desfrute de viver à sombra do Onipotente. Você alcança o esconderijo, você está à sombra e você desfruta de todos esses benefícios. A pessoa, quando se entrega ao Senhor por completo e vive isso continuamente na sua vida, é como o pastor Douglas disse, nós ainda estamos nesse deserto. O calor das aflições, o calor do sol causticante que vem pelas provas, a jornada do dia a dia, quantas coisas para tentar resolver, solucionar, mas a alma, ela diz, olha, tudo que eu preciso é habitar no esconderijo do Altíssimo, porque ali eu tenho a sombra que eu necessito, ali eu tenho o refrigério, ali eu tenho a paz. Então, ela vai descansar, porque mediante todo o cenário adverso, ela pode dizer, olha, eu estou em paz. O mundo não tem como me dar essa sensação de segurança. Mas à sombra do Onipotente, você vai descansar, porque ele cuida daquilo que você nem pode imaginar. Aquilo que às vezes o olho humano não consegue ver. Mas ele está fazendo, cuidando de cada detalhe, para que você possa desfrutar da paz no seu interior.
1: Glória a Jesus. E nós podemos até encerrar esse encontro mencionando aqui as palavras do Senhor Jesus, quando ele diz assim, vinde a mim, todos que estáis cansados e afadigados, e eu vos aliviarei. E mais à frente ele diz assim, e encontrareis descanso para as vossas almas. O Senhor está à nossa disposição, está à sua disposição. Os seus dias têm sido atribulados, são muitas preocupações. Saiba, a sua alma tem um esconderijo seguro. A sua alma tem o esconderijo do Altíssimo e a sombra do Onipotente, a sombra daquele que tudo pode, pastor Wallace, fazer milagres, conduzir a nossa vida, renovar, fortalecer, vai nos trazer descanso.
0: Veja que, pastor Douglas, o versículo, ele traz um

0: uma progressão espiritual, uma crescente. Porque ele diz assim, aquele nós dissemos que é você, você que nos ouve nesse momento, qualquer pessoa, mas que habita é uma decisão. Você está tomando essa decisão agora de habitar com Deus, mas você vai habitar aonde? No esconderijo, você vai ter uma vida de intimidade com Deus. Então, é uma crescente espiritual. Você vai habitar, é a decisão que você toma agora. No esconderijo do Altíssimo, aquele que tem autoridade máxima. Ele está acima de todas as coisas. Então, você vai estar à sombra. Você vai estar ali dando testemunho de quem Ele é na sua vida. Amém. O que você vive nele, é o seu sentimento com Ele. E Ele é onipotente, porque Ele pode tudo o que você necessita. O que você necessita, que ninguém pode fazer por você, o onipotente faz. Então você vai desfrutar disso com o descanso da sua alma.
1: Glória a Deus, que maravilha.
0: Amém.
1: Pastor Wallace, que Deus te abençoe, abençoe sua família. Até o próximo programa, se assim Deus permitir. Um abraço a todos e a paz do Senhor Jesus.

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